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0: dupla mais perfeita do país. Tá bom, vai, Lian. Mais um. Você deu uma arrebentada lá, hein? O que aconteceu? Explica pra nós.
1: Foi bem legal.
0: É?
1: Foi.
0: Fala você, porque não fala nada.
1: Rapaz, foi muito bom. A gente quer agradecer aí a todo o pessoal, todos os nossos fãs que compareceram lá. Foi um grande show, graças a Deus. E a
0: quem foi lá daí? Olha. Agora, o que aconteceu com o Leandro? Que ele deu um xerequeteco lá na viola, que arrebentou com tudo.
1: Fez um instrumental lá muito bacana também, o Leandro.
0: Que você fez lá?
1: Eu fiz uma música só de instrumental, só com a viola.
0: E não dá, não tá no disco não, né?
1: Não.
0: Tá no disco?
1: Tá no DVD só.
0: Tá no DVD, não tem, agora não tem jeito de fazer assim não, né? Mas foi bem mesmo então?
1: Foi bom, graças a Deus.
0: Nós ficamos, pô pra cá o microfone, nós vamos fazer mais uma aqui. Você quer fazer mais uma de violão ou sem?
2: Pode ser, pode ser.
0: Pode ser? Então, quer sem violão? Aí. Papai, então parabéns pra vocês, agora nós vamos ter que vender esse DVD, né? Vender bastante, pra ir comprar aquela mansão lá em Itu. Vai, microfone na mão?
1: Vamos.
0: Então vamos tirar, pode levar o pedestal. Aí.
3: Yeah.

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0: 3:23.
1: Vai carcando essa cordona, gaiteiro velho, porque se não

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0: 4:27.
1: Iniciamos este novo dia com as bênçãos de Deus e proteção de Nossa Senhora, Virgem Maria. Em nome do Pai, do Filho e do Espírito Santo. Amém. Creio
2: em Deus Pai Todo-Poderoso, Criador do céu e da terra, em Jesus Cristo, seu único Filho, nosso Senhor, que foi concebido pelo poder do Espírito Santo, nasceu da Virgem Maria, padeceu sobre Pôncio Pilatos, foi crucificado, morto e sepultado, desceu à mansão dos mortos, ressuscitou o terceiro dia, subiu ao céu, está sentada à direita de Deus Pai Todo-Poderoso, onde há de vir julgar os vivos e os mortos. Creio no Espírito Santo, na Santa Igreja Católica, na comunhão dos santos, na remissão dos pecados, na ressurreição da carne, na vida eterna. Amém.
1: Pai nosso que estais no céu, santificado seja vosso nome. Venha a nós o vosso reino. Seja feita a vossa vontade, assim na terra como no céu.
2: O pão nosso de cada dia nos dai hoje, perdoai as nossas ofensas, assim como nós perdoamos a quem nos tem ofendido. E não nos deixeis cair em tentação, mas livrai-nos do mal. Amém.
1: O anjo do Senhor anunciou a Maria.
2: E ela concebeu do Espírito Santo.
1: Ave Maria, cheia de graça, o Senhor é convosco. Bendita sois vós entre as mulheres, e bendito o fruto do vosso ventre, Jesus.
2: Santa Maria, Mãe de Deus, rogai por nós, pecadores, agora e na hora de nossa morte. Amém.
1: Eis aqui a serva do Senhor.
2: Faça-se em mim segundo a vossa palavra.
1: Ave Maria, cheia de graça, o Senhor é convosco. Bendita sois vós entre as mulheres, e bendito o fruto do vosso ventre, Jesus.
2: Santa Maria, Mãe de Deus, rogai por nós, pecadores, agora e na hora de nossa morte. Amém.
1: O Verbo Divino se fez carne
2: e habitou entre nós.
1: Ave Maria, cheia de graça, o Senhor é convosco. Bendita sois vós entre as mulheres, e bendito o fruto do vosso ventre, Jesus.
2: Santa Maria, Mãe de Deus, rogai por nós, pecadores, agora e na hora de nossa morte. Amém.
1: Glória ao Pai, ao Filho e ao Espírito Santo.
2: Como era no princípio, agora e sempre. Amém.
1: Ó meu bom Jesus,
2: perdoai-nos, livrai-nos do fogo do inferno, e levai as almas todas para o céu, e socorrei principalmente as que mais precisarem.
1: Nossa Senhora de Fátima e São Francisco,
2: rogai por nós.
1: E neste Domingo do Senhor, vamos meditar os mistérios gloriosos. E neste primeiro mistério glorioso, contemplamos
2: a ressurreição de Jesus.
1: Pai nosso que estais no céu, santificado seja vosso nome. Venha a nós o vosso reino. Seja feita a vossa vontade, assim na terra como no céu.
2: O pão nosso de cada dia nos dai hoje, perdoai as nossas ofensas, assim como nós perdoamos a quem nos tem ofendido. E não nos deixeis cair em tentação, mas livrai-nos do mal. Amém.
1: Ave Maria, cheia de graça, o Senhor é convosco. Bendita sois vós entre as mulheres, e bendito o fruto do vosso ventre, Jesus.
2: Santa Maria, Mãe de Deus, rogai por nós, pecadores, agora e na hora de nossa morte. Amém.
1: Ave Maria, cheia de graça, o Senhor é convosco. Bendita sois vós entre as mulheres, e bendito o fruto do vosso ventre, Jesus.
2: Santa Maria, Mãe de Deus, rogai por nós, pecadores, agora e na hora de nossa morte. Amém.
1: Ave Maria, cheia de graça, o Senhor é convosco. Bendita sois vós entre as mulheres, e bendito o fruto do vosso ventre, Jesus.
2: Santa Maria, Mãe de Deus, rogai por nós, pecadores, agora e na hora de nossa morte. Amém.
1: Ave Maria, cheia de graça, o Senhor é convosco. Bendita sois vós entre as mulheres, e bendito o fruto do vosso ventre, Jesus.
2: Santa Maria, Mãe de Deus, rogai por nós, pecadores, agora e na hora de nossa morte. Amém.
1: Ave Maria, cheia de graça, o Senhor é convosco. Bendita sois vós entre as mulheres, e bendito o fruto do vosso ventre, Jesus.
2: Santa Maria, Mãe de Deus, rogai por nós, pecadores, agora e na hora de nossa morte. Amém.
1: Ave Maria, cheia de graça, o Senhor é convosco. Bendita sois vós entre as mulheres, e bendito o fruto do vosso ventre, Jesus.
2: Santa Maria, Mãe de Deus, rogai por nós, pecadores, agora e na hora de nossa morte. Amém.
1: Ave Maria, cheia de graça, o Senhor é convosco. Bendita sois vós entre as mulheres, e bendito o fruto do vosso ventre, Jesus.
2: Santa Maria, Mãe de Deus, rogai por nós, pecadores, agora e na hora de nossa morte. Amém.
1: Ave Maria, cheia de graça, o Senhor é convosco. Bendita sois vós entre as mulheres. E bendito o fruto do vosso ventre, Jesus.
2: Santa Maria, Mãe de Deus, rogai por nós, pecadores, agora e na hora de nossa morte. Amém.
1: Ave Maria, cheia de graça, o Senhor é convosco. Bendita sois vós entre as mulheres. E bendito o fruto do vosso ventre, Jesus.
2: Santa Maria, Mãe de Deus, rogai por nós, pecadores, agora e na hora de nossa morte. Amém.
1: Ave Maria, cheia de graça, o Senhor é convosco. Bendita sois vós entre as mulheres. E bendito o fruto do vosso ventre, Jesus.
2: Santa Maria, Mãe de Deus, rogai por nós, pecadores, agora e na hora de nossa morte. Amém.
1: Glória ao Pai, ao Filho e ao Espírito Santo.
2: Como era no princípio, agora e sempre. Amém.
1: Ó meu bom Jesus,
2: perdoai-nos, livrai-nos do fogo do inferno. Elevai as almas todas para o céu e socorrei principalmente as que mais precisarem.
1: Nossa Senhora de Fátima e São Francisco,
2: rogai por nós.
1: Segundo o mistério glorioso, contemplamos
2: a ascensão de Jesus. Pai nosso que estais no céu, santificado seja o vosso nome. Venha a nós o vosso reino, seja feita a vossa vontade, assim na terra como no céu.
1: O pão nosso de cada dia nos dai hoje, perdoai as nossas ofensas, assim como nós perdoamos a quem nos tem ofendido. E não nos deixeis cair em tentação, mas livrai-nos do mal. Amém.
2: Ave Maria, cheia de graça, o Senhor é convosco. Bendita sois vós entre as mulheres, e bendito é o fruto do vosso ventre, Jesus.
1: Santa Maria, Mãe de Deus, rogai por nós, pecadores, agora e na hora da nossa morte. Amém.
2: Ave Maria, cheia de graça, o Senhor é convosco. Bendita sois vós entre as mulheres, e bendito é o fruto do vosso ventre, Jesus.
1: Santa Maria, Mãe de Deus, rogai por nós, pecadores, agora e na hora da nossa morte. Amém.
2: Ave Maria, cheia de graça, o Senhor é convosco. Bendita sois vós entre as mulheres, e bendito é o fruto do vosso ventre, Jesus.
1: Santa Maria, Mãe de Deus, rogai por nós, pecadores, agora e na hora da nossa morte. Amém.
2: Ave Maria, cheia de graça, o Senhor é convosco. Bendita sois vós entre as mulheres, e bendito é o fruto do vosso ventre, Jesus.
1: Santa Maria, Mãe de Deus, rogai por nós, pecadores, agora e na hora da nossa morte. Amém.
2: Ave Maria, cheia de graça, o Senhor é convosco. Bendita sois vós entre as mulheres, e bendito é o fruto do vosso ventre, Jesus.
1: Santa Maria, Mãe de Deus, rogai por nós, pecadores, agora e na hora da nossa morte. Amém.
2: Ave Maria, cheia de graça, o Senhor é convosco. Bendita sois vós entre as mulheres, e bendito é o fruto do vosso ventre, Jesus.
1: Santa Maria, Mãe de Deus, rogai por nós, pecadores, agora e na hora de nossa morte. Amém.
2: Ave Maria, cheia de graça, o Senhor é convosco. Bendita sois vós entre as mulheres, e bendito é o fruto do vosso ventre, Jesus.
1: Santa Maria, Mãe de Deus, rogai por nós, pecadores, agora e na hora da nossa morte. Amém.
2: Ave Maria, cheia de graça, o Senhor é convosco. Bendita sois vós entre as mulheres, e bendito é o fruto do vosso ventre, Jesus.
1: Santa Maria, Mãe de Deus, rogai por nós, pecadores, agora e na hora da nossa morte. Amém.
2: Ave Maria, cheia de graça, o Senhor é convosco. Bendita sois vós entre as mulheres, e bendito é o fruto do vosso ventre, Jesus.
1: Santa Maria, Mãe de Deus, rogai por nós, pecadores, agora e na hora da nossa morte. Amém.
2: Ave Maria, cheia de graça, o Senhor é convosco. Bendita sois vós entre as mulheres, e bendito é o fruto do vosso ventre, Jesus.
1: Santa Maria, Mãe de Deus, rogai por nós, pecadores, agora e na hora da nossa morte. Amém.
2: Glória ao Pai, ao Filho e ao Espírito Santo.
1: Como era no princípio, agora e sempre. Amém.
2: Ó meu bom Jesus, perdoai-nos, livrai-nos do fogo do inferno. Elevai as almas todas para o céu. E socorrei principalmente as que mais precisarem. Nossa Senhora de Fátima e São Francisco,
1: rogai por nós. E no terceiro mistério glorioso, contemplamos
2: Pentecostes. a vinda do Espírito Santo sobre Maria e os apóstolos.
3: Pai nosso que estais no céu, santificado seja vosso nome. Venha a nós o vosso reino. Seja feita a vossa vontade, assim na terra como no céu.
2: O pão nosso de cada dia nos dai hoje, perdoai as nossas ofensas, assim como nós perdoamos a quem nos tem ofendido. E não nos deixeis cair em tentação, mas livrai-nos do mal. Amém.
3: Ave Maria, cheia de graça, o Senhor é convosco. Bendita sois vós entre as mulheres, e bendito o fruto do vosso ventre, Jesus.
2: Santa Maria, Mãe de Deus, rogai por nós, pecadores, agora e na hora de nossa morte. Amém.
3: Ave Maria, cheia de graça, o Senhor é convosco. Bendita sois vós entre as mulheres, e bendito o fruto do vosso ventre, Jesus.
2: Santa Maria, Mãe de Deus, rogai por nós, pecadores, agora e na hora de nossa morte. Amém.
3: Ave Maria, cheia de graça, o Senhor é convosco. Bendita sois vós entre as mulheres, e bendito o fruto do vosso ventre, Jesus.
2: Santa Maria, Mãe de Deus, rogai por nós, pecadores, agora e na hora de nossa morte. Amém.
3: Ave Maria, cheia de graça, o Senhor é convosco. Bendita sois vós entre as mulheres, e bendito o fruto do vosso ventre, Jesus.
2: Santa Maria, Mãe de Deus, rogai por nós, pecadores, agora e na hora de nossa morte. Amém.
3: Ave Maria, cheia de graça, o Senhor é convosco. Bendita sois vós entre as mulheres, e bendito o fruto do vosso ventre, Jesus.
2: Santa Maria, Mãe de Deus, rogai por nós, pecadores, agora e na hora de nossa morte. Amém.
3: Ave Maria, cheia de graça, o Senhor é convosco. Bendita sois vós entre as mulheres, e bendito o fruto do vosso ventre, Jesus.
2: Santa Maria, Mãe de Deus, rogai por nós, pecadores, agora e na hora de nossa morte. Amém.
3: Ave Maria, cheia de graça, o Senhor é convosco. Bendita sois vós entre as mulheres, e bendito o fruto do vosso ventre, Jesus.
2: Santa Maria, Mãe de Deus, rogai por nós, pecadores, agora e na hora de nossa morte. Amém.
3: Ave Maria, cheia de graça, o Senhor é convosco. Bendita sois vós entre as mulheres, e bendito o fruto do vosso ventre, Jesus.
2: Santa Maria, Mãe de Deus, rogai por nós, pecadores, agora e na hora de nossa morte. Amém.
3: Ave Maria, cheia de graça, o Senhor é convosco. Bendita sois vós entre as mulheres, e bendito o fruto do vosso ventre, Jesus.
2: Santa Maria, Mãe de Deus, rogai por nós, pecadores, agora e na hora de nossa morte. Amém.
3: Ave Maria, cheia de graça, o Senhor é convosco. Bendita sois vós entre as mulheres, e bendito o fruto do vosso ventre, Jesus.
2: Santa Maria, Mãe de Deus, rogai por nós, pecadores, agora e na hora de nossa morte. Amém.
3: Glória ao Pai, ao Filho e ao Espírito Santo.
2: Como era no princípio, agora e sempre. Amém.
3: Ó meu bom Jesus,
2: perdoai-nos, livrai-nos do fogo do inferno. Elevai as almas todas para o céu, e socorrei principalmente as que mais precisarem.
3: Nossa Senhora de Fátima e São Francisco,
2: rogai por nós.
3: No quarto mistério glorioso, contemplamos
2: Maria assunta aos céus. Pai nosso que estais no céu, santificado seja o vosso nome. Venha a nós o vosso reino, seja feita a vossa vontade, assim na terra como no céu.
3: O pão nosso de cada dia nos dai hoje, perdoai as nossas ofensas, assim como nós perdoamos a quem nos tem ofendido. E não nos deixeis cair em tentação, mas livrai-nos do mal. Amém.
2: Ave Maria, cheia de graça, o Senhor é convosco. Bendita sois vós entre as mulheres, e bendito é o fruto do vosso ventre, Jesus.
3: Santa Maria, Mãe de Deus, rogai por nós, pecadores, agora e na hora da nossa morte. Amém.
2: Ave Maria, cheia de graça, o Senhor é convosco. Bendita sois vós entre as mulheres, e bendito é o fruto do vosso ventre, Jesus.
3: Santa Maria, Mãe de Deus, rogai por nós, pecadores, agora e na hora da nossa morte. Amém.
2: Ave Maria, cheia de graça, o Senhor é convosco. Bendita sois vós entre as mulheres, e bendito é o fruto do vosso ventre, Jesus.
3: Santa Maria, Mãe de Deus, rogai por nós, pecadores, agora e na hora da nossa morte. Amém.
2: Ave Maria, cheia de graça, o Senhor é convosco. Bendita sois vós entre as mulheres, e bendito é o fruto do vosso ventre, Jesus.
3: Santa Maria, Mãe de Deus, rogai por nós, pecadores, agora e na hora da nossa morte. Amém.
2: Ave Maria, cheia de graça, o Senhor é convosco. Bendita sois vós entre as mulheres,
4: e bendito é o fruto do vosso ventre, Jesus.
3: Santa Maria, Mãe de Deus, rogai por nós, pecadores, agora e na hora da nossa morte. Amém.
4: Ave Maria, cheia de graça, o Senhor é convosco. Bendita sois vós entre as mulheres, e bendito é o fruto do vosso ventre, Jesus.
3: Santa Maria, Mãe de Deus, rogai por nós, pecadores, agora e na hora de nossa morte. Amém.
4: Ave Maria, cheia de graça, o Senhor é convosco. Bendita sois vós entre as mulheres, e bendito é o fruto do vosso ventre, Jesus.
3: Santa Maria, Mãe de Deus, rogai por nós, pecadores, agora e na hora da nossa morte. Amém.
4: Ave Maria, cheia de graça, o Senhor é convosco. Bendita sois vós entre as mulheres, e bendito é o fruto do vosso ventre, Jesus.
3: Santa Maria, Mãe de Deus, rogai por nós, pecadores, agora e na hora da nossa morte. Amém.
4: Ave Maria, cheia de graça, o Senhor é convosco. Bendita sois vós entre as mulheres, e bendito é o fruto do vosso ventre, Jesus.
3: Santa Maria, Mãe de Deus, rogai por nós, pecadores, agora e na hora da nossa morte. Amém.
4: Ave Maria, cheia de graça, o Senhor é convosco. Bendita sois vós entre as mulheres, e bendito é o fruto do vosso ventre, Jesus.
3: Santa Maria, Mãe de Deus, rogai por nós, pecadores, agora e na hora da nossa morte. Amém.
4: Glória ao Pai, ao Filho e ao Espírito Santo.
3: Como era no princípio, agora e sempre. Amém.
4: Ó meu bom Jesus, perdoai-nos, livrai-nos do fogo do inferno, e levai as almas todas para o céu, e socorrei principalmente as que mais precisarem. Nossa Senhora de Fátima e São Francisco,
3: rogai por nós. E no quinto mistério glorioso, contemplamos
4: Maria, coroada rainha dos anjos e dos santos.
5: Pai nosso que estais no céu, santificado seja vosso nome. Venha a nós o vosso reino. Seja feita a vossa vontade, assim na terra como no céu.
4: O pão nosso de cada dia nos dai hoje. Perdoai as nossas ofensas, assim como nós perdoamos a quem nos tem ofendido. E não nos deixeis cair em tentação, mas livrai-nos do mal. Amém.
5: Ave Maria, cheia de graça, o Senhor é convosco. Bendita sois vós entre as mulheres e bendito o fruto do vosso ventre, Jesus.
4: Santa Maria, Mãe de Deus, rogai por nós, pecadores, agora e na hora de nossa morte. Amém.
5: Ave Maria, cheia de graça, o Senhor é convosco. Bendita sois vós entre as mulheres e bendito o fruto do vosso ventre, Jesus.
4: Santa Maria, Mãe de Deus, rogai por nós, pecadores, agora e na hora de nossa morte. Amém.
5: Ave Maria, cheia de graça, o Senhor é convosco. Bendita sois vós entre as mulheres, e bendito o fruto do vosso ventre, Jesus.
4: Santa Maria, Mãe de Deus, rogai por nós, pecadores, agora e na hora de nossa morte. Amém.
5: Ave Maria, cheia de graça, o Senhor é convosco. Bendita sois vós entre as mulheres, e bendito o fruto do vosso ventre, Jesus.
4: Santa Maria, Mãe de Deus, rogai por nós, pecadores, agora e na hora de nossa morte. Amém.
5: Ave Maria, cheia de graça, o Senhor é convosco. Bendita sois vós entre as mulheres, e bendito o fruto do vosso ventre, Jesus.
4: Santa Maria, Mãe de Deus, rogai por nós, pecadores, agora e na hora de nossa morte. Amém.
5: Ave Maria, cheia de graça, o Senhor é convosco. Bendita sois vós entre as mulheres, e bendito o fruto do vosso ventre, Jesus.
4: Santa Maria, Mãe de Deus, rogai por nós, pecadores, agora e na hora de nossa morte. Amém.
5: Ave Maria, cheia de graça, o Senhor é convosco. Bendita sois vós entre as mulheres, e bendito o fruto do vosso ventre, Jesus.
4: Santa Maria, Mãe de Deus, rogai por nós, pecadores, agora e na hora de nossa morte. Amém.
5: Ave Maria, cheia de graça, o Senhor é convosco. Bendita sois vós entre as mulheres, e bendito o fruto do vosso ventre, Jesus.
4: Santa Maria, Mãe de Deus, rogai por nós, pecadores, agora e na hora de nossa morte. Amém.
5: Ave Maria, cheia de graça, o Senhor é convosco. Bendita sois vós entre as mulheres, e bendito o fruto do vosso ventre, Jesus.
4: Santa Maria, Mãe de Deus, rogai por nós, pecadores, agora e na hora de nossa morte. Amém.
5: Ave Maria, cheia de graça, o Senhor é convosco. Bendita sois vós entre as mulheres, e bendito o fruto do vosso ventre, Jesus.
4: Santa Maria, Mãe de Deus, rogai por nós, pecadores, agora e na hora de nossa morte. Amém.
3: Glória ao Pai, ao Filho e ao Espírito Santo.
4: Como era no princípio, agora e sempre. Amém.
3: Ó meu bom Jesus,
4: perdoai-nos, livrai-nos do fogo do inferno. Levai as almas todas para o céu e socorrei principalmente as que mais precisarem.
3: Nossa Senhora de Fátima e São Francisco,
4: rogai por nós.
3: Infinitas graças vos damos, soberana rainha, pelos benefícios que todos os dias recebemos de vossas mãos liberais. Dignai-vos agora e para sempre tomar-nos debaixo de vosso poderoso amparo, e para mais nos obrigar-nos, vos saudamos com uma salve rainha.
4: Salve rainha, mãe de misericórdia, vida, doçura, esperança nossa salve. A vós bradamos, degredados filhos de Eva, a vós suspirando, gemendo e chorando neste vale de lágrimas. Eia, pois, advogada nossa, esses vossos olhos misericordiosos a nós volveis. E depois deste desterro, mostrai-nos Jesus, bendito o fruto do vosso ventre. Ó clemente, ó piedosa, ó doce sempre Virgem Maria,
3: rogai por nós, Santa Mãe de Deus,
4: para que sejamos dignos das promessas de Cristo.
3: Juntos rezamos o Santo Terço, que possamos ficar com as bênçãos de Deus e proteção de Nossa Senhora. Em nome do Pai, do Filho e do Espírito Santo. Amém. Paz e bem.
4: Santa alegria.
3: Louvado seja o nosso Senhor Jesus Cristo.
4: Para sempre seja louvado.

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0: 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Temperatura 1 grau.

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5: 5 horas e 21 minutos. Temperatura 1 grau.

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0: 5:29. Temperatura 1 grau.
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5: 5 horas e 43 minutos. Temperatura.

5 horas e 50 minutos. Temperatura 1 grau.

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A todos o meu bom dia. Manhã de segunda-feira, dia 11 de maio. Tempo frio em Garibaldi, 3 graus a temperatura neste momento. O girassol é uma singularidade da natureza. Conforme o seu nome indica, ele acompanha o sol ao longo da jornada. Começa pela manhã, chega ao seu apogeu meio-dia e conclui sua caminhada ao pôr do sol. Mesmo quando o dia é nublado, o girassol faz sua caminhada. Certamente, ele nos quer ensinar alguma coisa. Manhã de 11 de maio, manhã de segunda-feira, nós já vivemos 130 dias desse ano. O tempo corre rápido, mais um pouco estamos na metade. Faltam 235 dias para o ano novo. O evangelho de hoje é de João 15:26. Disse Jesus aos discípulos: quando vier o defensor, que eu vos mandarei da parte do Pai, o Espírito da verdade que procede do Pai, ele dará testemunho de mim. E vós também dareis testemunho, porque estáis comigo desde o começo. Eu vos disse essas coisas para que a vossa fé não seja abalada. Expulsá-los-ão das sinagogas e virá a hora em que aquele que vos matar julgará estar prestando culto a Deus. Agirão assim porque não conheceram o Pai nem a mim. Eu vos digo isso para que vos lembreis do que eu disse quando chegar a hora. Essa é a palavra da salvação, o evangelho dessa segunda-feira, 11 de maio.

6:06. É manhã de segunda-feira, 11 de maio. Temperatura muito baixa em Garibaldi, 3 graus nesse momento. É o momento da espiritualidade. Hoje nós lembramos um santo capuchinho, Santo Inácio de Lacone. Nasceu nessa cidade de Lacone, na Itália, em 1701. Foi irmão leigo. Passou a sua vida na humildade. Durante 40 anos, ele recolheu donativos para os frades e para os pobres. E, ao mesmo tempo, ele anunciava pela sua vida e por suas palavras o Evangelho do Senhor. Santo Inácio de Lacone, capuchinho. A frase de hoje: Os outros são a oportunidade, o mérito é a culpa de cada um. A sabedoria dessa frase: os outros são a oportunidade, o mérito ou a culpa de cada um. Nós não somos bons por causa dos outros. Também não temos o direito de dizer: minha vida não deu certo porque meu pai, minha mãe, minha professora, os outros. Os outros são apenas oportunidade. Eu que vou decidir pelo bom ou pelo mal. Cada um de nós é dotado de liberdade. Claro que os outros têm sempre uma referência, têm sempre eles têm alguma coisa que é contagiosa. Porém, nós temos a liberdade e podemos optar pelo bem ou pelo mal. Logicamente, é inteligente optar pelo bem. Então, os outros são a oportunidade, o mérito é nosso. O dia de hoje na história, o que aconteceu ao longo do tempo nessa data, 11 de maio. 1862, Ferdinand Carré patenteia a geladeira. 1928, primeira transmissão regular de TV em Nova York. 1938, no Brasil, intentona integralista tenta tomar o Palácio Guanabara. 1941, durante a Grande Guerra, Londres sofre pesados bombardeios por parte dos alemães. 1968, os estudantes tomam as universidades de Paris. Sobretudo Nanterre era o seu centro de comando. É a Revolução Jovem que ia modificar significativamente a vida na França e, por que não, no mundo. 2007, canonizaram Frei Antônio de Santana Galvão, realmente o primeiro santo nascido no Brasil e canonizado.

6:11, manhã de 11 de maio, é uma segunda-feira de novo. Temperatura muito baixa, beirando até um pouco menos de 3 graus. Mas o tempo será bom, temos promessa que o sol vai brilhar sobre Garibaldi. Há quem diga que a Igreja Católica foi fundada pelo Imperador Constantino, que seus dogmas, elaborações vieram depois. Isto é dar um atestado de ignorância absoluta na história humana. A Igreja era viva bem antes de Constantino, mas era uma igreja das catacumbas. Não foi Constantino que inventou a Igreja. Ele, ao converter-se, deu a liberdade religiosa, isso sim. Mas toda a verdade foi revelada na primeira hora com a pregação do próprio Jesus, conservada nos escritos deixados pelos apóstolos e evangelistas. Nem tudo era claro quanto à doutrina que foi sendo explicada, sempre mais pelos concílios, pelos escritos dos pais da Igreja. A Santíssima Trindade não foi uma invenção dos concílios. As Escrituras Sagradas nos falam do Pai como Deus e nossos pais. Falam do Filho como Verbo, que é Deus. Se faz homem e vem habitar entre nós. E fala do Defensor, que Jesus enviará do Pai, é o Espírito da Verdade, o Espírito Santo.

Ontem foi o dia das mães, sempre dia das mães. Qual é o ofício mesmo da mãe? É múltipla. Ela é enfermeira, ela é cozinheira, cuida da casa, ela é catequista, ela é farmacêutica, ela exerce todas as profissões. E uma das frases que eu achei bem bonita e significativa é esta: mãe não tem limite, é tempo sem hora, é luz que não se apaga quando sopra o vento e a chuva desaba. Vou repetir porque eu achei muito bonita. Mãe não tem limite, é tempo sem hora, é luz que não se apaga quando sopra o vento e a chuva desaba. Leão Tolstói dizia que nas mãos das mães está a salvação do mundo. Agora, elas não podem salvar o mundo sozinhas. Elas precisam, e como precisam, de um esposo, de um companheiro, como precisa conseguir criar uma família, a pequena igreja. Aí sim, aos poucos, não o mundo como tal, mas o pequeno mundo da comunidade, esse sim será salvo. Invocamos sobre todos a bênção de Deus, sobre essa semana que inicia, que tenhamos todos a coragem das mães, que tenhamos todos a luz do Espírito Santo, que logo mais vamos celebrar. Em nome do Pai, do Filho e do Espírito Santo. Amém. A todos um bom dia.

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1: Funerária do Carmo informa. Nota de falecimento. Pais Vicente Mantelli Fiorini in memoriam e Genoveva Frosa Fiorini in memoriam. Esposo Dormelindo Fiorini in memoriam. Filhos Irani, Dalcir, Gilmar in memoriam, Alcindo e Álvaro in memoriam. Noras Glaci, Lourdes, Neuza e Dalva. Netos Márcia, Kátia e Gelson. Irmãos, sobrinhos, demais familiares e amigos, com pesar comunicam o falecimento de Clarinda Mantelli Fiorini, com a idade de 87 anos. As últimas homenagens estão sendo prestadas na Capela Nossa Senhora do Carmo, em linha Silveira Martins, Boa Vista do Sul, onde hoje, às 9 horas da manhã, será celebrada a cerimônia de despedida com posterior sepultamento no cemitério da mesma comunidade. Noticiamos o falecimento e convite para enterro de Clarinda Mantelli Fiorini, com a idade de 87 anos. Funerária do Carmo informa. Nota de falecimento. O Bar da Sabedoria, com pesar, participa o falecimento de Clarinda Mantelli Fiorini, com a idade de 87 anos, irmã do proprietário Eduardo Mantelli. As últimas homenagens estão sendo prestadas na Capela Nossa Senhora do Carmo, comunidade de linha Silveira Martins, Boa Vista do Sul, onde hoje, às 9 horas da manhã, será celebrada a cerimônia de despedida com posterior sepultamento no cemitério da mesma comunidade. Noticiamos o falecimento e convite para enterro de Clarinda Mantelli Fiorini, com a idade de 87 anos.
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0: 6:32. Bom dia, gente. Segundou hoje, dia 11 de maio. E o Conectado vai iniciando nessa manhã fria. Tivemos um final de semana de muito frio, especialmente ontem. O dia vai amanhecendo também frio. Dia das Mães. Foi gelado. Foi a temperatura mais baixa deste ano. É o frio, é o inverno que está se aproximando e a previsão é de que esse frio permaneça até a quarta-feira e a temperatura assim gelante. Hoje pela manhã, quando eu estava vindo trabalhar, em alguns pontos sobre os carros já se via também geada. João Paulo, bom dia.
1: Bom dia, Denise, bom dia aos amigos ouvintes, uma excelente segunda-feira, excelente semana a todos. Maior prova disso é que temos 2 graus agora de temperatura. Agora há pouco com o Frei Aldo, nós estávamos nos 3 e ela deu uma caída para 2 graus nesse momento aqui nos estúdios e deve ter realmente uma geadinha por aí, né? E sobre o tempo, realmente aquilo que tu falava, Denise, temperatura que deve se manter baixa durante o dia, né? Até a quarta-feira, entre amanhã e quarta-feira. E depois sobe, mas sobe naquele efeito cebola, né? De bastante frio ainda à noite, aí uns 5 ou 6 graus, e subindo bastante durante o dia. Não significa que a gente vai voltar a ter as noites um pouco mais amenas, né? Mas durante o dia o tempo, a temperatura sobe. Ontem, por exemplo, mesmo durante o dia, não teve jeito de se esquentar, né? Ainda quando saiu o sol, deu uma amenizada, digamos assim, né? Mas ontem foi um dos dias mais frios do ano, com certeza, até agora, né?
0: E de manhã era mais frio, porque a sensação também era de muito frio.
1: Porque estava nublado também,
0: nublado,
1: né?
0: Nublado, é verdade. E esse final de semana de Dia das Mães, grande movimentação nos restaurantes, né? Todos lotados, filhos levando suas mães para almoçar fora. Quem não levou também não tem problema, porque se deu um abraço já é o importante. Estar junto com a mãe é o que a mãe precisa nesse dia, se bem que todos os dias são o Dia das Mães, né? É um dia mais para a gente ter um momento diferente, mas mãe é única e todos os dias dia delas. E eu queria, neste momento, agradecer ao Frei Rodrigo por ele ter feito parte da nossa celebração do Dia das Mães no último sábado, que foi muito lindo aqui com o café da manhã na Pousada dos Frades. Ele que trouxe a lembrança, o momento de espiritualidade, cantando com as mães, com a sua linda voz, Rodrigo, Frei Rodrigo, olha... Ele me impressionou com o seu carisma e com a sua voz, né? E depois deixou uma mensagem linda. Muitas mães foram às lágrimas e não poderia ser diferente neste momento tão especial para a gente. Então, obrigada a todas que vieram para celebrar conosco esse dia tão especial.
1: Uma alegria recebê-las, todas elas, né? Sempre um momento especial esse do Dia das Mães, um dos momentos que mais nos emociona no ano, né, Denise? Esse evento que a gente faz em homenagem às mães, já mais de 10 anos, né, que estamos realizando, com breves interrupções no período da pandemia, mas desde que ele foi criado já se vão 10 anos, acredito eu, que a gente tem sempre essa alegria de receber as mães por aqui. A cada ano a gente busca, né? Você, inclusive, Denise, sempre é mentora da programação dessa recepção, fazer algo diferente a cada ano, né, para encantar as mães, e foi realmente outro momento bastante especial. Não sabia que o Frei Rodrigo tocava teclado também, né? A gente sabia que ele era gaiteiro e também no violão. E aí um multi-instrumentista, então, o Frei Rodrigo, que foi no teclado no sábado para emocionar também as mães, né?
0: É verdade, foi muito, muito lindo. Um abraço a todas as mamães que estão nos acompanhando nesta manhã. Certamente ficaram com muitos abraços, receberam muitos abraços no dia de ontem, mas o nosso carinho a todas elas que são nossas ouvintes, muita luz para essas mamães. 6:36, queremos falar dos acontecimentos do final de semana, também o que vai acontecer nesta semana. Lembrando, gente, que hoje é o último dia para pagamento do IPTU, né?
1: Ah, bem lembrado, boa lembrança.
0: O pagamento à vista ou a primeira parcela, o dia de hoje, os carnês não serão entregues nas casas, é preciso ir no computador e tirar, ou ir aqui na prefeitura, na biblioteca, na farmácia, o pessoal pesquisa com o nome e aí sim dá para tirar os carnês de IPTU, né? Então, vale a pena, porque é 5% de desconto para quem está em pagamento em dia com a prefeitura, então vale a pena, às vezes, até pagar à vista. Mas tem que ser até o dia de hoje, né? Uhum. Tira o carnê e depois faz o pagamento em qualquer agência bancária.
1: Mesmo, claro, pagando à vista, quem tem o dinheirinho guardado tem esse desconto, né, que a Denise citou, mas mesmo quem opta em pagar parcelado, a primeira parcela vence hoje. Então não tem escapatória, né? E é importante essa lembrança, que é uma lembrança dupla de duas mudanças comparadas com o ano passado. A primeira delas é o prazo, né? O ano passado foi no segundo semestre que se pagou o IPTU parcelado, né? Então muita gente talvez nesse ano está se organizando pensando, eu tenho que pagar o IPTU, mas vou deixar para o segundo semestre. Não, né? Vence hoje a primeira parcela. E outra, essa questão da impressão, que realmente os mais desavisados talvez vão dizer, eu vou aguardar quando chega pelo correio o carnê para eu pagar. Não, nesse ano pela primeira vez não tem carnê de IPTU pelo correio, então reforçando aquilo que a Denise falou, importância de você buscar imprimir o seu carnê, quem não pagou ainda, né? A gente sabe que a informação que a gente tem é que muita gente ainda não pagou, né? Muita gente ainda não pagou, talvez alguns até porque não tem essa lembrança, né, de que eles não vêm pelo correio esse ano. Então procure imprimir hoje ou procure um ponto para impressão aqui em frente, aqui na recepção da prefeitura, principal deles, e outros, como a Denise citou, biblioteca e outros pontos aqui da cidade, né?
0: Para os aposentados, já os aposentados pelo INSS receberam agora, junto com o salário do mês de maio, a primeira parte do 13º, né?
1: Certo.
0: Dá para aproveitar esse recurso aí e fazer esse pagamento do IPTU e taxa de lixo e outras taxas que são necessárias serem pagas. Hoje, meu segundo episódio do Histórias de Mães, a minha convidada no último sábado foi a Lúcia Pedroso Fiorentin, a mãe de Amanda e de Celina, que partiu após 19 horas de vida. Uma história que encantou a todos, que deu muita repercussão nas redes sociais, mais de 100 mil visualizações no Facebook, mais de 24 mil no Instagram. Depois a gente traz aqui no Conectado um resumo da sua presença, dos seus sentimentos. Ela que viveu a maternidade aos 30 e depois aos 39, mas que infelizmente a Celina teve uma formação de um rim e não sobreviveu. São histórias de mãe, o luto parental, né? Mães que vivem isso.
1: A Lúcia, né, Denise, é uma das que encabeça aquele movimento daquela associação, daquele grupo, né? De trabalhar o luto parental, né?
0: Uhum, amada Helena, uhum. Que é uma ONG.
1: Isso.
0: Que existe, e elas estão formando exatamente um comitê aqui em Garibaldi para acolher essas mães que vivem esse luto, né? Que perderam algum filho.
1: Exatamente. Então, acho que muito, muito bacana a iniciativa, e parabenizar a minha amiga Lúcia também pela coragem de expor, de contar essa história, de servir de inspiração para outras mães que passaram por situação semelhante a que ela, o esposo e a filha passaram, para que elas se inspirem realmente outras mães a procurarem, talvez, às vezes, conversar sobre isso, a procurarem ajuda, né? A Lúcia, então, como nós falamos, é uma das que está auxiliando na criação desse braço dessa ONG aqui em Garibaldi para oferecer consolo. E é realmente uma história muito emocionante, né? Muita gente acompanhou, muita gente repercutiu, e quem ainda não acompanhou pode observar no Facebook da tua Rádio Garibaldi a história da Lúcia, especialmente a história da Celina, né? Que é o anjinho que veio aí para trazer esse novo significado na vida delas.
0: Exatamente. E nós vamos seguir no Saúde e Bem-Estar, entrevistando outras mamães até o final do mês de maio. A gente vai trazer esta temática. Final de semana também foi de despedida da voluntária Ana Maria Missiaja de Biasi, com muitos comentários sobre o que ela representou que, aqui na vida, né? Deixando os sentimentos a seu esposo Bino e seus filhos, noras e netos também. Ela sempre foi companheira constante do Bino na Associação dos Veteranos, uma pessoa do bem, carinhosa, prestativa. A Lia Balbinotto lembrou que ela também fazia parte daquele grupo de quartanistas da turma de 1969 da Escola São José, que juntamente com as colegas foi uma das autoras do hino de Garibaldi.
1: Mas olha só, que grupo especial esse das quartanistas, né? Porque quanta gente especial que teve nesse grupo, né? Dessas meninas aí que criaram o hino de Garibaldi. É, a Ana era realmente uma pessoa diferenciada, assim como o Bino, né? É uma pessoa diferenciada. Foi um momento de bastante emoção, realmente, a despedida dela, por tudo que ela representava, por toda a história dela junto à comunidade. Tanto é que tu citaste no título da matéria, né, Nis, morre a voluntária Ana Maria Missiaja de Biasi, né? Porque o voluntariado fazia parte da vida dela.
0: De sempre.
1: O envolvimento com a comunidade, né?
0: É verdade. É bem, João, vamos falar também no dia de hoje a respeito da segurança, que sempre a gente traz esse tema na segunda-feira pela manhã. Infelizmente, o estado registra mais um feminicídio. Chegamos a 33 feminicídios aqui no Rio Grande do Sul desde o início de ano. Uma jovem que foi morta no final de semana. É mais um capítulo que não encerra, né? Esta agressão contra mulheres.
1: É, na véspera do Dia das Mães, né, Denise? Mais uma vítima de feminicídio, uma mulher de 22 anos, dessa vez foi na capital, lá no bairro Santa Teresa, zona sul de Porto Alegre. Essa vítima, identificada então como Isabela Borges da Rosa Pacheco, isso foi no sábado, então, dia 9. Segundo a Polícia Civil, o companheiro da vítima, Nicolas Ronald Moraes dos Santos, de 23 anos, teria efetuado disparos de arma de fogo contra Isabela, que foi atingida na região do rosto. Após o ataque, o suspeito fugiu do local, levando a arma usada no crime, mas foi preso em flagrante horas depois. A Isabela chegou a ser socorrida, mas não resistiu aos ferimentos. E ainda, de acordo com a Polícia Civil, a vítima possuía medida protetiva de urgência ativa contra o suspeito. O casal tinha uma filha pequena, inclusive estaria na residência no momento do crime e teria presenciado este homicídio. Então vejo que, mesmo tendo medida protetiva de urgência, ela acabou sendo morta, né? Essa jovem de apenas 22 anos, Isabela Borges da Rosa Pacheco. A polícia também divulgou que o marido, né, o companheiro, possui antecedentes por lesão corporal. E o caso investigado pela primeira delegacia especializada de atendimento à mulher de Porto Alegre. Como você disse, Denise, 33 feminicídios já no ano no Rio Grande do Sul, né? É um número enorme, um número gigantesco, um número que assusta cada vez mais, e de jovens também, de mulheres de todas as idades, nesse caso, 22 anos, na véspera do Dia das Mães, né?
0: E ainda na segurança pela região aqui de Garibaldi, nós tivemos o atendimento por parte dos bombeiros de uma caminhonete que saiu da pista em Cornopilar, na comunidade de São Bartolomeu. E na chegada da equipe havia essa saída de pista seguida de capotamento, resultando em apenas danos materiais, mas por pouco, né, não causou maiores prejuízos, porque pelo que a gente observa, ela podia ter batido em alguma árvore, enfim, mas foi o atendimento que foi registrado pela Brigada Militar. Pelos bombeiros voluntários aqui de Garibaldi, também certamente pela Brigada Militar e de Coronel Pilar, e que logo mais você estará lá nos bombeiros, e quando eles farão o levantamento de como foram as ocorrências do final de semana, que a gente apresenta na segunda-feira pela manhã.
1: Podia ter sido uma tragédia maior, né? Com gravidade, esse só danos materiais, mas pelas circunstâncias que foi o acidente, né? De capotamento, saída de pista seguida de capotamento, a situação poderia ter sido mais grave ainda neste acidente registrado, então, São Bartolomeu de Coronel Pilar. O que nós tivemos também, Denise, em termos de ocorrências na área de segurança, essa sim, deixando uma vítima fatal, foi no município de Fontoura Xavier, muita gente aqui da região é de Fontoura Xavier. O que aconteceu lá? Um homem caiu numa araucária, ou para os íntimos, um pinheiro, né? Um homem estava colhendo pinhão em cima da araucária, quando se desequilibrou, parece que o galho teria quebrado, e ele caiu de uma grande altura, acabou vindo a óbito. Esse fato registrado na noite, no final da tarde, né, início da noite de sábado, em Fontoura Xavier, interior do município, e o homem acabou vindo a óbito. 42 anos a idade deste homem que acabou falecendo no sábado. E também em Fontoura Xavier, foi o final de semana, a bruxa estava solta por lá. Além desse fato, tivemos um outro acidente de trabalho, quando uma carga de madeira, carga de eucaliptos, caiu sobre dois trabalhadores durante o carregamento dessas toras de madeira. Um deles acabou morrendo no local. O outro foi levado para atendimento no hospital com fraturas e está internado. Vira e mexe, né? A gente está noticiando acidentes de trabalho envolvendo carregamento de toras de madeira, né? Foi o fato deste final de semana, essa vítima, então, em Fontoura Xavier.
0: Muito bem, nós temos também a registrar as festas em honra a Nossa Senhora de Caravaggio, né? Que estão acontecendo. Final de semana a gente deu cobertura e transmitiu a missa lá do Cinco Alto. E nesse final de semana também temos muitas festividades em honra à Nossa Senhora de Caravaggio, que durante a semana a gente vai divulgando. Nós vamos ter no próximo final de semana também mais uma edição do Polentaço em Monte Belo do Sul, que a Rádio Garibaldi também dá cobertura a esse evento.
1: Perdão, Denise, você mencionou também dos bombeiros agora há pouco. Sábado tem missa dos bombeiros, né? Sábado tem missa dos bombeiros lá na nova sede dos bombeiros, na rua General Osório, sábado pela manhã, né? Então, teremos esta missa, para o pessoal já pode se programar e participar dessa celebração em honra à Madre Paulina, né? Tradicional, o pessoal chama de missa dos bombeiros, né? Que é a missa em honra à Madre Paulina.
0: 10 horas da manhã, na sede dos bombeiros, que também contará com transmissão aqui da Rádio Garibaldi. 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Vamos para os destaques de jornais que estão circulando por aqui. Correio do Povo. Moraes suspende a aplicação da dosimetria até análise no STF. Determinação do ministro abrange execuções penais de condenados pelos atos de 8 de janeiro até que o plenário da Supremo julgue ações que questionam legalidade do texto recém-promulgado pelo Congresso. Destinos RS Fórum aborda hoje a força e os rumos do turismo. Minas Gerais, Brasil registra a primeira morte por hantavírus no ano. Violência doméstica, a Polícia Civil passa a usar IA para analisar registros. Tem também os destaques do esporte. Semana no estado começa com frio de inverno e geada. Temos também como destaque o Jornal do Comércio. CCGL investe 700 milhões em terminal de Rio Grande. Maior parte do desembolso na estrutura portuária Termasa será realizada ainda este ano. Hospitais da Serra Gaúcha passam por expansão. Investimentos públicos e dos próprios hospitais, a maioria filantrópicos, têm ampliado a capacidade de atendimento da rede de saúde na Serra Gaúcha. A região é autossuficiente e é referência no tratamento de várias patologias. Serra Gaúcha que expande a rede de saúde diante dos desafios estruturais. Tem também Passo Fundo, Vale será inaugurado na próxima semana. A Universidade de Passo Fundo vai apresentar oficialmente ao mercado o Passo Fundo Vale, distrito de inovação de 10 hectares, construído no Campus 1. O projeto vai ampliar em mais de 75% a capacidade atual do ecossistema da UPF Parque. Piratini propõe salário mínimo regional de R$ 1.884. Jornal Zero Hora, Moraes suspende lei da dosimetria e pede informações a Lula e ao Congresso. Legislação beneficia condenados pelo 8 de janeiro. Decisão gerou críticas de aliados de Jair Bolsonaro. Possível aumento do etanol na gasolina pode afetar frota desatualizada. Mesmo com medida protetiva, mulher de 22 anos é morta em Porto Alegre. Matrizes litográficas da antiga livraria da Globo viram patrimônio. Jornal Pioneiro, no dia de hoje, apresenta os principais destaques. PEC anima a Serra com promessa de planejamento e mais recursos. A aprovação do projeto em primeiro turno pela Assembleia Legislativa traz boas perspectivas a empreendedores e gestores que veem possibilidade de ampliar investimentos em infraestrutura e em promoção de eventos. Clima, o que esperar do novo El Niño? Previsões indicam fenômeno tem grande chance de se formar e trazer chuva volumosa à serra no segundo semestre. Enquanto isso, região segue sob impacto da primeira onda de frio do ano, que deve seguir pelo menos até esta quarta-feira. São os principais destaques dos jornais que estão circulando por aqui. E, João, qual o destaque do esporte? Ou quais destaques do esporte?
1: Ao final de semana sempre tem muitos destaques do esporte, né, Denise? A gente vai falar da dupla Grenal. O Internacional conseguindo um ponto importante fora de casa, empatando com o Coritiba, buscando o empate nos acréscimos do segundo tempo, um 2-2. E o Grêmio ontem, olha, tomando um vareio de bola do Flamengo. Quem só vê o placar do jogo, né, que foi 1-0 pro Flamengo, não imagina, né, o quanto poderia ter sido maior esse placar, né? O Flamengo foi amplamente superior ontem durante todo o jogo, né, e dominou a partida. O Grêmio realmente saiu barato pro Grêmio essa derrota por apenas 1-0 ontem na Arena, na noite de ontem, né, na gelada noite de domingo na Arena. Também tem a CBF, né? Falávamos da CBF já no sábado, sexta-feira a CBF venceu a equipe do Pato Futsal pelo placar de 2-1, subiu na tabela de classificação. Hoje a gente amplia um pouco mais esta informação. Os resultados do final de semana, né, deixaram a CBF na sexta colocação. Ela começou a rodada na sexta colocação, chegou a subir para o quarto lugar, mas no final de semana, com as vitórias do Praia Clube e do Atlântico, a equipe voltou para a sexta colocação. Todo mundo da parte de cima venceu, com exceção do Joinville, porque ele enfrentou outro time da parte de cima, a equipe do Magnus. E o Joinville, que é o próximo adversário da ACBF, esse jogo que será na quinta-feira agora, lá no Carl Hansen, em Joinville. Então, o grande teste para a CBF até agora na temporada vai ser esse duelo contra o Joinville quinta-feira. E cada vez mais perto, né? Também se aproximando a Libertadores da América de futsal. São 13 dias hoje, né? 13 dias que faltam para a competição. Então a gente fala sobre isso aqui na nossa programação, entre outros destaques. Projeta a semana que vem por aí também no esporte. Tem muito assunto, Denise, aqui no espaço de esportes do nosso Conectado.
0: Muito bem, então, agora a gente vai intervalo, depois a gente volta trazendo muito mais informações. Uma ótima segunda-feira, uma semana abençoada a todos nós, de paz e bem.
1: Estou observando, Denise, antes do intervalo, lá no fundo, no Morro de São Jorge, tem uma nebulosidade. Será que vai se armar uma neblina por aqui, talvez? Talvez a turma do interior que está nos ouvindo, a região aí de São José de Costa Real, pode nos testemunhar se por lá está fechado o tempo, porque aqui está aberto, né? Mas aquela nebulosidade lá tem cara de neblina, de cerração, né? Vamos ver como que vai ser, né?
0: Parecia que ia dar um solaço, mas por enquanto ainda permanece esse tempo aí de friozão. Então, quem sabe sair de casa se acasale, né? Que tá frio mesmo lá fora. Intervalo, depois a gente volta.
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1: Funerária do Carmo informa, nota de falecimento. A comunidade da Capela Nossa Senhora do Carmo, de linha Silveira Martins, Boa Vista do Sul, com pesar participa o falecimento de sua associada Clarinda Mantelli Fiorini, com a idade de 87 anos. As últimas homenagens estão sendo prestadas na comunidade Nossa Senhora do Carmo, linha Silveira Martins, Boa Vista do Sul, onde hoje, às 9 horas da manhã, será celebrada a cerimônia de despedida com posterior sepultamento no cemitério da mesma comunidade. Noticiamos o falecimento e convite para enterro de Clarinda Mantelli Fiorini, com a idade de 87 anos.
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0: Olá, tudo bem? Bom dia, 7:07. Conectado para sua segunda hora aqui na Garibaldi, nesta manhã gelada de segunda-feira. Os termômetros enlouquecendo, cada termômetro está marcando uma temperatura diferente por aqui. Eu acho que esse primeiro frio mais intenso realmente está deixando eles fora de órbita. Já tivemos termômetro no carro de 6, 7 graus, termômetro no celular de 4.
1: Aqui dois
0: e assim vai, né? Depende aonde está localizado o termômetro.
1: É que o frio é psicológico, né?
0: Psicológico, né? E cada termômetro ele faz uma leitura, né? Isso. Diferente nesta manhã de segunda-feira. Conectado no ar, eu, Delano Pieta, me juntando à equipe de jornalismo da Rádio Garibaldi, com o Deluca, com a Denise, com o Eduardo, com o Luiz Henrique, com você em casa, você que está nos ouvindo aqui em Garibaldi, você que já saiu para ir trabalhar, você que está trabalhando, está fazendo o seu café, muito bom dia. Você de Carlos Barbosa, de Boa Vista do Sul, de Coronel Pilar, você que está em Imigrante, em Daltro Filho, que está nos ouvindo, um abraço para essa turma querida, esses grandes amigos de Daltro Filho, você que está em Roca Salles, em Teutônio, em Vestfália, muita gente em Vestfália nos ouvindo, você que está nos ouvindo aqui em Santa Teresa, você que está em Montebello do Sul, em Bento Gonçalves, você de Pinto Bandeira nos ouvindo, um grande abraço. Você que está em Farroupilha, pessoal de Vila Rica, o pessoal veio nos visitar esses dias. Grande abraço para essa turma querida de Vila Rica, pessoal da Sertorina também, que diz Delano, fala também da Sertorina. Tem muita gente ouvindo a Rádio Garibaldi aqui na Sertorina. Você que está em São Pedro da Serra, em Barão, em Salvador do Sul, e você que está em qualquer lugar do mundo, nos ouvindo através da internet. Muitos garibaldenses fora de Garibaldi, sim. Pessoal que nos ouve agora na Alemanha, pessoal que está nos ouvindo agora na Itália, nos Estados Unidos, pessoal na Coreia, João Paulo de Luca, nos ouvindo.
1: Na Coreia.
0: Aqui de Garibaldi.
1: Agora devem estar lá tomando, fazendo, jantando, né?
0: Agora é.
1: Já está jantando e nos
0: exatamente,
1: ouvindo.
0: Exatamente,
1: né?
0: Exatamente. Pessoal da Alemanha deve estar quase no almoço, né?
1: É, isso aí.
0: É, agora almoçando. Deve estar meio-dia,
1: né?
0: Uma hora por aí. Né?
1: Na Itália também deve estar almoçando, se eles têm a pontualidade que nem os nossos italianos.
0: Se é meio-dia.
1: De almoçar,
0: né?
1: Meio-dia, né?
0: Exatamente.
1: O pessoal deve estar na hora do almoço lá. Eles lá estão celebrando o final do inverno, né?
0: É.
1: E a entrada da primavera. Aquela sensação gostosa aí de
0: como é bom, né?
1: Setembro, outubro, sabendo que o inverno está indo embora.
0: Maravilhoso.
1: Né?
0: Maravilhoso.
1: Embora tenha gente que discorde desses dois que estão falando, né? Tem gente não,
0: que adora, essa é.
1: Deixa um dia que nem hoje.
0: Exatamente.
1: Só é fã do
0: se bem que
1: hoje.
0: Esse inverno, João Paulo.
1: Um dia que nem hoje tá ótimo, né?
0: É. Sem chuvas, esse inverno mais sequinho, a gente também, né? Sabe apreciar.
1: É.
0: Né? Moderadamente.
1: Embora, se os termômetros estão loucos, hoje o tempo também está meio louco, porque, por exemplo, eu dei uma provocada nos ouvintes, né, para falar de como que está o tempo, porque estava vendo meio nublado, né? Paulinho Romil, lá de São Miguel,
0: disse. Ô, Paulinho!
1: Diz que tem serração. Valeu, Paulinho. Diz que tem serração lá em São Miguel. Serração também tem em Borghetto. Valmírio Gonçalves nos mandou a foto.
0: Tudo, abraço, Valmírio.
1: Tudo fechado. Por outro lado, São José de Costa Real, tempo limpo. A Cirlei Parmegiani nos mandou a foto. Que nem aqui.
0: Tempo abraço, Cirlei.
1: Firme lá, o sol tá começando já a dar uma espiadinha lá na propriedade da Cirlei. E lá em Marcílio Dias tem geada.
0: Opa!
1: A Denise Mariani nos mandou uma foto aí da geada por lá em Marcílio
0: Grande
1: Dias.
0: Grande abraço pra Denise, né? Querida família Mariani,
1: opa,
0: né?
1: Opa!
0: Gosto demais aí.
1: Sempre
0: da,
1: presente
0: da família
1: aí
0: 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Agora ela, Kátia Valente, com a previsão do tempo.
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3: Olá, pessoal. A semana começa sob a influência de uma forte massa de ar de origem polar e, por isso, nesta segunda-feira o dia amanheceu gelado aqui na região da Serra, Campos de Cima da Serra. Aliás, em todo o estado do Rio Grande do Sul, a segunda-feira amanheceu com temperaturas muito baixas e com geadas generalizadas. Ao longo do dia de hoje, vamos ter a presença do sol, mas mesmo assim os termômetros não conseguem passar da faixa de 10 a 12 graus aqui na nossa região, ou seja, são temperaturas bastante baixas e a sensação é de frio, o ar é muito gelado, predominando por aqui. Os ventos não são fortes, mas eles sopram do quadrante sul e sudeste, aquele vento que faz com que a sensação térmica seja ainda de temperaturas mais baixas. Na terça-feira, mais um dia com a presença do sol desde cedo, vamos ter geadas generalizadas ao amanhecer, temperaturas que ainda podem ser negativas em alguns pontos aqui da nossa região. Ao longo do dia, os termômetros sobem, gerando uma grande amplitude térmica e as máximas devem variar entre 15 e 17 graus por aqui. E o restante da semana também será assim, com o frio predominando e com tempo firme também. Com a previsão do tempo, Kátia Valente.
0: Obrigado, Kátia, pelas informações do tempo. 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
0: E o Irã envia nova proposta de cessar fogo em resposta aos Estados Unidos. Repórter Daniel Esperon.
4: O Irã enviou sua resposta à proposta dos Estados Unidos para pôr fim à guerra no Oriente Médio por meio do Paquistão. A agência estatal iraniana informou neste domingo. E segundo a agência, a resposta se concentra em pôr um fim à guerra e também garantir a segurança marítima no Golfo e no Estreito de Hormuz. Os esforços diplomáticos mais recentes vêm buscando um memorando temporário para interromper os confrontos e garantir o tráfego pelo Estreito de Hormuz, enquanto seguem as negociações sobre um acordo mais amplo, que incluiria temas sensíveis, como o programa nuclear iraniano. Após cerca de 48 horas de relativa calma, drones hostis foram detectados neste domingo sobre diferentes países do Golfo, aumentando a tensão na região, apesar do cessar-fogo firmado há um mês. A guerra no Oriente Médio começou após ataques de Israel e dos Estados Unidos contra o Irã em fevereiro e provocou represálias iranianas em diferentes países da região, além do bloqueio parcial do Estreito de Hormuz, uma rota estratégica para o comércio global de petróleo e gás. O conflito já deixou milhares de mortos, principalmente no Irã e no Líbano, e ampliou a pressão sobre a economia mundial diante da alta dos preços da energia. O porta-voz da Comissão de Segurança Nacional do Parlamento Iraniano, Ebrahim Rezaei, advertiu os Estados Unidos contra qualquer ataque a embarcações iranianas no Golfo. Agência Rádio Web com informações internacionais, Daniela Esperon.
0: Obrigado, Daniele. 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
0: E em Brasília, um assunto polêmico. Moraes trava a redução de penas pela lei da dosimetria. Repórter Alan Barbosa.
5: O ministro do STF, Alexandre de Moraes, suspendeu neste sábado os efeitos da lei da dosimetria, após ser sorteado relator de duas ações diretas de inconstitucionalidade contra a norma promulgada pelo presidente do Congresso, senador Davi Alcolumbre, na sexta-feira. A lei possibilita a redução das penas e a progressão de regime dos condenados pela tentativa de golpe de Estado em 8 de janeiro de 2023. A primeira entidade a ajuizar a ação contra a norma foi a Associação Brasileira de Imprensa. Em seguida, foi a Federação Partidária da área Pessoal Rede, mas outros partidos e entidades anunciaram que também vão questionar a lei. Advogado criminalista e mestre em direito constitucional, Joaquim Pedro de Medeiros, detalha o porquê das ações ficarem na relatoria de Moraes.
6: Em razão do que a gente chama de prevenção, aquele magistrado que recebe primeiro a causa, ele deve julgar as demais causas conexas ou que tenham relação à primeira ajuizada. Então, como a primeira ação foi ajuizada pela Associação Brasileira de Imprensa, foi encaminhada ao ministro Alexandre de Moraes, as demais, por consequência, também serão reencaminhadas a ele. O ministro Alexandre de Moraes tomou essa decisão em ações de execução penal. As execuções penais dos condenados pelos atos do 8 de janeiro e na medida em que eles solicitaram a aplicação da nova legislação, o ministro na ação de execução, ou seja, na execução penal, determinou que, olha, vamos aguardar o julgamento da ação direta de inconstitucionalidade que foi proposta contra essa lei da dosimetria para saber sobre a aplicação.
5: Alexandre de Moraes deu prazo de 5 dias para a presidência da República e o Congresso Nacional se pronunciarem sobre o trâmite do projeto de lei. O presidente Lula vetou na íntegra, mas o presidente do Legislativo Nacional, senador Davi Alcolumbre, promulgou a norma conforme determina a Constituição. Joaquim Pedro de Medeiros explica que a Procuradoria-Geral da República deve se manifestar sobre a decisão de Moraes e os condenados também podem recorrer.
6: A Procuradoria-Geral da República, ela se manifesta sim, ela pode se manifestar inclusive concordando com a decisão do ministro ou pedindo para que ele encaminhe ao plenário a turma do Supremo Tribunal Federal para avaliar se essa decisão deve ser mantida. Da mesma forma, também as

0: 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Agora 7:20, intervalo, a gente volta em seguida falando sobre a história da mãe Lúcia Pedroso Fiorentin, um especial no mês das mães que a Denise está fazendo no Vida e Saúde aqui na Garibaldi. Em seguida.
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2: Funerária do Carmo informa. Nota de falecimento. Pais Vicente Mantelli Fiorini, in memoriam, e Genoveva Frosa Fiorini, in memoriam. Esposo Dormelindo Fiorini, in memoriam. Filhos Irani, Dalcir, Gilmar, in memoriam, Alcindo e Álvaro, in memoriam. Noras, Glaci, Lourdes, Neuza e Dalva. 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Noticiamos o falecimento e convite para enterro de Clarinda Mantelli Fiorini, com a idade de 87 anos.
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0: 7:28, 2 graus a temperatura, dependendo do termômetro, 2. Alguns 6, alguns 0, né? Depende, alguns 4, né? Dependendo do termômetro onde é verificada a temperatura. 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
0: E vamos falar do mês das mães, a história da mãe Lúcia Pedroso Fiorentin. Detalhes com Denise Furlaneto da Campo.
2: No último sábado apresentamos o segundo episódio de Histórias de Mães e a minha convidada foi a profissional de educação física Lúcia Pedroso Fiorentin, mãe de Amanda e de Celina. Celina que partiu após 19 horas de vida. Em um relato emocionante, ela compartilhou sua história de amor, fé e luto. Aos 30 anos, viveu a maternidade pela primeira vez, com o nascimento de Amanda, em uma gestação tranquila e repleta de felicidade. Algum tempo depois, decidiu engravidar novamente. Após um processo de terapia e muita reflexão, teve a certeza de que desejava viver novamente a experiência de ser mãe. Lúcia relembra que sempre pedia a Deus que seu ventre fosse uma linda morada para gerar uma criança. A notícia da segunda gravidez trouxe muita alegria para toda a família. No entanto, durante a primeira ecografia morfológica, veio a descoberta de que Celina tinha uma má formação renal. Ela possuía apenas um rim, que também não se desenvolvia adequadamente. Com isso, outros órgãos acabaram sendo comprometidos. Mesmo diante do diagnóstico, Lúcia seguiu a gestação até o fim, alimentando a esperança de um milagre. O nascimento de Celina aconteceu de forma tranquila, em um parto natural e sem complicações. Visualmente, a menina era perfeita e límpida. Ela chorou ao nascer, foi acolhida nos braços da mãe e do pai. Recebeu o carinho da irmã em contato pele a pele e deixou marcado o inesquecível cheirinho de bebê. Mas, infelizmente, Celina não resistiu. Hoje, se estivesse viva, Celina teria 7 meses. Apesar do pouco tempo de convivência, foi intensamente amada e transformou profundamente a vida da família. Atualmente, Lúcia dedica parte da sua vida a acolher outras mães que enfrentam o luto parental. Ela integra o comitê recém-formado em Garibaldi da ONG Amada Helena, que oferece apoio e espaço de escuta para famílias enlutadas. A experiência ressignificou sua vida. Lúcia afirma ser grata todos os dias pelo que Celina representou em sua caminhada e acredita que um dia irão se reencontrar em outro plano.
3: E ela aprendeu desde cedo que a gente não tem as coisas sob controle, né? Que a gente acha que tem, mas na verdade a gente não tem nada.
4: É, né? Verdade.
3: Então a gente faz nossos planos, mas... A vida toma outro, né, outros rumos e a gente precisa ir tomando as decisões e, né, no decorrer. Então, é momentos difíceis todos passamos, né, mas é, o que diferencia é a forma como a gente encara. Fácil não é, né, se fosse fácil, confortável, eu adoraria estar aqui falando só coisas boas, né, sobre o maternar, sobre esse sentimento lindo. Infelizmente não, né, estou aqui contando uma história triste, mas também de muito amor.
4: E transformadora,
3: porque eu atendo muitas mulheres, muitas mães, e eu compartilhei, né, com as minhas alunas, meus alunos também, desde o início, porque eu estava preparada a qualquer momento ter que parar de atender, porque... Né, provavelmente iria acontecer um aborto espontâneo, coisa que não aconteceu. Então, sempre fui, né, falando, e aí as minhas alunas também sempre me acolhendo, mulheres, né, acolhendo outras mulheres, e elas me ajudaram muito também nesse meu processo. E teve muita troca delas, das histórias delas comigo, e o quanto isso é importante, né? Em muitos momentos a gente chorava, se abraçava e chorava juntas, então cada uma... relatando sobre suas dores também. Então, são coisas que às vezes a gente acha, né, quer se mostrar forte para as pessoas. O que nos aproxima das pessoas são as nossas fraquezas, as nossas vulnerabilidades, né? Então é isso que nos torna semelhantes e somos humanos, né? Então, humano não é 100% forte.
4: É uma das palavras que eu aprendi com uma amiga que tá no grupo também, que falou que a gente não pode falar isso, seja forte. Né? Não tem como.
3: E eu, né, é recente, eu estou vivendo o luto e eu não sei se o luto passa em algum momento. Eu entendo que eu estou aqui, eu preciso seguir a minha vida.
4: Até porque tem uma pessoa que precisa de ti. Sim. Mais do que uma pessoa, tem você, tem seu esposo, tem Amanda.
3: E é uma escolha, né? Seguir. Ficar deprimida, né? Chorando, claro, né? Não abordando a depressão em si, que a gente sabe que é uma doença. Mas ficar triste, ficar, né? A gente, sim, tem os momentos de altos e baixos e sentir quando precisa chorar, chorar. Quando, né, não ter vergonha. Então, são coisas que a gente precisa acolher os nossos sentimentos. E eu, por trabalhar com uma metodologia respiratória, eu falei para minha mentora, eu nunca respirei tanto na minha vida quanto na gestação. Porque eu estava, né, muito mexida. E aí eu pensava ao mesmo tempo, ai, o que eu estou sentindo, ela está sentindo. Respira. E aí eu aplicava em mim mesmo, né, tudo que eu
4: No fundo, repasso. No fundo, queria ajudar ela a respirar também.
3: E através da minha respiração, que ela também, né, respirava. Então, são coisas que... Ai, que nada é por acaso, né, que a gente...
4: É isso que você entende, que não foi por acaso?
3: Ah, eu acredito que não, e eu acredito muito nessas questões mais espirituais, que em algum momento a gente vai se reencontrar. Então, a vida não pode ser só isso, né? Só esse plano. Então, que a gente vem na família que deve vir, que a gente passa pelas coisas que se devem passar. Claro que a gente faz as nossas escolhas, mas nem tudo são escolhas, né? Então, isso que aconteceu conosco não foi uma escolha nossa, não foi uma culpa nossa, digamos assim, porque o médico, ele dizia, não adianta tu tomar 10 litros de água por dia, porque eu tomo em torno de 3, quase 3 litros por dia. Ele dizia, ela que precisa desenvolver o rim, então não se põe a culpa. É algo da formação dela. E provavelmente foi algo que era para acontecer, porque a mana, né, a Amanda, ela é saudável, não teve nenhum problema de saúde desde de pequena, né, na fase da gestação. Então é algo que, né, de má formação e era para acontecer. Então não se culpem, ele dizia. Porque, né, nasce um pai e uma mãe, a gente nasce uma culpa, a gente se culpa de tudo.
4: De tudo, É assim como filhos, a gente se culpa
3: também. Se culpa, sim. Então, são coisas que fogem do nosso controle.
4: Mas pelo teu trabalho, hoje você se sente mais preparada para auxiliar outras mães, outras mulheres?
3: Com certeza. E as energias se atraem, né? Muitas mamães pós-parto estão me procurando nesse momento. Então, é uma forma de eu acolhê-las também e muitas vezes eu atendo muitas mulheres, então, com queixas em relação ao próprio corpo. E a gente, mulher, precisa se olhar com mais carinho, entender as transformações do nosso corpo, se olhar com amor. O nosso corpo foi morada para os amores das nossas vidas, né? Nós mamães. Então, dar tempo ao tempo, fazer o que precisa ser feito para voltar, né, a nossa estética que a gente gostaria de voltar ou de atingir. Então, para a gente se acolher e não se cobrar, se culpar tanto numa sociedade onde vende padrões, né, padrões de beleza, padrões de produtividade, é padrão para tudo. A gente precisa se acolher mais como mulher, como ser, né. E juntas a gente se fortalece, a gente reforça o que há de melhor em nós. Então, né, sem julgamentos, eu acho que... Eu sempre digo que o meu espaço é um espaço onde as pessoas... Que eu quero que elas saiam melhor do que quando elas chegaram. Que é um espaço seguro, que é um espaço onde pode relaxar. Então, é um momento, né? Um momento para se presentear, porque a gente merece muito.
4: para acalentar o coração, para todas essas provações, eu diria.
3: Sim.
4: Existe a palavra mágica da aceitação?
3: Isso aí, né? Aceitar, entregar, confiar, aceitar.
4: É, e não se limitar a esse, como você falou, tem de padrões, está deixando as pessoas ansiosas,
3: sim,
4: nervosas.
3: E cada vez aceitar, mais precoce, né?
4: É, se aceitar como é, se tem vida. Isso. O maior presente que Deus nos deu é a vida, com saúde,
3: bênção,
4: né? Uma bênção. E parece que se está fora desses padrões já não é feliz, né?
3: Sim.
4: Então, aceitação a tudo.
3: Isso.
4: Nossa, que história linda, nossa, que mulher, eu ia dizer forte, mas que mulher bacana, que legal essa história de que você está tendo uma rede de apoio,
3: uhum,
4: para te auxiliar e que tu também pode auxiliar. Parabéns,
3: sim,
4: por o teu envolvimento nesse grupo, esse grupo que se chama... Amada...
3: É da ONG Amada Helena.
4: Amada Helena.
3: Então, nós somos formadas por 9 mulheres. Então, e eu fui convidada no mês de novembro pela Grace Locatelli, que é a nossa líder, digamos assim. E quando ela me chamou, ela disse: Lu, eu sei que ainda é recente, eu vou te fazer um convite e você sinta se é o teu momento de participar ou não. Eu senti que sim, que eu deveria participar. Então, era um mês e pouco que a Celina havia nascido. E eu senti a necessidade de encontrar outras mulheres que passaram, né? Que estavam passando, estão passando pelo luto. E ouvir. Daí a gente fez alguns encontros iniciais. Ela compartilhou a ideia dela. Então, em trazer a ONG Amada Helena aqui para Garibaldi, que a ONG já está... né, há 14 anos lutando por essas causas, para a humanização do luto parental. Então, o luto, uhum, parental, especificamente, né, nós somos de mães que perderam, sim, durante a gestação ou logo após o nascimento, mas a ONG também acolhe de um modo geral, independente, sim, da idade do filho, uhum, é sobre luto parental.
4: Uhum.
3: Então, eu faço parte do comitê, a organizadora da frente da humanização do luto parental aqui de Garibaldi. Somos o comitê é formado por 9 mulheres e foi feito, então, o primeiro movimento, né?
4: Sim.
3: Na semana passada, dia 29, e a ideia é, daqui para frente, trabalhar essas questões para trazer humanização, né, acolhimento, bem-estar para as mães, pais, famílias que tanto precisam, né, de um abraço, de como guiar uma condução nesse momento que é tão difícil de nossas vidas. E realmente a gente não sabe para que lado corre quando acontece, né? Então ter alguém que direciona faz
4: muita
3: toda a
4: diferença.
3: Sim.
4: E essa rede de apoio, porque quando acontece algumas coisas, talvez algumas pessoas vão pensar, ai, mas ela nem teve quase a neném nos seus braços,
3: sim,
4: mas ela como vem o ser? É do amor, né? Do amor entre o casal e a partir deste amor, dessa concepção que veio a criança. E como,
3: sim,
4: não ter esse luto, esta dor? Talvez as pessoas pudessem dizer, não, mas tem dor, quem perde o filho lá com 20 anos, com 5 anos, com 10 anos. Mas cada um tem o seu sentimento, a,
3: sim,
4: sua dor.
3: Sim.
4: E perder alguém desde esse momento da concepção é um luto.
3: Sim, e não tem como mensurar a dor, né?
4: Ah.
3: A minha dor, comparar com outra dor, a outra pessoa também está, né, sentindo a dor dela. Então, cada pessoa tem o seu processo, tem a sua dor. Talvez, se acontece algo para uma pessoa, para outra, né, pensa, ah, se fosse comigo não seria assim, não estaria desse jeito. Mas,
4: uhum,
3: né, as pessoas agem de maneiras diferentes e a gente precisa respeitar o tempo de cada pessoa.
2: A participação da mãe Lúcia Pedroso Fiorentin, se você quiser conhecer toda a história, acesse o Facebook da tua rádio Garibaldi. Denise Floreta Campo para o Conectado.
0: Obrigado, Denise. 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Agora intervalo, depois a gente volta falando do polentaço. Monte Belo prepara o polentaço para o final de semana. Em seguida, aqui no Conectado.
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1: Nota de falecimento. A Cooperativa Agrícola Cairu, com pesar, participa o falecimento da associada Clarinda Mantelli Fiorini, com a idade de 87 anos. As últimas homenagens estão sendo prestadas na Capela Nossa Senhora do Carmo, da comunidade de Linha Silveira Martins, em Boa Vista do Sul, onde hoje, às 9 da manhã, será celebrada a cerimônia de despedida com posterior sepultamento no cemitério da mesma comunidade. Noticiamos o falecimento de Clarinda Mantelli Fiorini, com a idade de 87 anos.
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1: 7:50.
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0: E neste ano, a 13ª edição do Polentaço apresentará novo layout na Praça Padre José Ferlim, em Montebello do Sul, oferecendo mais dinamismo ao encontro. Outra novidade será a projeção mapeada na fachada da Igreja Matriz, com cenas da imigração e da história do evento, programado para o sábado, dia 16 à noite. Maior atrativo do evento, o tombo da polenta gigante, está garantido em duas oportunidades: no sábado às 16h e no domingo às 14h. Em cada um deles serão 800 quilos de polenta, com toda iguaria sendo distribuída gratuitamente ao público. O presidente do Centro de Tradições Italianas, entidade organizadora do evento, Álvaro Manzoni, fala agora pra gente.
2: A gente precisa da imprensa para estar do nosso lado para poder divulgar, né, esses nossos eventos. E o Polentaço, ele tem uma peculiaridade muito importante, porque além de ser o alimento que sustentou as famílias na época da imigração, hoje a gente celebra ele, né, com um tombo de polenta gigante, que é fartura. Aquilo que era pobreza antes, agora é fartura. As esculturas de polenta também, elas representam a arte, né, que nós, descendentes, tivemos, né, a arte que a gente teve de superar toda essa loucura que foi a imigração, né, que menos de cerca de 150 anos, e a gente conseguiu construir tudo isso e superar. Então, o Polentaço, ele vem representar toda essa arte, essa genialidade do nosso imigrante, representada em nós, né, descendentes.
3: De verdade. E o legal disso é que vocês compartilham toda esta polenta, né? E que tem um temperinho junto.
2: Sim. Na verdade, quem vem pro Polentaço, ele vem com o corpo e a vontade de se divertir e curtir uma boa experiência. Então, a gente tem dois tombos de polenta gigante de 800 quilos, serão 1.600 quilos de polenta. Na última edição foram distribuídas 7.000 porções, e de graça, né? De graça, com molho, com a bolonhesa, com queijo ralado. Ganha um pote, o pote biodegradável, a colherinha também biodegradável, para a gente também fazer o nosso papel enquanto cidadão, né? Com o meio ambiente. E se diverte com shows. Tem a nossa gastronomia, o artesanato, a agroindústria. Então, o Polentaço é isso. Talvez seja um dos mais antigos na região, nesse tipo de experiência. Nós estamos comemorando esse ano 30 anos, né? É o 13º, mas é 30 anos, porque ele é feito a cada 2 anos. Uhum. E teve alguns anos que não foi realizado. Então, o Polentaço é isso. Experiência, alegria, boa gastronomia, e é o que a gente precisa.
3: E a polenta que vira escultura.
2: Sim, nós temos a expectativa de termos umas 30 esculturas feitas pelo pessoal daqui mesmo, ou as entidades, ou as comunidades, os grupos folclóricos. Então, a gente faz um mutirão aí, convida o pessoal, e o pessoal aderiu com bastante sucesso a essa ideia.
3: Que maravilha. E um cenário desse ano diferente, um layout diferente, né, do que anos anteriores que as pessoas costumavam vir para cá.
2: Sim, tu imagina que eu sou presidente ou coordenador de todas as edições, né? Das 3 edições. Essa aqui talvez ela seja a maior. Eu posso apostar que ela é maior, porque a gente pensava como vamos ampliar o espaço da praça. A praça, ela tá ali, tu não pode fazer nada.
3: Porém, não é elástica.
2: Mas a gente conseguiu transportar o palco para um outro lugar, o tombo da polenta para outro, as esculturas para outro, e a gente foi espichando ela, né? Uhum. E assim, nós teremos um layout diferente, o pessoal que vai vir, eles vão perceber esse layout diferente, e vai ser mais cômodo também para quem vem nos visitar.
3: Sexta, sábado e domingo.
2: Sexta, sábado e domingo. 15, 16 e 17, São Pedro, né, que é padroeiro de Garibaldi, vai nos ajudar. Vai nos ajudar para ter uns dias bons, e a gente espera todo mundo ali.
3: não tem problema se tem friozinho, né? O importante é ter tempo bom sem chuva.
2: O importante é que a polenta ela é pro inverno, né? Se tem o friozinho, cai ainda melhor, com um vinhoto, né? Aqueles bons, ou um espumante de Montebello, né? Enfim, nós aguardamos a todos independentemente de tempo, né? Porque a gente já teve em julho, algumas edições em junho, teve problemas de um friozinho aqui, um friozinho ali, mas nada que a boa gastronomia e o bom acolhimento não resolva.
3: Verdade. E qual a expectativa de público que vocês querem? Que vai ser a maior este ano?
2: Pois é. Depois do programa Avisa Lá Que Eu Vou, que deu uma repercussão bem, bem bacana, a gente espera aumentar cerca de 20, 30% do que foi a outra vez. A última edição foi 20 mil pessoas. 20 mil pessoas para um cenário de um município que tem nem 3 mil habitantes é bastante. Então, cerca de 20 a 30% a mais, digamos assim, 25 mil, é por aí, mais ou menos.
3: E como diz o apresentador, é Álvaro daqui, é Álvaro de lá, e pode continuar te chamando, mas que venham, né?
2: Sim, sim, a gente está ali numa luta, né? Uma luta favorável, a favor da nossa cultura há muito tempo. Eu, desde os meus 15 anos que eu canto, como tu disseste no início, eu fui por 4 vezes secretário de Cultura e Turismo, me elegi 7 vezes vereador, e a gente tem no sangue, né, a nossa tradição. Então a gente absorve essa tradição, a gente viaja com o Ragazzi dei Monti por várias partes do nosso país e absorve aquilo que tem de bom e traz para cá. Então é uma já a experiência já ajuda a gente a fazer também um evento bacana.
3: Que legal. Obrigada por me receber e sucesso em mais este evento de 30 anos de Polentaço. E nos fale também quantos tombos vamos ter este ano.
2: Sim, nós teremos 2 tombos porque a gente não tem como, né, refazer todo ele de novo. Precisa 6 horas de cozimento e tal. Então a gente tem um tombo da polenta. O primeiro vai ser no sábado às 4 da tarde e o segundo vai ser no domingo às 2 horas da tarde.
3: Então é o melhor horário para vir para cá.
2: É o melhor horário. Todo horário tem ou atração ou tombo. Já na sexta nós temos o lançamento de um livro que a gente fez junto com as comunidades, com as escolas. Tem o show do Baitaca na sexta. Então tem em todos os dias tem shows, mas o tombo é a parte mais alta do espetáculo.
3: Tá certo. Muito obrigada.
2: Eu que agradeço a vocês e sejam bem-vindos.
3: Denise Furlaneto da Campo falando desde Montebello do Sul.
0: Obrigado, Denise, para Agropecuária Trato Forte, ração para ovelha Tec Ovinos, 30 quilos com preços especiais, fica na Rota do Sol. E atenção, Garibaldi Região, foi inaugurada a Anamar no Boulevard. Venha conhecer a nova loja. 7h59, agora intervalo, informe da rede, depois a gente volta com muito mais aqui no Conectado.
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5: 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O julgamento que pode expulsar da Polícia Militar o tenente-coronel Geraldo Neto, preso sob acusação de matar em 18 de fevereiro a esposa, a soldado Gisele Alves, será retomado nesta semana. Estão previstos para essa segunda-feira e quinta-feira os depoimentos de 3 policiais militares amigas da vítima e de um oficial da Polícia Militar que atendeu a ocorrência no dia do crime. O processo administrativo tramita no Conselho de Justiça da Polícia Militar e começou em abril. O procedimento analisa se o oficial mantém condições morais e funcionais para permanecer na corporação. Neto também é acusado de usar o posto para tentar intimidar policiais militares de menor patente durante o atendimento do caso no apartamento onde Gisele foi morta. Os agentes registraram o comportamento oficial com câmeras corporais. Nesta segunda-feira, serão ouvidos uma soldado às 9 horas da manhã e o primeiro-tenente às 11 horas da manhã. Na quinta-feira, nos mesmos horários, prestam um depoimento uma subtenente e um cabo, todos amigas da vítima. 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A proposta do Irã para acabar com a guerra com os Estados Unidos e reabrir o Estreito de Hormuz foi legítima e generosa, disse o porta-voz do Ministério das Relações Exteriores, Ismaei Bagarei, nesta segunda-feira. Ele afirmou que os Estados Unidos continuam mantendo exigências consideradas irracionais e unilaterais, segundo a agência de notícias Reuters. O presidente dos Estados Unidos, Donald Trump, classificou neste domingo como totalmente inaceitáveis as condições do Irã para pôr fim à guerra no Oriente Médio, o que aumenta a probabilidade que o conflito continue após semanas de negociações. 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
3: Os associados da SIC CDL Garibaldi poderão emitir ou renovar o seu certificado digital CNPJ A1 gratuitamente em 2026. A promoção concede o benefício exclusivo para empresas dos setores da indústria, comércio e serviços, entre janeiro e dezembro. O serviço é realizado com chancela do SPC Brasil, garantindo confiabilidade, segurança jurídica e proteção das informações. Os agendamentos poderão ser feitos diretamente pelo fone WhatsApp da SIC 543462-8500. Cada empresa tem direito a um certificado por CNPJ associado. Além da gratuidade durante o ano, o serviço conta com atendimento personalizado mediante agendamento, evitando filas e garantindo maior agilidade no processo. Em muitos casos, a emissão ou renovação do certificado pode ser concluída em até 3 horas após a validação presencial ou até mesmo durante o próprio atendimento.
4: Nota de falecimento. A Cooperativa Agrícola Cairu, com pesar, participa o falecimento da associada Clarinda Mantelli Fiorini, com a idade de 87 anos. As últimas homenagens estão sendo prestadas na Capela Nossa Senhora do Carmo, comunidade de Linha Silveira Martins, em Boa Vista do Sul, onde hoje, às 9 horas da manhã, será celebrada a cerimônia de despedida com posterior sepultamento no cemitério da mesma comunidade. Noticiamos o falecimento de Clarinda Mantelli Fiorini, com a idade de 87 anos.
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0: 8:09, conectado aqui na Garibaldi nesta manhã de segunda-feira, uma manhã gelada de segunda-feira, mas agora com o sol nos fazendo companhia aqui no centro de Garibaldi, na rua Júlio de Castilhos. O sol já entrando nos estúdios da Rádio Garibaldi. Bacana, bom demais, né? 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
0: 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Comandante Márcio Saldanha faz um balanço das ocorrências do final de semana e também faz um alerta para um golpe que estão tentando aplicar utilizando o nome dos bombeiros. Falando para a Unidade Móvel com João Paulo De Luca, direto da Corporação dos Bombeiros Voluntários. Bom dia, João.
2: Alô, Delano, bom dia para ti, bom dia para o Luiz, para os amigos ouvintes que estão nos acompanhando nesta manhã de segunda-feira. Estamos chegando com a nossa Unidade Móvel e, como temos feito nas últimas segundas-feiras, visitando aqui a sede da Corporação de Bombeiros Voluntários de Garibaldi para passar limpo as ocorrências do final de semana. O comandante Márcio Saldanha está com a gente para falar um pouquinho da quantidade de ocorrências atendidas por aqui. Me parece relativamente tranquilo esse final de semana. Não sei se foi por aí, Saldanha. Bom dia.
3: Bom dia, De Luca. Bom dia, ouvintes da Rádio Garibaldi. Tivemos um final de semana relativamente tranquilo, né? Os primeiros frios também acho que assustam um pouco o pessoal, né? Não estão indo muito para a rua. Apesar de ser o Dia das Mães no domingo, aí a gente tinha uma bastante movimentação acentuada, uma movimentação no sábado, sexta e sábado, mas tivemos um final de semana relativamente tranquilo. Nós tivemos, da sexta-feira de noite até agora, nós tivemos até a madrugada, nós tivemos em torno de 9 atendimentos clínicos, né? Nós tivemos um atendimento de agressão, né, à pessoa. Nós tivemos também um surto psicótico, foi atendido na noite de ontem. E também tivemos aquele acidente que, né, sentido Coronel Pilar, né, na comunidade de São Bartolomeu, que foi uma saída de pista seguida de capotamento, né. O veículo tinha 3 ocupantes, porém os 3 ocupantes não se feriram, né, negaram o atendimento, e a equipe deslocou até lá, da mesma forma, chegaram lá, deram uma avaliada, enfim, mas não precisou transportar para o hospital. A princípio foi isso, foi mais tranquilo esse final de semana aí de Dia das Mães. Aí.
2: Deixa eu me ater um pouco mais nesse acidente de São Bartolomeu. Falávamos hoje pela manhã, eu e a Denise, né, que quem observa as imagens, por exemplo, vê que foi uma cinemática grave, como tu disse. E eu quero reforçar uma questão. Provavelmente todos os ocupantes estavam com cinto de segurança, né, Saldanha?
3: A princípio sim, a princípio estavam todos eles com cinto, né, tinha uma criança também dentro do veículo, estava na cadeirinha, né, enfim, então acabaram não se machucando. Como é que eu vou dizer, como você disse, a imagem ela é mais agressiva, né, ela é mais feia, como eu vou dizer, como dizem, né, o pessoal, porém foi mais tranquilo, sim.
2: Que bom, né? A importância da proteção, né, e do cinto de segurança. Saldanha, aproveitando que estamos aqui conversando, vocês divulgaram também nas suas redes sociais que estão utilizando o número dos bombeiros para aplicar golpe. O que está acontecendo, Saldanha?
3: Isso, a gente teve há 2 meses atrás também, um mês e meio, 2 meses atrás, a gente teve a mesma situação. O pessoal que você passa pelo, pega a imagem e o WhatsApp, né, a imagem do WhatsApp dos bombeiros, né, e ele se denomina como Bombeiros Voluntários Garibaldi, porém não tem nada a ver com a gente, e eles pedem uma corrida para transportar uma caminhonete, para transportar um veículo daqui para Farroupilha, daqui para Bento, né, sentido Bento. E aí o pessoal, como na outra vez, até chegaram a comparecer aqui na corporação em torno de 3 guinchos, 4 guinchos, né? E aí nós fomos à delegacia, foi registrado, né, um boletim de ocorrência sobre isso. Não tem nada a ver com os bombeiros, né? Geralmente os bombeiros, eles falam com o WhatsApp daqui, né, da corporação. O WhatsApp daqui, ele tem o prefixo daqui, né? Uhum. Então, esses prefixos são de fora, né? Então, mas a gente já está em alerta também, já divulgou isso, para que o pessoal não ligue aqui e confirme. Nós temos os telefones fixos também, né? Uhum. Então, ligue, confirme com o 3462-1262 ou pode ser o 3462-0193 também, chama por aqui, né? E o celular, né? Uhum. Então, qualquer coisa, entre em contato com nós antes, que a gente esclarece a situação.
2: Qual o objetivo? Por que o pessoal faz esses pedidos, digamos assim, Saldanha?
3: Geralmente, o que acontece? Eles fazem os pedidos para transportar essas caminhonetes, esses veículos, enfim. Aí, o que acontece? Tu transporta o veículo, eles começam a pegar os dados, aí começam a, como é que eu vou dizer, ameaçar as pessoas, né, e daí tentar extorquir, né, tirar dinheiro, né. Isso foi o que o pessoal da delegacia, né, comentou com nós. Nenhum chegou nessa fase ainda, né, todos que compareceram, que a gente conseguiu conversar com o pessoal, enfim, né, e esclarecer os fatos, porém é pro pessoal ficar ligado que geralmente acontece esse tipo de coisa também. Eu consegui, parece que o menino me mandou agora de manhã, que parece que em Farroupilha também aconteceu a mesma coisa, porém pela Brigada Militar. Né? Então, com antes de um pessoal da... Até que era um soldado, um integrante da tática. Né? Uhum. Diz que estão investigando também. Então, para o pessoal ficar mais ligado, né, e confirmar com nós, certo?
2: Tá certo. Saldanha, obrigado pela entrevista. E, aliás, sábado, Missa dos Bombeiros aqui, né? Missa de Santa Paulina.
3: Isso aí, não vai ser a primeira missa, né, na nova sede, uhum, né, a última foi lá, a gente aguarda toda a comunidade aí, né, quem puder vir, o quanto o maior número de pessoas, melhor, a gente vai aguardar aí, vamos fazer uma linda missa aí.
2: Com certeza. Obrigado, Márcio Saldanha, comandante da Corporação de Bombeiros Voluntários de Garibaldi, Delano, conversando com a gente, passando a limpo o final de semana de ocorrências, felizmente poucas ocorrências, né, poucas de gravidade. Torcemos sempre que continue assim, que sempre quando a gente faz os boletins seja assim, né? Com poucas ocorrências atendidas pela corporação. Eu volto a qualquer momento na nossa programação, Delano, e daqui a pouco aí dos estúdios para falar de esporte. Até mais.
0: Até mais, De Luca, para Ortomed Mais, onde você encontra tudo em produtos ortopédicos, hospitalares, fisioterapia, nutrição integral e outros. 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
0: 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As informações de segurança contigo, Denise. Bom dia.
4: Bom dia, Delano. Bom dia, Luiz Henrique. Eu falo sobre as ocorrências pela região. João Paulo já falou das ocorrências aqui de Garibaldi, pois motorista embriagado é preso após colidir em estabelecimento de Caxias do Sul. Um motorista foi preso por embriaguez ao volante após perder o controle da direção e atingir um estabelecimento comercial na madrugada deste domingo, no bairro Exposição, em Caxias do Sul. O condutor apresentava sinais de embriaguez e realizou o teste do etilômetro, que registrou 0,85 miligramas por litro de ar expelido dos pulmões. Diante dos fatos, o homem foi encaminhado ao departamento de polícia. Ninguém ficou ferido. E o 36º BPM alerta para tentativa de golpe utilizando o nome da Brigada Militar em Farroupilha. Golpe semelhante foi aplicado em nome dos bombeiros de Garibaldi, pois o 36º BPM informa que tomou conhecimento de tentativa de estelionato praticada por um indivíduo que se apresentou falsamente como integrante da Força Tática da Brigada Militar. Na situação registrada, o suspeito tentou contratar serviço de guincho e posteriormente solicitou o pagamento de supostas taxas e custos, prometendo restituição posterior em dinheiro. A Brigada Militar esclarece que não realiza solicitações de pagamentos antecipados, depósitos, transferências bancárias ou quitação de boletos por intermédio de empresas particulares ou cidadãos.

0: De sábado em Porto Alegre. O crime que aconteceu dentro da casa da vítima no bairro Santa Teresa é o 33º feminicídio registrado em 2026 no estado. Conforme a Polícia Civil, Isabela Borges da Rosa Pacheco foi baleada no rosto e chegou a ser encaminhada à unidade pronto atendimento Cruzeiro do Sul, mas não resistiu aos ferimentos e morreu. Segundo a Polícia Civil, o suposto autor dos disparos, Nicolas Ronald Moraes dos Santos, 23 anos, já tinha antecedentes por lesão corporal. Após o crime, o homem fugiu com arma, mas foi preso em flagrante por volta das 16 horas do mesmo dia. E agora vamos saber as condições das estradas pela nossa região com o repórter Mário Vivan. Como está a situação aí por Veranópolis, Mário?
1: O trânsito apresenta movimento um pouco mais intenso nas principais rodovias da região de Veranópolis nesta segunda-feira, especialmente nos horários de maior fluxo, mas sem registro de acidentes ou bloqueios relevantes até o momento. Motoristas encontram um tráfego mais carregado em trechos da BR-470 e também nas ligações estaduais da região, exigindo atenção redobrada e paciência ao volante. Na Serra das Antas, o sistema de comboio segue em funcionamento na BR-470, com controle do fluxo de veículos para garantir a segurança dos usuários devido às condições do trecho por conta de obras. A orientação é para que os condutores respeitem a sinalização, mantenham distância segura entre os veículos e programem seus deslocamentos com antecedência. Apesar da maior movimentação, o trânsito flui normalmente em toda a região. Da tua Rádio Veranense de Veranópolis, Mário Vivan.
0: Obrigada, Mário, pelas informações. Eram essas as informações na área de segurança, Delano.
2: Obrigado, Denise. 8:22. Mais um intervalo, depois a gente volta com o clima, com o dia de hoje na história, com o que está bombando nas redes aqui no nosso Conectado.
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0: 8h29, conectado aqui na Garibaldi, retornando e o sol brilhando, que maravilha, né, gente? Mas embora eu enxergue agora aqui em direção à BR-470 uma nuvem, o pessoal que está na BR deve estar sentindo um pouco de neblinas chegando, né? Então, muito cuidado aí ao trafegar pelas rodovias da região. 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
2: Olá pessoal, a semana começa sob a influência de uma forte massa de ar de origem polar e por isso nesta segunda-feira o dia amanheceu gelado aqui na região da Serra, Campos de Cima da Serra, aliás em todo o estado do Rio Grande do Sul. A segunda-feira amanheceu com temperaturas muito baixas e com geadas generalizadas. Ao longo do dia de hoje vamos ter a presença do sol, mas mesmo assim os termômetros não conseguem passar da faixa de 10 a 12 graus aqui na nossa região, ou seja, são temperaturas bastante baixas e a sensação é de frio, o ar é muito gelado predominando por aqui. Os ventos não são fortes, mas eles sopram do quadrante sul e sudeste, aquele vento que faz com que a sensação térmica seja ainda de temperaturas mais baixas. Na terça-feira, mais um dia com a presença do sol desde cedo, vamos ter geadas generalizadas ao amanhecer, temperaturas que ainda podem ser negativas em alguns pontos aqui da nossa região. Ao longo do dia, os termômetros sobem, gerando uma grande amplitude térmica e as máximas devem variar entre 15 e 17 graus por aqui. E o restante da semana também será assim, com o frio predominando e com tempo firme também. Com a previsão do tempo, Kátia Valente.
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3: Olá, tô chegando por aqui com os assuntos que bombaram nas redes no final de semana. E vai ser histórico. A FIFA revelou o line-up dos shows ligados à abertura da Copa do Mundo de 2026, apostando em artistas dos países sede, como Canadá, México e Estados Unidos, para agitar as partidas de estreia de cada seleção. E a cantora Anitta está entre as atrações musicais de uma das três cerimônias. O evento com a brasileira ocorre nos Estados Unidos, no dia 12 de junho. A FIFA também confirmou que haverá cerimônias inaugurais no México e no Canadá, países que sediam o Mundial ao lado dos norte-americanos. Na cerimônia do México, marcada para o dia 11, o line-up traz J Balvin como destaque. Por fim, no dia 12, Alanis Morissette é estrela da celebração no Canadá. E outro assunto que está bombando nas redes é que, condenado pelo assassinato de Elisa Samúdio, Bruno Fernandes voltou a ser preso na última semana em São Pedro da Aldeia, na região dos Lagos do Rio de Janeiro. O ex-atleta descumpriu regras impostas durante o cumprimento da pena em regime semiaberto e era considerado foragido havia cerca de 2 meses. Após a confirmação da detenção, Sônia Fátima, mãe da modelo, comemorou o desfecho e reagiu publicamente ao novo capítulo do caso. Eu lamento porque ele não precisava estar passando por isso. Se tivesse cumprido todas as medidas, não precisaria viver este momento. Eu deixo um recado às outras pessoas. Não desistam da justiça. Pode demorar, mas a justiça existe. Agora que a justiça faça a sua parte, eu continuo acreditando. A nova prisão não vai trazer o corpo da minha filha. Ela foi descartada igual lixo, declarou Sônia. Ainda bombando nas redes está a separação de Matheus Aleixo, da dupla com Cauã, que resolveu quebrar o silêncio e se pronunciou de forma mais ampla sobre o fim do casamento com Paula Aires. O sertanejo abriu o coração para comentar a separação e as acusações de relações extraconjugais. Em um longo desabafo publicado nas suas redes sociais, o cantor admitiu que falhou durante a união e afirmou ter caído em tentações. O artista ainda colocou que decidiu ser sincero com a ex-parceira antes que rumores começassem a circular na mídia e na internet. Eu sou a Thay Pereira e esse foi o Bombando nas Redes de hoje. Uma excelente semana pra você. Até mais. Paz e bem.
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4: 11 de maio. Dia Nacional do Reggae, em homenagem ao cantor Bob Marley, que morreu em 1981, nesta data. Os aniversariantes do dia? O cantor, compositor e produtor musical norte-americano Prince Royce.

0: os fatos do dia. Em 1904, nasceu o famoso pintor espanhol Salvador Dalí. Egocêntrico, excêntrico, rebelde e provocador, o artista foi um dos expoentes mundiais da arte contemporânea. Salvador Dalí morreu em 1989, aos 84 anos. Em 1927, foi fundada a Academia de Artes e Ciências Cinematográficas de Hollywood, que é uma organização norte-americana inicialmente criada para promover a indústria do cinema. A corporação é mundialmente conhecida pela entrega anual do Oscar. 1981. Morreu aos 36 anos o cantor, compositor e músico jamaicano Bob Marley, o mais conhecido músico de reggae de todos os tempos, famoso por popularizar o gênero. Em 2007, o Papa Bento XVI canonizou Frei Galvão, o primeiro santo brasileiro. Mário Vivan, para a tua rádio.
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0: 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A gente vai para o intervalo, depois a gente volta no último bloco do Conectado, falando de esporte.
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0: 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João Paulo de Luca, Luiz Henrique Guarnieri aqui comigo para falar de esporte.
15: É, e temos o balanço do final de semana esportivo com a dupla Grenal, né? O Inter conquistando um empate no último lance da partida, o Grêmio, né, levando um baile do Flamengo ontem, saiu baratíssimo 1-0, que não mostra o que foi o jogo, e entre outros assuntos para a gente passar limpo no final de semana. Vamos começar falando um pouquinho também, aumentando a repercussão da CBF, falávamos sábado já sobre isso, Luiz, mas a gente amplia agora. Porque todo mundo ganhou, todo mundo que estava na frente da CBF ganhou, com exceção do Joinville, e a CBF permanece na sexta colocação, mas a CBF passa a fazer parte do grupo do bolinho da parte de cima, né?
16: Bom,
15: Eu acho que essa é a boa notícia.
16: A CBF está na sexta colocação com 11 pontos, o que representa só 2 pontos a menos do que o segundo colocado, que é o Praia Clube com 13.
15: E se ganha do Joinville, já ultrapassa para o Projac, né?
16: Exatamente, então esse é um ponto, começa a se desenhar aquilo que a CBF projetava no início da temporada, e que em determinado momento a gente se preocupou por conta dos empates, mas que a CBF vem de 3 vitórias convincentes e vai se estabelecendo na Liga Nacional, que já começa inclusive a fazer essa diferenciação, esse contraste de quem vai brigar contra o rebaixamento, de quem vai lutar por uma vaga e de quem vai de fato se estabelecer entre as principais equipes dessa temporada. Ao que tudo indica, a CBF tem muitas condições de estar nesse último bloco.
15: É, eu acho que sim, né? Mas terá 2 testes de fogo agora, né, pela Liga Nacional, né, pegando o Jack nessa quinta-feira, O jogo às 8 horas da noite lá no Carl Hansen, e depois o Magnus, terça da semana que vem, torcedor laranja, coloque na sua agenda já, terça, não amanhã, terça da próxima semana, a CBF recebendo o Magnus em Carlos Barbosa. Magnus já aproveita a viagem e fica por aqui, né?
16: E por último, mas não menos importante, diga-se de passagem, entre esses dois jogos tem a estreia na Série Ouro contra a ABF de São Lourenço do Sul.
15: Aí é menos importante, sim. Por último, é menos importante, né? Domingo a CBF joga contra a ABF, estreia na Série Ouro em casa, em Carlos Barbosa. Provavelmente a equipe vai de sub-20, né?
16: Ah, com certeza.
15: Não, até porque na terça deu Magnus.
16: Eu,
15: né,
16: acho então muito difícil, e que nem tu falou, é um jogo às vésperas da Libertadores, e querendo ou não, não deixa de ser um teste de fogo para a própria Libertadores, porque o Magnus é talvez, com certeza, uma das equipes mais fortes que vão disputar o campeonato, e a CBF precisa chegar em condições.
15: É verdade. Boas notícias do jogo de sexta-feira contra o Pato, da vitória por 2-1, o retorno do Vilela, né? Vilela que voltou e voltou bem, tanto é que ele joga mais do que imaginava. Na sexta-feira pela manhã a gente entrevistou o Peri, e ele disse: olha, o Vilela volta hoje, vou tentar botar ele uns minutinhos. Com o próprio Vilela, no pré-jogo, a gente conversou, ele disse: vou tentar também ficar uns minutinhos. Aí o Vilela reestreou, digamos assim, nos últimos minutos do primeiro tempo, teve uma boa movimentação, teve um chute em que ele tentou, e no segundo tempo, para nossa surpresa e para surpresa do próprio Vilela, ele já voltou jogando, né? E ficou boa parte do segundo tempo, não sentiu nada de diferente. Conversei com ele no final do jogo e ele disse: tava até com medo de fazer alguma besteira, mas não, consegui jogar e jogar bem. Então essa é uma boa notícia. O Otânia, ele estreou, mas praticamente pouco jogou, entrou algumas vezes só para defender algumas cobranças de falta. Aos poucos ele vai sendo incorporado, né? A ideia é tê-lo bem na Copa Libertadores da América. E alguns bons nomes da CBF fazendo bom jogo sexta-feira. Elogios que eu acho que tem que ser feito Delano pro Schaefer. Que jogador que a CBF trouxe, hein?
0: Veio sem alarde, né? Um jogador que veio quieto na dele, e é o jogador, não tenho dúvida, o mais regular da temporada. A gente tem, claro, as valências, por exemplo, o William Bolt, mas o William Bolt, ele é intempestivo, né? Já foi expulso, já deixou a CBF, né? Em algumas ocasiões, já fez gol contra, né? Mas é um cara que decide, decisivo, um craque de bola, o William Bolt. Mas em termos de regularidade, o Schaefer é a melhor contratação da temporada.
15: Fez quase dois golaços, sexta, e duas jogadas muito parecidas, né?
0: Ele se livrou de dois jogadores. E
15: chutou, né, na travessão do Johnny, né?
0: Muito bom jogador.
15: E outro detalhe importante também da CBF é que Pedro Bianchini começa a jogar com os pés, né? Que era algo que se falava, não digo que se cobrava, mas necessário, podemos dizer assim, né? E a gente já percebeu isso em outras partidas, e sexta-feira o primeiro gol da CBF sai do maior jogador, Pedro Bianchini, que ele avança até o meio da quadra, chuta, o Johnny bate roupa, e aí no Murilo, no rebote, faz o primeiro gol da CBF, né? E ele falou pra gente no final do jogo, né, que ele tem aos poucos treinado, né, tentando incorporar isso. Ele
0: tem essa, tem essa, e mais o segundo gol é um lançamento com a mão aí dele, né?
15: Ah, é verdade, uma assistência, né?
0: Então ele participou dos dois gols, né?
15: O primeiro só não contou como assistência porque antes do Murilo teve um passe do próprio Schaefer, né? Que quem pegou o rebote do Johnny foi o Schaefer, daí ele deu pro Murilo, o Murilo chutou pro gol.
0: E o segundo do Bolt, ele faz o lançamento com a mão, naquela troca atrapalhada que teve.
15: Bem atrapalhada.
0: Nossa, bem o goleiro saiu, o outro não entrou, o linha saiu, o goleiro não entrou, foi uma... parecia os trapalhões, né? E aí o William Bolt não tem nada a ver com isso, tocou pro gol vazio, né?
15: Fato que vive aí uma crise também administrativa, aí teve dois jogadores saindo, né? Guilherme envolto em polêmica, o Neto que estava encostado e justamente no dia do jogo contra a CBF chegou num acordo, se rescindiu o contrato com o Neto, então dois nomes que saíram aí, eu acompanhava as redes sociais do Pato, torcendo na bronca também com a diretoria, não tá nada tranquilo o clima lá no Pato, que começou com duas vitórias, né? E o Pato que se prepara para disputar o Mundial, né? Que vai ser na sua casa, né?
16: Exatamente.
15: O Pato já está garantido no Mundial. Quem está garantido também é o Sporting de Portugal, né? Que ontem ganhou a Champions League do futsal, que nem é esse o nome, mas a Copa da UEFA de futsal, né? Ganhou do Palma, que era o atual tricampeão, né?
0: Olha só, que era o time a ser batido,
15: né? O time a ser batido. Buscava o tetracampeonato Palma, né? Diferentemente da Liga dos Campeões do campo, no futsal é um campeonato tipo da Libertadores do futsal, sim, né? Numa sede só.
16: Tiro curto,
15: né? E o Sport de Portugal do Felipe Nalério, do Rocha, dois ex-jogadores da CBF.
16: O Felipe Valério.
15: Felipe Valério.
16: O Nalério é o fisioterapeuta.
15: Nalério é o fisioterapeuta, consegui trocar, né? Felipe Valério, campeão do mundo com a seleção brasileira também, né? Foram campeões com o Sporting, então eles estarão em Pato Branco, o Sporting, no mês de novembro, para a disputa do Mundial.
16: Futsal português que de costume conta com muitos atletas brasileiros.
15: Muitos. Eu citei esses dois, mas tem outros ainda, certo, também no esporte, né? Muitos jogadores brasileiros, mas eu lembrei desses dois pela passagem deles pela CBF, né? De Carlos Barbosa. Onde dupla Grenal, começando pelo Inter, então, que conquistou um pontinho importante, Luiz, no apagar das luzes em Curitiba, no, na chuvosa Curitiba de sábado.
16: Inclusive, o gramado estava em condições que dificultaram o espetáculo, mas eu não vou me apegar a isso, enfim. Eu diria que pelas circunstâncias da partida, João Paulo, não é um ponto conquistado, eu diria que foram dois pontos perdidos.
15: Perdidos.
16: Porque o Internacional foi melhor do que o Curitiba durante boa parte do segundo tempo, inclusive, mas tomou dois gols em falhas defensivas, daquelas que a gente já se acostumou a ver e a gente fala sobre a vulnerabilidade que é o sistema defensivo do Inter.
0: A zaga do Inter é muito ruim.
16: Muito,
0: né?
16: E sem falar que no melhor momento do Antony como goleiro do Internacional, ele foi sacado por um Rocher que já vinha de momentos
0: falhou,
16: instáveis,
0: né?
16: E que falhou no gol do Moledo, estava mal posicionado. E o Inter só não perdeu. O saldo só não ficou pior pro Internacional, porque no último lance da partida sobrou uma bola pro Félix Torres, que acabou limpando um pouco a barra dele depois do que foi o jogo.
15: O Inter, que soma esse um pontinho, vai pra 14ª colocação com 18 pontos. E tem amanhã uma oportunidade de carimbar a sua vaga na próxima fase da Copa do Brasil, recebendo o Atlético, né? Tendência, Luiz, imagino, né? De, até porque o Inter venceu fora de casa, de administrar. Será que vai de mistão o Inter ou não?
16: Eu não tenho essa informação, acredito que existe a possibilidade de algumas preservações. O Inter, que já tem o resultado a seu favor, venceu por 2-1 no Orlando Scarpelli, amanhã joga pelo empate. E um fator extra é que o principal jogador do Atlético na temporada, que inclusive já chegou a ser especulado pelo Inter, que era o centroavante Ronaldo Tavares, rompeu o ligamento do joelho.
15: Poxa
16: vida. Então ele é desfalque pro jogo de amanhã, tem mais essa ainda.
15: Imagina pra esse cara que tem provavelmente a chance da vida dele, né? De fazer um pezinho de meia e aí o cara se lesiona, né?
0: Inter tava de olho nele praticamente, olha, acertando a contratação dele.
16: Avançando por negociações.
15: Tem que ter uma cabeça bem forte.
0: E aí começa de novo depois, né?
15: Pois é, mas aí talvez seja o cavalo encilhado que passou agora, né? Ele vai ter que talvez, quando eu retorno, vai ficar vagando aí pro clubes menores.
0: Se mostrar de novo, né?
15: O Grêmio ontem, o Grêmio ontem se escapou de tomar uma goleada histórica, um novo 5-0 do Flamengo, né? Porque o Flamengo ontem, olha, parecia o jogo de adultos contra juvenis, né?
16: Eu diria, João Paulo De Luca, que pra, tu vai entender a essência da minha fala, eu acho que esse 1-0 que o Flamengo aplicou no Grêmio ontem foi o melhor resultado do Grêmio na temporada.
15: Olha.
16: Porque quem viu o jogo sabe que era pra ter sido muito mais do que isso. O Grêmio realmente... até porque me parece que esse esquema de três zagueiros do Luiz Castro não funcionou legal, principalmente num jogo como ontem. O Flamengo trocava bolas como queria, trocava passes como queria na linha de defesa do Grêmio.
15: É verdade. E a facilidade com que ele trocava esses passes era constrangedora, né? Então, isso que mais chamou atenção. Claro, todo mundo sabe da superioridade do Flamengo na comparação com o Grêmio, com o Inter, com a maioria dos clubes do futebol brasileiro. Agora, ser tão gritante assim, né? E o Luiz Castro, que ele utilizou uma formação bem defensiva, né? Pra tentar se defender efetivamente, e nem isso conseguiu, né? O Everton ontem foi o nome do jogo, né?
16: Foi, com certeza, e tu soma isso a algumas chances perdidas, até individualmente, por jogadores do Flamengo, e o Grêmio com pouquíssimas oportunidades de tentar uma reação. Talvez o único jogador de meio pra frente que tenha apresentado alguma coisa no Grêmio é o menino Gabriel Meck.
15: É, O Gabriel teve iniciativa, né? Bom jogador e vai pra cima, né? É. Não tinha medos. Exatamente. Era o Flamengo, mas ele ia pra cima. Né?
16: O Grêmio que com este resultado integra a zona de rebaixamento, mas não que isso seja um parâmetro a ser muito levado em consideração, porque a situação da tabela é impressionante.
15: Que coisa louca, né?
16: O Grêmio está dentro da zona de rebaixamento e o Grêmio está a apenas 6 pontos do G5.
0: E 3 do sétimo colocado.
16: Exatamente.
0: Né?
15: Não, se o Grêmio ontem tivesse ganhado, ele poderia pular para a sétima colocação. Né?
0: Impressionante.
15: É muito.
0: Impressionante.
15: Muito equilibrado esse campeonato, principalmente na metade, no meio da tabela. Né?
0: É.
15: Repassando então os jogos desta rodada, temos mais um minutinho. Além de Curitiba 2, Inter 2, no sábado, Fluminense 2, Vitória 2 e Bahia 1, Cruzeiro 2. Batata do Rogério Ceni tá assando lá, né? Não sei se vai durar muito, não. Ontem, além do jogo do Grêmio, Atlético Mineiro 1, Botafogo 1, Remo 1, Palmeiras 1, Santos 2, Bragantino 0, Corinthians 3, São Paulo 2, Mirassol 1, Chapecoense 1 e Vasco 1, Atlético Paranaense 0, Delano.
0: É isso aí. 8h59, obrigado De Luca, obrigado Luiz. De Luca daqui a pouquinho no Temática volta a conversar com vocês e é umas 11 no debate a gente se encontra. Fica com a gente.
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22: 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Vamos ao giro da reportagem da Rede Tua Rádio.
23: Em Veranópolis, a partir da manhã desta segunda-feira, está aberto o período de inscrições para o preenchimento de uma vaga para o cargo de agente de trânsito. O profissional cumprirá a carga horária de 44 horas semanais e, para concorrer, os candidatos devem possuir ensino médio completo, idade entre 18 e 60 anos e carteira nacional de habilitação válida na categoria B. Os interessados podem se inscrever até às 3 horas da tarde de amanhã, terça-feira, dia 12 de maio. O procedimento deve ser realizado exclusivamente pela internet, por meio do portal de seleções oficial veranópolis.seletivofacil.com.br. Da tua rádio veranense de Veranópolis, Daniela Afonso.
24: São José dos Ausentes passa a contar com uma nova estação meteorológica moderna, instalada pelo Instituto Nacional de Meteorologia, INMET. O equipamento possui tecnologia avançada e permite o monitoramento de dados climáticos em tempo real. A iniciativa fortalece ações de prevenção, contribui com o setor agrícola e amplia a segurança da população. Além disso, a disponibilidade de informações mais precisas também beneficia o turismo. Da tua Rádio Fátima de Vacaria, Júlia Rodrigues.
25: Na região de Soledade, a Corporação de Bombeiros segue as buscas por um idoso de 78 anos, identificado como João Erno da Rosa, que está desaparecido desde o amanhecer da última quinta-feira na comunidade de São Sebastião, no interior de Barros Cassal. Segundo familiares, o idoso sofre de demência vascular e, no momento do desaparecimento, vestia calça de moletom cinza, jaqueta preta e boné claro. As operações, que acontecem durante o dia e também à noite, contam com bombeiros de Soledade, Passo Fundo, Petrópolis e Porto Alegre. Da tua Rádio Cristal de Soledade, Kathleen Gox.
26: A construção da Expo Lagoa 2026 dará um novo passo na próxima quinta-feira, dia 14 de maio. Um encontro de mobilização marcado para as 18h30 no Grupo de Arte Nativa irá reunir entidades, lideranças, empresários e representantes de diferentes segmentos da comunidade para discutir a organização da feira, prevista para ocorrer entre os dias 8 e 12 de outubro. A ideia é abrir espaço para sugestões, alinhamento e ações de definição de encaminhamentos voltados para a próxima edição do evento. Da tua Rádio Cacique de Lagoa Vermelha, Rudimar Galvão.
27: Na região, destaque para um estudo clínico que está avaliando a eficácia de um novo medicamento para o tratamento de pacientes com asma moderada e grave. A pesquisa é desenvolvida pelo Instituto Mederi de Passo Fundo e segue com inscrições abertas até maio de 2027. O estudo acompanha pacientes que, mesmo utilizando tratamentos de manutenção, ainda apresentam crises frequentes da doença. Segundo a equipe responsável, o objetivo é analisar o potencial de uma nova medicação para reduzir exacerbações e melhorar o controle dos sintomas respiratórios. O acompanhamento é gratuito e pode durar até um ano. E os interessados podem buscar mais informações diretamente com o Instituto Mederi de Passo Fundo, também nas redes sociais do órgão. Da tua Rádio Alvorada de Marau, Ana Lúcia Jacomini.
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4: Depois de um friozão pela manhã e agora com o céu azul, a temperatura vai se elevando. Da temperatura de 2 graus que tivemos logo cedo, agora temos 5 graus. Mas o dia deverá ser de frio.
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4: A movimentação é tranquila nesta manhã de segunda-feira, hoje, dia 11 de maio.
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4: Lembrando que hoje é o último dia para pagamento do IPTU de forma à vista, né? De uma parcela só, ou também quem desejar fazer em 3 vezes, a primeira parcela também vence hoje. Lembrando que não serão entregues os carnês pelo correio, você pode retirar os seus carnês na prefeitura, na biblioteca, na farmácia.
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4: O dólar está cotado hoje a 4,89, euro 7,76. Poupança rende hoje 0,58%, nova poupança 0,63%.
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Alô, pessoal, muito bom dia. Amanhã de segunda-feira, hoje é dia 11 de maio, aqui em Garibaldi. Céu azul, sol brilhando. Eu digo aqui em Garibaldi porque sei que alguns pontos ainda tem neblina, né? Inclusive lá na BR-470 tem pontos com neblina. Interior de Garibaldi também, algumas localidades, né, estão enfrentando essa cerração. Então eu digo aqui na área central de Garibaldi, tempo firme, tempo seco na capital brasileira do espumante. E a temperatura, bom, a temperatura muito baixa, 5 graus nesse momento. Está no ar o Temática neste dia 11 de maio, que é o dia de número 131 do ano. Restam 234 dias para o término de 2026. A frase de hoje é do gigante, do eterno Charlie Chaplin. A vida é uma peça de teatro que não permite ensaios. Por isso, cante, chore, ria e viva intensamente, antes que a cortina se feche e a peça termine sem aplausos. O nosso Temática tem a sua equipe de trabalho, formada pelos colegas Luiz Henrique Fontanive Guarnieri, Eduardo Bacon da Silva e Henrique da Fonseca. A coordenação de jornalismo está a cargo da jornalista Denise Furlaneto da Campo. A gerência é de Delano Brandelli Pieta. A direção é do Frei Alceu Ferronato. E em nome de toda esta equipe, eu dou o meu bom dia, porque hoje é segunda, hoje é 11 de maio. E o Temática está no ar.

Pessoas que assumem os próprios erros são mais confiáveis. Errar conscientemente, sabendo da dor que trará ao outro, é antiético. Errar tentando acertar, querendo melhor, é necessário. Somente assumindo os erros é que estaremos aptos para aprender a não voltar para eles, bem como nos tornaremos mais confiantes e dignos de confiança. Está aí uma espécie em extinção. Pessoas que assumem o erro, que sustentam o que disseram e o fizeram, arcando com as consequências disso. Infelizmente, prolifera-se pelos vários ambientes de nossas vidas, pelo trabalho, pelos círculos de amizades, pelas famílias, um comportamento extremamente danoso, por pautar-se pela fofoca, por atitudes destemperadas e impulsivas, e pela omissão quando as bombas explodem. No ambiente de trabalho, muitos acabam fugindo furtivamente quando se trata de assumir algum erro cometido, até mesmo negando veementemente aquilo que, como e quando fizeram algo que comprometa a sua suposta eficiência. Não raro, chegam a acusar quem se encontra em nível hierárquico mais baixo, ou seja, colocam a culpa em alguém que raramente terá voz para se defender aos superiores. Da mesma forma, existem aqueles que não demoram a acusar quem não esteja presente na roda de conversa, denegrindo a sua imagem, atribuindo-lhes falas e atitudes que nada mais são do que o retrato exato do próprio acusador. Com isso, tentam se proteger de antemão daquilo que eles próprios fazem, mas não assumem. Haja vista o medo que esse tipo de pessoa sempre tem de ser desmascarado. Esteja onde estiver, a questão é que sempre haverá quem não tenha a coragem de confessar que errou, que se comportou de maneira inadequada, que agiu sem pensar, não trazendo para si a responsabilidade sobre os próprios atos. Talvez por se acharem perfeitos ou por medo covarde, fato é que a estes será quase que impossível assumir os erros, mesmo para aqueles com quem tem mais proximidade, aqueles que nunca negam ajuda, que são compreensivos. Não há que se temer o erro, assim como não há que se temer retratar-se, pois erra quem faz, quem se move, quem se lança e ousa sair do lugar. Errar conscientemente, sabendo da dor que trata o outro, é antiético. Mas errar tentando acertar, querendo melhor, é necessário. Somente assumindo os erros é que estaremos aptos a aprender a não voltar para eles, bem como nos tornaremos mais confiantes e mais dignos de confiança. Até amanhã.

0: 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Intervalo comercial, depois na volta, a pauta de hoje de entrevistas do nosso Temática. Nós vamos receber aqui nos estúdios a visita da Secretária Municipal da Saúde, Márcia Pedersetti. Ela vem falar a respeito de vacinação e a procura muito bacana, muito importante, muito necessária das pessoas pelas vacinas. E neste ano a gente tem acompanhado um movimento bem interessante nos postos de saúde, tanto é que as vacinas estão sempre se esgotando, né? As vacinas que são enviadas via governo federal, elas vêm em lotes e antes mesmo de novos lotes chegarem, as vacinas já vão terminando. Então a secretária vai falar sobre essa procura, quando chegam as novas vacinas, se há uma expectativa de se abrir para outros grupos também, porque por enquanto seguem apenas os grupos prioritários recebendo as vacinas. Então a gente vai entender esse contexto na visita da secretária Márcia Pedersetti, que vai falar também sobre os postos de saúde que nas quartas-feiras desse mês de maio estarão com horário estendido. E ela vai trazer o cronograma para você se organizar, você que está nos ouvindo, você que trabalha no chamado horário comercial, que vai poder participar, vai poder comparecer nos postos de saúde em horário estendido. Mas a gente trata disso também com a secretária Márcia Pedersetti. Hoje também tem uma matéria que eu fiz agora há pouco. Estive hoje pela manhã, logo depois de fazer a nossa participação com a Unidade Móvel, eu estive na rodoviária de Garibaldi para conversar com o Olavo Barrichello, proprietário aí da estação rodoviária de Garibaldi, porque recentemente nós tivemos a divulgação do fim das atividades da empresa Unisul, que passou a ser incorporada pela aviação Ouro e Prata e também pela Planalto. Então, muita gente daqui de Garibaldi utiliza a Unisul, seja para idas a Porto Alegre, seja para idas na região noroeste do estado, onde a Unisul tem diversas linhas. Então, nós vamos entender o que muda para essas pessoas. Muda a questão de linhas, muda o cronograma. Os detalhes nós vamos acompanhar logo mais também nessa matéria que eu gravei com o Olavo, nosso grande amigo, grande figura, Olavo Barrichello, da estação rodoviária de Garibaldi. Hoje também tem Frei Aldo Colombo com a sua mensagem no programa Pensando Bem, entre outras atrações, tem muita coisa bacana e eu conto com a parceria e com a audiência de todos vocês. Fechado? Negócio fechado? Vamos para o intervalo então, rapidinho, na sequência, o espaço de entrevistas do nosso Temática desta segunda-feira. Voltamos já.
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0: 9h33, 9h33, temperatura em 6 graus aqui nos estúdios da tua Rádio Garibaldi, nessa manhã gelada de segunda-feira. Hoje o som vai ficar por conta do rei do reggae, Bob Marley, que há exatos 45 anos nos deixava, no dia 11 de maio de 1981. O rei do reggae nos deixava vítima de um câncer em Miami. 11 de maio de 1981, portanto, 45 anos sem Bob Marley. A gente abre com Is This Love, clássico do rei do reggae. 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Vamos seguindo com o temática para entrar agora no espaço de entrevistas. Gente, hoje pela manhã mais cedo estive na sede da estação rodoviária de Garibaldi para conversar com o Olavo Barrichello. E o nosso assunto foi as mudanças no cenário das viagens interestaduais, especialmente com a notícia do encerramento das atividades da Unisul. Na verdade, nem é o termo correto, encerramento, né? O Unisul passa a ser incorporada pela Ouro e Prata e pela Planalto. E o Olavo conversou com a gente, explicou o que muda para os usuários do serviço do transporte intermunicipal, especialmente para quem utiliza os ônibus da Unisul. Acompanhe comigo essa matéria que eu fiz com o Olavo Barrichello desde a rodoviária de Garibaldi. Muito bem, gente, o nosso assunto agora é transporte rodoviário. Recentemente nós tivemos uma divulgação da informação, né, do, talvez podemos dizer, fim das atividades da aviação Unisul, que na prática ela passa a ser incorporada por outra empresa, né? E quem anda muito de ônibus, quem utiliza o transporte rodoviário, principalmente para viagens a Porto Alegre, a região metropolitana, acabou ficando impactado, porque a Unisul é uma das empresas mais tradicionais no transporte aqui da Serra para a região metropolitana. Então, na prática, o que será que muda? Muda alguma coisa para quem utiliza os ônibus, para quem vai para Porto Alegre, para quem vai para a região metropolitana de ônibus? Nós viemos até a rodoviária de Garibaldi conversar com o Olavo Barrichello, que é o proprietário aqui da estação rodoviária, e nos conta o que muda, se é que muda alguma coisa nesse sentido, Olavo. Bom dia, obrigado por nos receber por aqui.
1: Bom dia, João. A princípio, não muda muita coisa, né? Provavelmente vai mudar os ônibus, né? Que vão rodar os da Ouro e Prata ou da Planalto, né? Porque acontece o seguinte: cada uma das que estão assumindo a Unisul, onde ela já tinha as linhas dela, passou para ela, e assim para outra também, né? Então não deve mudar muita coisa, os horários por enquanto continuam a mesma coisa, quem comprou passagem antecipada vai andar também, não vai se ver assim uma mudança, mudou, parou, vai parar, não vai parar, vai continuar normalmente, pelo menos é o que a gente tem, a informação que a gente tem é essa, né? Oficialmente, ninguém das empresas vieram aqui dizer, vamos ter que fazer assim, assado, né? Não, para nós está normal, certo. A não ser que amanhã ou depois o pessoal venha aí e diga, tem que fazer diferente, né? Mas a princípio, normal, tranquilo.
0: Nesse sentido, a Unisul era uma das empresas mais tradicionais que fazia esse transporte aqui da Serra para Porto Alegre, para essa região metropolitana, né?
1: Na realidade, a Unisul, para nós aqui, para Porto Alegre, ela só tinha uma linha, que era a linha Porto Alegre-Passo Fundo e Passo Fundo-Porto Alegre, porque o que ela tinha aqui, quem assumiu já há algum tempo, até bastante tempo, foi a Bento. Então, as linhas para Porto Alegre, tudo, praticamente todas eram da Bento. A Unisul só tinha uma linha. Mas na região aqui, a gente trabalha em Farroupilha ali também, então ali naquela região tinha bastante Unisul. Que fazia aquela região de Santa Rosa, Santo Ângelo. E aí, então, ali o pessoal vai notar mais a mudança. Nós vamos ter um horário, só que em vez de ser Unisul, Eu acho que vai ser um planalto que vai fazer, porque pela o que está se ouvindo falar. Mas a Ouro e Prata também tem linha por aqui, provavelmente também vai fazer aquele horário que era da Unisul com Ouro e Prata, né?
2: Sim. Aí, fazendo por esse olhar, tem muita gente aqui da região que é natural dessa região noroeste do estado, né? Então, talvez essas pessoas possam estar pensando, talvez vai diminuir linhas e tal. A princípio, não, então, Olavo.
1: Não, a princípio não tem nada de mudança assim, de troca horário, os dias, a frequência. Isso por enquanto está tudo normal. Só vai agora no começo vai ter às vezes um carro da Planalto a serviço da Unisul ou a serviço da Ouro e Prata. Essa vai ser a princípio a diferença. Mas logo logo eles vão botar os deles, né? Vão o que eles adquiriram devem ser pintados daquela cor da Ouro e Prata, né? Ou da Planalto, né? Não, não, assim, eu acho que não vai ter problema. Talvez para alguém, assim, algumas pessoas que não tem muito, como é que se diz, não estão sabendo, aí bah, eu tenho a passagem que é da Planalto e vem o Ouro e Prata, né? Mas logo, logo vai ser cada um a dele, né? Isso é uma coisa que vai ser normal.
2: O pessoal vai se adaptando aos poucos, né?
1: Sim. Isso aí já aconteceu com outras empresas, né? E isso é uma coisa no normal. O pessoal vai sentir um pouco, né? Porque quem estava acostumado, bah, o Messul eu me dava com motorista, isso e aquilo, alguns motoristas provavelmente vão continuar e alguns vão sair, né? Como uma coisa normal, né? Como qualquer outro ramo, né?
2: Com certeza. Olavo, faz um tempo a gente conversou lá na rádio também sobre o transporte rodoviário, né? A diminuição no número de passageiros. O que que tu tem observado nesse sentido, né? Esse número chegou uma estabilidade? Como é que está sendo a utilização dos ônibus ultimamente?
1: Olha, nada de estável. Eu sempre digo assim, comento com o pessoal, aquele movimento que a gente tinha antes da pandemia e antes das enchentes, pode esquecer, que isso nunca mais vai voltar. O pessoal quer uma outra maneira para viajar, sabe? Não vai mudar tão logo. Ah, vou voltar para aquilo, não volta. E o movimento para nós na pandemia foi a zero, né? Porque a gente abria porque tinha que abrir, mas não porque havia necessidade. E depois, conforme a coisa foi melhorando, voltou, mas assim, eu acho que a diferença é menos 50% caiu. Aí, que acontece? Assim, pega uma semana, dá uma embalada, daí depois desce de novo. Então, tá bem difícil a coisa para funcionar, né? Eu comento com os guri ali que se nós tivéssemos parado, para nós, financeiramente, teria sido um bom negócio. Mas já se está aí há 40 anos, né? Então, vai largar e os guris estão se adaptando, né? Então, se continua, né? Às vezes até meio de teimoso.
2: Vocês são resilientes, né, Olavo?
1: Fazer o quê, né? Não tenho outra coisa, né? Eu, com a minha idade, o que que eu vou fazer? Então, eu tenho que ficar fazendo o que eu sei ainda. E os guris pegaram, né? Estão tocando, né? Por eles, amanhã depois vai ser só eles mesmo, né? E vamos levando do jeito que dá, né? Mas está difícil a coisa, porque as despesas continuam, impostos, tudo continua. E o movimento é que caiu, né? O pessoal tem viajado assim, quando tem muita necessidade, a gente vê pelos feriadão aí uma vez. Dependendo do horário, as empresas colocavam, além do horário normal, mais um ou dois ou três. Tem feriados aí que é menos do que dias normais. Então, é só dar uma controlada que tu vê que a coisa baixou bastante, né?
2: Vocês estão com Farroupilha também, né, Olavo,
1: Sim,
2: como tu
1: sim,
2: disse,
1: sim.
2: né?
1: É, ali em Farroupilha já faz. Vai fazer. Já fez 3 anos que está aí. Se foi lá para tentar ver como é que era lá, porque a gente imaginava Farroupilha é uma cidade que é um pouquinho maior que a nossa e a população é maior, mas o movimento não é muito superior ao daqui. Então, vamos ficar, vamos andar. Tem um contrato que está em andamento, né, que era do antigo concessionário, e aí a gente está cumprindo, né? Ele vai até 2034, se eu não me engano. Então, Se entrou sem um compromisso assim de ter que ficar, vamos mudar a cidade, a gente continua, mas aparentemente vai se levando, né?
2: Como é que funciona, Olavo, para o pessoal entender, por exemplo, a concessão de uma rodoviária, de uma estação rodoviária, você tem um contrato com o Estado, o prédio aqui, por exemplo, é de quem? Como é que funciona?
1: Aqui o prédio, ele tem, tu pode ver que tem diversas salas, e cada uma é um proprietário, tá? Aquela vez que o pessoal construiu, eu não me lembro, né, porque o prédio tem mais de 50 anos. Então, o pessoal fez que nem uma sociedade, aí um ficou com uma sala, um ficou com outra, né? E até hoje, muitos continuam sendo os proprietários, e muitos acabaram se desfazendo, vendendo. Então, a sala aqui não é nossa, a gente, a sala é da empresa Bento hoje. Então, se paga um aluguel para eles, né? E lá em Farroupilha, o prédio é do município de Farroupilha. Ah, então todo aquele complexo é do município. A prova até que por enquanto lá só está se usando o setor de passagens, onde tinha a lancheria está fechado. E outras coisas que tinha aí, que eu não me lembro, que está tudo, não está funcionando mais. Então, por enquanto, só a rodoviária. E aí eu não sei o que a prefeitura vai querer fazer, se ela vai locar para alguém botar lancheria ou. Sei lá, eu não sei, não se tem uma ideia ainda. Sim. E aqui, é o que nem eu te disse, né? O prédio é uma sociedade, né? São diversos proprietários e nós ocupamos uma das salas e essa sala é da Bento, né?
2: Tá certo. Olavo, obrigado por nos receber por aqui, bom trabalho para vocês. Tu vai estar em função de Festival Colonial nos próximos dias também, né? Opa. Viu o Fellini passando agora há pouco por aqui também. Além de tudo, tem esse trabalho voluntário junto aos veteranos, né?
1: É, já faz um tempo, né, que eu tô aí, né, com a turma lá, né, eu gosto do que a gente brinca e briga e faz um monte, mas no fim tá tudo certo, né, e aí agora essa semana, duas, aí é um pouquinho mais assim, mais agitado, né, que tem, tá dentro dos preparativos, né, Eu gosto da turma, né? E aí os gurias me dizem, pô, tu cuida mais dos veteranos do que do serviço. Mas faz parte, né? A turma é boa, né? E vamos ver, tomara que dê um fim de semana bom, né? Pra gente ter bastante gente aí pra aproveitar, né? Uma coisa que tu me pediu, eu acabei, eu acho que pulando, é sobre a concessão da rodoviária.
2: Certo.
1: Na realidade, essa concessão é do Estado e ele faz a licitação, então apresenta o que eles precisam, né? E aí, se aprovar, eles dão. A última renovação foi em 2000, aqui em Garibaldi foi 2013, então por 20 anos.
2: Certo.
1: Tá, e aí, depois, quando terminar, vamos ver o que o Estado quer fazer. Não é uma coisa que é definitiva a nossa, ela é até terminar o contrato. Quando chegar a vez de encerrar o contrato, vai ter uma nova licitação e se participa, outras pessoas podem participar também, né? E se atender o que o pessoal pede, de repente, amanhã depois pode trocar, né? Então, estamos indo para o fim agora, né? Mais 8, 9 anos aí. E vai fazer o quê, né? Estamos na luta ali, né? Nada é definitivo, né? Mas, por enquanto, somos nós ali, né? E outra, o pessoal, às vezes, uma coisa assim que não tem nada a ver, né? Mas o pessoal tem uma imagem do nosso serviço, assim, pô, esses caras tão ricos, tão isso, tão aquilo, porque tudo, entra dinheiro a toda hora e a todo momento, mas eles não sabem que aquele dinheiro que entra, 90%, é das empresas. Então, tu já deduz aí que nós ganhamos 10%.
2: Sim.
1: Tá? E com todas as despesas. A empresa que é o dela, livre, né? Então, o pessoal às vezes tem uma imagem assim, pô, os caras tão ricos. Né? Se tudo fosse meu, eu não estaria 42 anos aqui. Talvez eu tivesse ficado 2 anos e pegar meu boné e ir embora. E como o pessoal acha que eu tô rico, então, estaria com dinheiro, né? Mas não é bem assim, não.
2: Tá certo. Olavo, meu amigo, obrigado. Bom trabalho pra vocês aqui.
1: Tá bem. Quando precisar, a gente tá à disposição ali, tá? Certo? Muito obrigado pela oportunidade, pelo espaço.
2: Nós que agradecemos. Nesta manhã de segunda-feira, a gente viemos até a estação rodoviária de Garibaldi, bater um papo com o Olavo, falar sobre essas novidades, né? com a empresa Unisul, que passa a ser incorporada aí pela Ouro e Prata. Então, como eu disse ao Olavo no início da entrevista, na prática, para você que utiliza o serviço da Unisul, não muda nada por aqui. E aproveitamos para falar um pouquinho também sobre o dia a dia, sobre a rotina aqui da estação rodoviária de Garibaldi.
0: Isso aí, gente, matéria que eu gravei então hoje pela manhã mais cedo com o nosso amigo Olavo Barrichello, desde a rodoviária. 9h48, 6 graus é a temperatura, intervalo, depois na sequência a gente volta trazendo mais atrações aqui no Temática, aqui em 101.5 FM na tua rádio Garibaldi.
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0: 9h56, 9h56, ao som de Bob Marley, que faz a trilha sonora do nosso Temática nesta segunda-feira. A gente volta para mais um bloco na nossa programação, numa parceria por aqui da Rede de Farmácia São João. 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Vamos seguindo com mais programação, com mais temática aqui em 101.5 FM. Daqui a pouco nós vamos falar a respeito da vacinação aqui em Garibaldi, da vacinação contra a gripe, como o município está se organizando para receber novas vacinas. E nós tivemos realmente uma procura muito interessante da população pelas vacinas. Para você que não se vacinou ainda, procure. Outra informação também que eu tive sobre vacinas é que, inclusive, até em redes particulares, as vacinas têm se esgotado. Sinal que a procura, inclusive, para quem não é dos grupos prioritários, também tem sido interessante. Então, esse vai ser o nosso próximo assunto no próximo bloco, aqui no Temática, em 101.5, com a participação da Secretária Municipal da Saúde, Márcia Pedersetti. Só que agora eu preciso chamar o intervalo comercial com a nossa participação dos colegas da Rede Tua Rádio. Vem aí Notícias da Hora, na sequência este e outros assuntos. Também tem Frei Aldo Colombo com o programa Pensando Bem aqui no Temática, e eu conto com todos vocês na audiência. Voltamos já.
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3: 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O governo de São Paulo aplicou à rede varejista Fast Shop uma multa de mais de R$1 bilhão, a maior já registrada na história do Brasil, com base na lei anticorrupção. A punição ocorreu após um processo administrativo confirmar o envolvimento da empresa em fraudes relacionadas à obtenção indevida de créditos do Imposto sobre Circulação de Mercadorias e Serviços, interferência em fiscalizações e oferta de vantagens indevidas a agentes do Estado. As investigações apontaram que a companhia contratou uma consultoria tributária operada por um ex-auditor fiscal para acessar de forma irregular os sistemas do governo estadual, utilizando informações privilegiadas e o certificado digital da própria varejista. O esquema promovia a mineração de dados fiscais para fraudar a homologação de créditos, garantindo benefícios milionários e blindagem contra a administração tributária. Tudo parece impossível até que seja feito. 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O presidente da República, Luiz Inácio Lula da Silva, vetou integralmente, nesta segunda-feira, o projeto de lei número 2.762 de 2019, que permitia considerar o período de estágio como experiência profissional. A decisão foi baseada em pareceres de ministérios e da Advocacia Geral da União, que apontaram a proposta como inconstitucional e contrária ao interesse público. Segundo a justificativa publicada no Diário Oficial da União, a medida poderia desvirtuar a finalidade educativa do estágio e ferir a autonomia de estados e municípios. O veto será analisado pelo Congresso Nacional. Deputados e senadores podem votar para manter a decisão do presidente ou derrubá-la. O autor da proposta, o deputado Flávio Nogueira, defendia que a medida ajudaria a reduzir o desemprego entre jovens de 18 a 24 anos de idade. 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
3: Próxima edição, às 11 horas.
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0: 10h10, 10 horas com mais 10 minutos, são The Three Little Birds. A gente volta com mais temática, com mais Bob Marley. Hoje estamos recordando 45 anos sem o rei do reggae, que nos deixava num dia 11 de maio, lá em 1981. 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Estamos recebendo aqui nos estúdios a visita da secretária municipal da saúde, Márcia Pedersetti. Temos dois assuntos na pauta da secretária hoje. Falar da questão das vacinas contra a gripe, né? Que a gente está aguardando aí uma chegada de novas remessas. Que bom, por um lado, né? O pessoal está se vacinando, é um bom sinal. E a outra pauta também são os postos de saúde que, a partir deste mês, retornam a estarem abertos em horários estendidos nas quartas-feiras. Cada um escalonada, cada um com o seu dia, mas a gente trata desse cronograma a partir de agora. Antes de mais nada, secretário, bom dia, obrigado pela visita.
1: Bom dia, Deluca, bom dia a todos que nos ouvem, então, sempre importante a gente estar aqui trazendo as atualizações referentes à Secretaria de Saúde e a gente sempre pensando no melhor para nossa comunidade, né? Então, conforme as etapas, a gente também vai divulgando mais.
0: E falar sobre essas vacinas que vira e mexe, né? A gente divulga as vacinas esgotadas. Por um lado, bom sinal, né? Porque vocês incentivam sempre a vacinação, sinal que a população está procurando, né?
1: Isso, esse ano a gente teve uma grata surpresa, e não só Garibaldi, mas todos os municípios, porque a gente conversa no nosso grupo de secretários, de que a vacina iniciou mais cedo, que era uma demanda bem importante para o estado, né? Visto que o nosso clima é completamente diferente. Iniciou de uma maneira diferente, então num sábado, já num dia D, que é atípico do Ministério da Saúde, porém, desde lá a gente tem recebido menos doses, né? Enfim, a programação deles, o intuito de antecipar foi bom, mas acho que não estava tão organizado na questão de quantidade. Mas enfim, recebemos então, às vezes um pouco mais, outras semanas um pouco menos, mas não é uma coisa que a gente possa escolher, né? As vacinas saem do Ministério da Saúde, então vem para o governo do estado, e o governo é que faz essa repartição entre os municípios. Imagino que seja pela quantidade de habitantes, né? Enfim, pela quantidade de doses que o município tenha que aplicar.
0: Essa realidade da procura, então, é a realidade de todos os municípios, dessa alta demanda das populações pelas vacinas?
1: Sim, em todos os municípios. Até na sexta-feira teve um questionário sobre a vacina da influenza no grupo de secretários para ver como é que estavam. A grande maioria não tem doses para fazer aplicação até.
0: Que bom. E uma coisa que me chama atenção também, eu falei com uma pessoa que foi procurar vacina particular, né? Que não é dos grupos prioritários, ela disse, queria me vacinar, foi numa farmácia também esgotado. Sinal que a população, de modo geral, também está procurando essa vacina, inclusive as vacinas que o pessoal tem que pagar, digamos assim, né?
1: Sim, no particular.
0: No particular.
1: Olha, nem tinha essa informação, mas é importante isso, importante saber. As pessoas, sim, estão procurando muito mais esse ano. Inclusive, tanto que a gente ainda está nos grupos prioritários, né? Inclusive os grupos prioritários, que a gente tinha sempre uma grande dificuldade, principalmente as pessoas de 60 a mais, que é um dos públicos, e esse ano está bastante à procura, assim, estamos felizes, vou te dizer que eu que acredito na vacina, assim, a gente está satisfeito com isso, é uma pena a gente não ter as doses para ofertar nesse momento, né?
0: E aí eu vou ter que perguntar também, talvez para o calcanhar de Aquiles, esses grupos prioritários que são as crianças, né? Tem aumentado a procura dos pais nas últimas semanas, que era uma coisa que preocupava vocês, que era o único grupo prioritário talvez que estava um pouco abaixo, né?
1: Isso, a gente fez, na última vez que eu vim aqui, falei de uma ação que a gente ia fazer, e realmente no dia mês passado, ali no último sábado do mês, a gente abriu o centro de vacinação para atender também as crianças, se divulgou nas escolas. E a gente atendeu naquele dia 183 pessoas, a maior parte criança, fazendo 250 doses de vacina, 254 mais específico. Então, está tendo sim a procura, ainda estamos um pouco abaixo. Hoje nós temos 463 crianças vacinadas.
0: De um total, de uma meta, não sei se sabe o número total, secretária?
1: Não tenho total de criança.
0: Mas tem se mantido a média mais ou menos
1: dos últimos anos. Sim.
0: Tá certo. E outra questão também é da importância dessa vacina para também desafogar um pouco hospital e posto de saúde, unidades de saúde, porque a gente está vendo uma grande quantidade de casos de doenças respiratórias, né, de síndromes respiratórias. Até amanhã temos uma pauta, né, com o Dr. Bruno e com a doutora Luciana, né, que vão falar sobre as doenças respiratórias. A procura tem sido grande também, né?
1: Tem. Até conversei com o Jaime agora um pouquinho pela manhã para ver como é que estava. Na sexta, o hospital estava tranquilo. Ele me disse que hoje ainda está também. Lá no nosso pronto atendimento, está cheio. Hoje de manhã está cheio. Então, a gente percebeu que o atendimento na pediatria aumentou razoavelmente. A mudança do nosso clima, ela não tem como, né? As pessoas não pegarem algum resfriado, alguma coisa. E a vacina, ela vem nesse sentido, de que a pessoa vai ter os sintomas muito fracos, no caso. Sim, né?
0: Exatamente. Por enquanto, não tem previsão para abrir para os outros públicos, secretária?
1: Ainda não. Não recebemos nada do estado. Essa semana vamos receber doses também. Até a informação que a gente tem é de que vai vir um lote grande para o estado. Então, automaticamente, os municípios recebem mais vacina e continuará para o grupo prioritário.
0: Tendência, imagina para que dia que chegam essas vacinas?
1: Não temos não tem? A informação ainda.
0: Tá certo. Bom, secretário, outro assunto também que nos fez te convidar para mim para cá são os postos de saúde com horário estendido, né? É uma iniciativa que vocês tiveram há alguns meses, me parece que deu muito certo, inclusive, né?
1: Isso, a gente teve essa iniciativa no ano passado, então, pensando e focado sempre na saúde do trabalhador, né? Naquelas pessoas que não conseguem, às vezes, procurar seu atendimento durante o horário de expediente das unidades. E como começa o inverno também, a gente já pensou em iniciar ainda este mês. Então, começa na quarta-feira agora, dia 13. A primeira unidade vai ser a do bairro Santa Terezinha. Então, a gente vai ter o clínico geral atendendo, a enfermeira fazendo coleta de cito para as mulheres, testes rápidos, vacina, porque ali a gente consegue abranger várias pessoas, né? Não é só a pessoa que trabalha que pode se consultar, mas a mãe e o pai que também tem que vacinar seu filho, nesse horário também acaba sendo uma facilidade, né?
0: Sim. E vai ser assim durante todo o mês de maio?
1: Vai ser, começa então dia 13 até final de novembro.
0: Vai ser direto agora?
1: Direto.
0: Todos os meses.
1: Toda quarta-feira, uma unidade de saúde. Logo mais a prefeitura vai estar divulgando o dia, então, do qual posto e qual dia vai estar disponível. E a gente vai até final de novembro.
0: Que bacana. Para os trabalhadores, mas como tu disse, para a população de modo geral, né?
1: Isso.
0: Claro, quem puder buscar atendimento em horários normais dos postos, até deixa espaço para os outros, né?
1: Isso. A gente pede para que as enfermeiras, enfim, que trabalhem com as suas equipes, de que o foco principal realmente é quem trabalha, para a gente poder dar oportunidade para esse público. Porque quem também tem a disponibilidade durante o dia, se tem mais horários, né? Então, a prioridade é realmente para aquela pessoa que trabalha. E que não quer faltar o seu serviço, né? Porque isso também, a gente acaba incentivando a pessoa que não tem a necessidade de faltar, né?
0: Com certeza. Então tá, secretário, obrigado pela visita, bom trabalho e vamos lá, né? Vamos nos vacinar, né?
1: Muito obrigada, Deluca. Realmente essa oportunidade para nós, ela é bem importante e estamos aí para cada vez mais a gente poder atender melhor a nossa comunidade.
0: Com certeza. Obrigada, secretária Márcia Pedrassetti, falando sobre vacinas. Então, nesta semana, a gente deve enxergar novas vacinas aqui contra a gripe para os públicos prioritários, né? E quarta-feira, então, unidade de saúde do bairro Santa Terezinha, a primeira a estar aberta nesse escalonamento, todas as quartas até o final do mês de novembro. 10:26 graus a temperatura, intervalo, depois a gente volta com mais destaques aqui no Temática.
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10h28, 10 horas com mais 28 minutos, ao som de Buffalo Soldier. A gente volta para mais um bloco do nosso Temática aqui em 101.5 FM. 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

0: Gente, deixa eu recuperar o trechinho de uma matéria que nós rodamos hoje pela manhã no programa Conectado, e eu recupero para os ouvintes do Temática, como nossa audiência se renova, e muita gente ouviu, quero ouvir de novo, que foi um trecho da entrevista da Denise com a Lúcia Pedroso Fiorentin, que no Saúde e Bem-Estar do último sábado falou sobre a questão do luto parental. A Lúcia tem uma história com a Celina, e a Denise faz um resumo dessa matéria, que eu convido vocês a acompanharem, que tá bem bacana. A entrevista completa tá no Facebook da rádio, e a Denise separou um trechinho pra gente acompanhar. Acompanhe comigo.
1: No último sábado, apresentamos o segundo episódio de Histórias de Mães, e a minha convidada foi a profissional de educação física, Lúcia Pedroso Fiorentin, mãe de Amanda e de Celina. Celina, que partiu após 19 horas de vida. Em um relato emocionante, ela compartilhou sua história de amor, fé e luto. Aos 30 anos, viveu a maternidade pela primeira vez, com o nascimento de Amanda, em uma gestação tranquila e repleta de felicidade. Algum tempo depois, decidiu engravidar novamente. Após um processo de terapia e muita reflexão, teve a certeza de que desejava viver novamente a experiência de ser mãe. Lúcia relembra que sempre pedia a Deus que seu ventre fosse uma linda morada para gerar uma criança. A notícia da segunda gravidez trouxe muita alegria para toda a família. No entanto, durante a primeira ecografia morfológica, veio a descoberta de que Celina tinha uma má formação renal. Ela possuía apenas um rim, que também não se desenvolvia adequadamente. Com isso, outros órgãos acabaram sendo comprometidos. Mesmo diante do diagnóstico, Lúcia seguiu a gestação até o fim, alimentando a esperança de um milagre. O nascimento de Celina aconteceu de forma tranquila, em um parto natural e sem complicações. Visualmente, a menina era perfeita e límpida. Ela chorou ao nascer, foi acolhida nos braços da mãe e do pai. Recebeu o carinho da irmã em contato pele a pele e deixou marcado o inesquecível cheirinho de bebê. Mas, infelizmente, Celina não resistiu. Hoje, se estivesse viva, Celina teria 7 meses. Apesar do pouco tempo de convivência, foi intensamente amada e transformou profundamente a vida da família. Atualmente, Lúcia dedica parte da sua vida a acolher outras mães que enfrentam o luto parental. Ela integra o comitê recém-formado em Garibaldi da ONG Amada Helena, que oferece apoio e espaço de escuta para famílias enlutadas. A experiência ressignificou sua vida. Lúcia afirma ser grata todos os dias pelo que Celina representou em sua caminhada e acredita que um dia irão se reencontrar em outro plano.
2: E ela aprendeu desde cedo que a gente não tem as coisas sob controle, né? Que a gente acha que tem, mas na verdade a gente não tem nada.
3: É, verdade.
2: Então a gente faz nossos planos, mas a vida toma outro, né, outros rumos, e a gente precisa ir tomando as decisões e, né, no decorrer. Então, é momentos difíceis todos passamos, né, mas é o que diferencia é a forma como a gente encara. Fácil não é, né, se fosse fácil, confortável, eu adoraria estar aqui falando só coisas boas, né, sobre o maternar, sobre esse sentimento lindo. Infelizmente não, né, estou aqui contando uma história triste, mas também de muito amor.
3: E transformadora,
2: porque eu atendo muitas mulheres, muitas mães, e eu compartilhei, né, com as minhas alunas, meus alunos também, desde o início, porque eu estava preparada a qualquer momento ter que parar de atender, porque... Né, provavelmente iria acontecer um aborto espontâneo, coisa que não aconteceu. Então, sempre fui, né, falando, e aí as minhas alunas também sempre me acolhendo, mulheres, né, acolhendo outras mulheres, e elas me ajudaram muito também nesse meu processo. E teve muita troca delas, das histórias delas comigo, e o quanto isso é importante, né? Em muitos momentos a gente chorava, se abraçava e chorava juntas, então cada uma relatando sobre suas dores também. Então, são coisas que às vezes a gente acha, né, quer se mostrar forte para as pessoas. O que nos aproxima das pessoas são as nossas fraquezas, as nossas vulnerabilidades, né? Então, é isso que nos torna semelhantes e somos humanos, né? Então, humano não é 100% forte.
3: É uma das palavras que eu aprendi com uma amiga que tá no grupo também, que falou que a gente não pode falar isso, seja forte. Né? É, não tem como.
2: É, e eu, né, é recente, eu estou vivendo o luto e eu não sei se o luto passa em algum momento. Eu entendo que eu estou aqui, eu preciso seguir a minha vida.
3: Até porque tem uma pessoa que precisa de ti. Sim. Mais do que uma pessoa, tem você, tem seu esposo, tem Amanda.
2: E é uma escolha, né? Seguir. Ficar deprimida, né? Chorando, claro, né? Não abordando a depressão em si, que a gente sabe que é uma doença. Mas ficar triste, ficar, né? A gente, sim, tem os momentos de altos e baixos. E sentir quando precisa chorar, chorar. Quando, né, não ter vergonha. Então, são coisas que a gente precisa acolher os nossos sentimentos. E eu, por trabalhar com uma metodologia respiratória, eu falei pra minha mentora, eu nunca respirei tanto na minha vida quanto na gestação. Porque eu estava, né, muito mexida. E aí eu pensava ao mesmo tempo, ai, o que eu estou sentindo, ela está sentindo. Respira. E aí eu aplicava em mim mesmo, né, tudo que eu
3: No fundo, repasso. No fundo, queria ajudar ela a respirar também.
2: E através da minha respiração, que ela também, né, respirava. Então, são coisas que... Ai, que nada é por acaso, né, que a gente...
3: É isso que você entende, que não foi por acaso?
2: Ah, eu acredito que não, e eu acredito muito nessas questões mais espirituais, que em algum momento a gente vai se reencontrar. Então, a vida não pode ser só isso, né? Só esse plano. Então, que a gente vem na família que deve vir, que a gente passa pelas coisas que se devem passar. Claro que a gente faz as nossas escolhas, mas nem tudo são escolhas, né? Então, isso que aconteceu conosco não foi uma escolha nossa, não foi uma culpa nossa, digamos assim, porque o médico, ele dizia, não adianta tu tomar 10 litros de água por dia, porque eu tomo em torno de 3, quase 3 litros por dia. Ele dizia, ela que precisa desenvolver o rim, então não se põe a culpa. É algo da formação dela. E provavelmente foi algo que era para acontecer, porque a mana, né, a Amanda, ela é saudável, não teve nenhum problema de saúde desde de pequena, né, na fase da gestação. Então, é algo que, né, de má formação e era para acontecer. Então, não se culpem, ele dizia. Porque, né, nasce um pai e uma mãe, a gente nasce uma culpa, a gente se culpa de tudo.
3: De tudo, É assim como filhos, a gente se culpa
2: também. Se culpa, sim. Então, são coisas que fogem do nosso controle.
3: Mas pelo teu trabalho, hoje você se sente mais preparada para auxiliar outras mães, outras mulheres?
2: Com certeza. E as energias se atraem, né? Muitas mamães pós-parto estão me procurando nesse momento. Então, é uma forma de eu acolhê-las também e muitas vezes eu atendo muitas mulheres, então, com queixas em relação ao próprio corpo. E a gente, mulher, precisa se olhar com mais carinho, entender as transformações do nosso corpo, se olhar com amor. O nosso corpo foi morada para os amores das nossas vidas, né? Nós mamães. Então, dar tempo ao tempo, fazer o que precisa ser feito para voltar, né, a nossa estética que a gente gostaria de voltar ou de atingir. Então, para a gente se acolher e não se cobrar, se culpar tanto numa sociedade onde vende padrões, né, padrões de beleza, padrões de produtividade, é padrão para tudo. A gente precisa se acolher mais como mulher, como ser, né. E juntas a gente se fortalece, a gente reforça o que há de melhor em nós. Então, sem julgamentos, eu acho que... Eu sempre digo que o meu espaço é um espaço onde as pessoas... Que eu quero que elas saiam melhor do que quando elas chegaram. Que é um espaço seguro, que é um espaço onde pode relaxar. Então, é um momento, né? Um momento para se presentear, porque a gente merece muito.
3: para acalentar o coração, para todas essas provações, eu diria.
2: Sim.
3: Existe a palavra mágica da aceitação?
2: Isso aí, né? Aceitar, entregar, confiar, aceitar.
3: É, e não se limitar, né? Como você falou, tem de padrões, está deixando as pessoas ansiosas,
2: sim,
3: nervosas.
2: E cada vez aceitar, mais precoce, né?
3: É, se aceitar como é, se tem vida. É, o maior presente que Deus nos deu é a vida, com saúde,
2: bênção,
3: né? Uma bênção. E parece que se está fora desses padrões já não é feliz, né?
2: Sim.
3: Então, aceitação a tudo.
2: Isso.
3: Nossa, que história linda, nossa, que mulher, eu ia dizer forte, mas que mulher bacana, que legal essa história de que você está tendo uma rede de apoio,
2: uhum,
3: para te auxiliar e que tu também pode auxiliar. Parabéns,
2: sim,
3: por o teu envolvimento nesse grupo, esse grupo que se chama... Amada...
2: É da ONG Amada Helena.
3: Amada Helena.
2: Então, nós somos formadas por 9 mulheres. Então, e eu fui convidada no mês de novembro pela Grace Locatelli, que é a nossa líder, digamos assim. E quando ela me chamou, ela disse: Lu, eu sei que ainda é recente, eu vou te fazer um convite e você sinta se é o teu momento de participar ou não. Eu senti que sim, que eu deveria participar. Então, era um mês e pouco que a Celina havia nascido. E eu senti a necessidade de encontrar outras mulheres que passaram, né? Que estavam passando, estão passando pelo luto. E ouvir. Daí a gente fez alguns encontros iniciais. Ela compartilhou a ideia dela. Então, em trazer a ONG Amada Helena aqui para Garibaldi, que a ONG já está... né, há 14 anos lutando por essas causas, para a humanização do luto parental. Então, luto, uhum, parental, especificamente, né, nós somos de mães que perderam,
3: sim,
2: durante a gestação ou logo após o nascimento, mas a ONG também acolhe de um modo geral, independente,
3: sim,
2: da idade do filho, uhum, é sobre luto parental.
3: Uhum.
2: Então, eu faço parte do comitê, a organizadora da frente da humanização do luto parental aqui de Garibaldi. Somos o comitê é formado por 9 mulheres e foi feito, então, o primeiro movimento, né?
3: Sim.
2: Na semana passada, dia 29, e a ideia é, daqui para frente, trabalhar essas questões para trazer humanização, né, acolhimento, bem-estar para as mães, pais, famílias que tanto precisam, né, de um abraço, de como guiar uma condução nesse momento que é tão difícil de nossas vidas. E realmente a gente não sabe para que lado corre quando acontece, né? Então ter alguém que direciona faz
3: muita
2: toda a
3: diferença.
2: Sim.
3: E essa rede de apoio, porque quando acontece algumas coisas, talvez algumas pessoas vão pensar, ai, mas ela nem teve quase a neném nos seus braços,
2: sim,
3: mas ela como vem o ser? É do amor, né?
2: Sim.
3: Do amor entre o casal e a partir deste amor, dessa concepção que veio a criança. E como,
2: sim,
3: não ter esse luto, esta dor? Talvez as pessoas pudessem dizer, não, mas tem dor quem perde o filho lá com 20 anos, com 5 anos, com 10 anos. Mas cada um tem o seu sentimento, a,
2: sim,
3: sua dor.
2: Sim.
3: E perder alguém desde esse momento da concepção é um luto.
2: Sim, e não tem como mensurar a dor, né?
3: Não.
2: A minha dor, comparar com outra dor, a outra pessoa também está, né, sentindo a dor dela. Então, cada pessoa tem o seu processo, tem a sua dor. Talvez, se acontece algo para uma pessoa, para outra, né, pensar, ah, se fosse comigo não seria assim, não estaria desse jeito. Mas,
3: uhum,
2: né, as pessoas agem de maneiras diferentes e a gente precisa respeitar o tempo de cada pessoa.
1: A participação da mãe Lúcia Pedroso Fiorentin, se você quiser conhecer toda a história, acesse o Facebook da tua rádio Garibaldi. Denise Floreta Campo para o Conectado.
0: Obrigado, Denise. Denise fez essa matéria hoje pela manhã mais cedinho para o Conectado. A gente recupera também aqui no Temática. Um abraço para minha amiga Lúcia, que contou toda essa história. A história completa também está no Facebook da tua Rádio Garibaldi. 10h44, intervalo, depois a gente fecha muito bem o nosso temática com Frei Aldo Colombo e o programa Pensando Bem.
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10h53, 10h53, voltando para o último bloco do nosso temática, ao som de Bob Marley e a clássica No Woman No Cry, de 1974. Hoje recordando 45 anos sem o gigante Bob Marley. 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

0: E para fechar muito bem o nosso temática, é hora de chamarmos Frei Aldo Colombo. Vem aí o Pensando Bem desta segunda-feira.
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2: Um anjo chamado Mãe. Tratava-se de uma mãe pobre e viúva. Seu único filho retornou um dia da escola com um bilhete da diretora. A mãe leu devagar o bilhete. Parecia ser muito extenso. E o filho quis saber o que o bilhete dizia. A mãe, devagar, como se soletrasse, explicou: a diretora da escola diz que você é um menino bom, bem comportado e inteligente. Trata-se de um gênio e os professores não têm mais condições de acompanhá-lo. E por isso, não mais deverá frequentar a escola. Parando um pouco, a mãe disse: de hoje em diante, eu serei a tua professora. Os anos passaram e a senhora faleceu nos braços do filho, nessa altura, uma personalidade conhecida. Dias depois, examinando as lembranças deixadas pela mãe, encontrou um bilhete. Era o famoso e verdadeiro bilhete da escola, não aquela que a mãe lera. Dizia: minha senhora, estamos excluindo seu filho. Ele não mais poderá frequentar a escola. Seu filho é retardado mental e atrapalha as atividades dos colegas e professores. Veja lá, senhora, o que poderá fazer. E o antigo aluno não pôde conter as lágrimas pensando naquela mãe sábia, amorosa e profética que Deus lhe dera. Nome do aluno: Thomas Edison, um gênio que ultrapassara as fronteiras do seu país, era citado com respeito pelas melhores universidades do mundo. Ele desenvolveu o mundo da energia, do som e da eletricidade. Ele conseguiu 2.300 patentes de invenção, inclusive a lâmpada elétrica. Um dia Deus disse a uma criança: está na hora de nascer, pois já está com 9 meses. A criança ponderou: estou muito bem aqui, não quero sair, mesmo porque o mundo é um lugar perigoso. Lá existem crianças impedidas de nascer, muitas são abandonadas, outras morrem nos primeiros meses. Muitas das que sobrevivem levam uma vida de fome e miséria. Deus disse: eu continuarei a te proteger. Enviarei um anjo que estará sempre contigo e cuidará de ti. E a criança aceitou: está bem, eu irei, mas preciso saber o nome do anjo que cuidará de mim. E Deus disse: o seu nome é Mãe. O romancista russo Leon Tolstói assim se refere às mães: em vossas mãos está a salvação do mundo. Elas tentam salvar o mundo, mas para isso necessita de ter ao seu lado um pai atencioso e solidário, e assim formar uma família marcada por verdadeiros valores. Mães, duas palavras de hoje e sempre: agradecimento e perdão.
0: Dez horas com mais cinquenta e sete minutos, a mensagem de Frei Aldo Colombo no programa Pensando Bem, hoje dedicada numa homenagem toda especial às mães. E essa mesma mensagem está disponível no Facebook da Rádio Garibaldi para você compartilhar, para você mandar para os seus contatos, para os seus amigos, para os seus familiares, a mensagem de Frei Aldo Colombo. Frei Aldo, que daqui a pouquinho estará com a gente no espaço de debate desta segunda-feira, que terá também Mônica Farias, Carlos Antônio Mânica, enfim, toda a turma do debate aguardando você no próximo bloco, logo depois das notícias da hora.
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8: 11 horas, notícias da hora. 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O governo chinês informou neste sábado que o Brasil atingiu metade da cota de exportação de carne bovina e que pode entrar no país asiático com tarifa reduzida de 12%. Quando o volume embarcado ultrapassar mais de 1 milhão de toneladas, que deve acontecer em breve, a carne brasileira será taxada em 55%. A decisão de limitar exportações de carne do Brasil e de outros países foi anunciada pelo governo chinês no último dia de 2025 e entrou em vigor no dia 1 de janeiro de 2026. O objetivo é proteger a pecuária chinesa. O volume está perto de ser atingido porque as empresas brasileiras aceleraram os embarques para evitar a taxação maior. No último dia 5, o presidente da Associação Brasileira das Indústrias Exportadoras de Carne, Roberto Perosa, disse que a decisão da China deve provocar uma queda de 10% nas exportações brasileiras de carne bovina em 2026, na comparação com 2025. 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Dezenas de milhões de pessoas podem enfrentar fome e inanição se os carregamentos de fertilizantes forem bloqueados na travessia do Estreito de Hormuz dentro de algumas semanas, disse um dos chefes da ONU em entrevista à AFP. Temos algumas semanas para evitar o que provavelmente será uma grande crise humanitária, foi o que disse Jorge Moreira da Silva, diretor executivo do Escritório das Nações Unidas de Serviços para Projetos e líder do grupo de trabalho encarregado de evitar uma crise humanitária iminente, segundo entrevista à AFP. 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
8: Próxima edição, às 14h.
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0: Olá, tudo bem? Bom dia, 11 horas, 6 minutos, debate no ar aqui na Garibaldi, iniciando a semana, uma semana que iniciou gelada, mas com a companhia do sol. Tempo bom, tempo realmente aberto, sol brilhando, mas com baixíssima temperatura. Hoje a mínima aqui em Garibaldi, 2,6, próximo das 7 horas da manhã, segundo Léo Gusso, nosso guardião do tempo. Para iniciar a semana, Carlos Mânica, bom dia.
1: Bom dia, Delano, bom dia a todos.
0: Frealdo Colombo, bom dia.
2: Bom dia.
0: Hoje, Mônica Farias, né, devido ao frio também, uma das vítimas dessa, desse início da estação gelada, né, a garganta acabou não colaborando com a Mônica, disse, eu não consigo nem falar direito hoje.
2: Pois é, que é ressaca no Dia das Mães, quem sabe.
0: É, e ela, mas ela com dor de garganta, né? Dor de garganta, ela disse, não estou conseguindo nem falar direito.
2: Mas eu encontrei uma frase que eu gostaria de ler sobre a...
0: Por favor,
2: Fred. Tem tanta frase assim, meia alienada. Essa é firme. Mãe não tem limite. É tempo sem hora. É luz que não se apaga quando sopra o vento e a chuva desaba.
0: Olha só. Belo significado.
2: Mãe não tem limite. É tempo sem hora. É luz que não se apaga.
1: Tradução perfeita, né? Tradução é que não tem mais palavras, né, para traduzir. É, mãe. E às vezes a gente acha que é demais, né? Complica, cobra, exige, né? Mas no final.
2: Qual
1: a gente
2: é o salário
1: sabe.
2: Da mãe?
1: É verdade.
0: Não. Ver o filho bem. O pagamento é esse, Freio.
2: Eu teria que ter uns 6 salários, porque não é fácil. Ela é mãe, enfermeira, é pedagoga.
0: Sim. Cozinheira.
2: Cozinheira, é catequista.
1: É. Se for para remunerar pelo trabalho. E aí tem muita gente que ganha bem mais que uma mãe e faz bem menos, né?
2: Faz nada.
1: Não faz nada, literalmente, né? Mas eu acho que isso vem da natureza. Talvez se ela ganhasse muito, ela não ia. Aí ela ia ter o tempo de cuidar da família para gastar o dinheiro que ela ganha. Então deve ser coisa provincial, né? Que vem proveniente de Deus, já que a mãe tem que ter essa... Porque é a ligação, né? Seja desde a geração, né? Mesmo que tu corta o umbigo, corta a ligação por ali, mas fica nunca mais, né? Pode ter ex-sogra, ex-genro, ex-marido, ex-mulher, mas ex-mãe, ex-pai, não tem.
2: Tem um depoimento que o João Paulo colheu, aquela mãe, está no jornal.
3: Sim.
0: A Julie?
3: Da Julie.
2: Deixa tudo, mas...
0: Ele é uma guerreira, né?
2: Deixa tudo e dá tudo pro filho. A filha, no caso.
3: E a Julie, a vida dela hoje é cuidar da filha, né? Ela abandonou tudo que ela tinha de trabalho, de...
0: Ela que tem uma história na Ponto Moderno, né? Junto com o Caio.
3: Exatamente, ela... Tanto depois... é que ela disse que muita gente conhece ela como a Júlia do Ponto Moderno.
0: Sempre, sempre.
3: Ela trabalhou 11 anos lá, no Ponto Moderno, né? E a partir do momento que nasceu a Ana Júlia, ela não decidiu cuidar da filha. E o interessante da história que ela conta é como ela foi no desenvolvimento da filha, percebendo a missão que Deus foi dando para ela, né? Porque no início, obviamente, é difícil de tu compreender, entender o momento, o porquê dela ter essa missão. Mas ela disse que aos poucos ela foi entendendo e hoje a vida dela é dedicada a isso. Foi morar numa casa só ela e a filha, construir uma casa só ela e a filha, para a filha ter tranquilidade para crescer. E hoje tá lá tocando a vida e dando muito carinho, muito amor para ela. Certamente está nos ouvindo, Frealdo, agora, porque esses dias foi visitá-la lá e ela disse
0: nosso ouvinte.
3: Rádio Garibaldi é direto, todos
0: que
3: os
0: maravilha.
3: Dias. Né?
0: Que maravilha.
3: Com o amor da mãe Lúcia, né? Também, né? A inspiração na mãe dela, né? Na dona Lúcia, no seu tranquilo, que é sempre tranquilo mesmo, né? O tranquilo, né?
1: E temos a simpatia,
3: um
1: né?
3: casal maravilhoso.
0: E temos também aqui na mesa dois exemplos bem distintos. Frealdo, que a mãe foi a avó. Né, Frei?
2: Avó Tereza.
0: A avó Tereza foi a mãe do Frei Aldo. E o Mânica, que viveu junto com, né, a nona Ângela durante...
1: 50 anos.
0: E ela que faleceu aos 99.
1: 99.
2: Eu digo, vô e vó são pais, mães com doutorado.
0: E com açúcar, né? Dizem que eles são mais doces aí, né?
2: Sobretudo hoje em dia, quando muito pai e muita mãe tem que trabalhar fora o vô e a avó, então assumem um papel muito importante.
0: A dona Ruth, olha, deu uma mão e tanto, né? Para a criação do Pedro, né? Olha, mãe, foi esses pontos de apoio que a gente tem, né?
1: Não tem como, né?
0: Muito bacana.
1: E precisa, né? Precisa ter. Nossa, eu, por exemplo, agora estou com os filhos, um com 16 e um com 14. Então eu tive que também fazer uma opção de vida, né? Hoje a Flávia tem um turno só de trabalho e meio turno acompanha o andamento, né? O Antônio já está assim envolvido, né, praticamente, mas o Vicente ainda precisa estar junto ali, alguém que diga, pode ser um ano, pode ser dois anos, mas não adianta, né? Eu acho que vale a pena tu acompanhar, tu estar junto, enfim. E essas mães aí, né, como tu falou da Júlia, né? Eu acho que é uma missão, né? Uma missão que vem para certas. Eu acho que todas as mães, né? E nem todas, talvez, tenha essa situação, né? Mas eu não tenho dúvida, né? Como ela, qualquer mãe que teria a necessidade de abrir mão, de fazer esse trabalho, não se frustraria, né? Pode ser que no momento tu não quer saber, mas lá dentro vai te mostrar o que tu precisa, que não é isso, não tem como tu te desligar.
2: A Daniela era secretária da paróquia, excelente secretária, mas aí o filho mais velho saiu de casa, foi estudar, ficou a filha só, e eles moram lá quase no interior de São Roque. Disse, não posso deixar a filha sozinha. Então, largou o emprego e dizia, esse emprego é sagrado, é santo. Mas largou para cuidar da filha. Cuidar, acompanhar.
1: Sim, tá junto. E é um momento, né, da idade vai crescendo também. E a gente sabe, né, que hoje eu dizer, perguntar onde é que tu está. Ah, eu tô aqui. Mas saber, tu tem que estar lá, né, como mãe, como pai, para ver se realmente tu tá, com quem tu tá. E isso vai resolver o problema, vai dizer que vai ser melhor, não, mas pelo menos a gente tem que fazer o nosso papel e lá na frente tudo.
2: E no
1: dizer.
2: Caso deles, eles moram um pouquinho isolados, então a filha ia ficar praticamente todo dia sozinha.
0: Ah, e tem que ter esse cuidado. Gente, falar de sábado também, né? Agradecer o Mânica, a equipe aí do Hotel dos Frades pelo belíssimo café da manhã, agradecer Frei Aldo, Frei Rodrigo que acompanharam realmente esse momento especial com as mães, mais um café da manhã, né? Com as mães no dia da, né? Na véspera do Dia das Mães, muita emoção, as mães se emocionando, cada uma com a sua história, cada uma com a sua caminhada, e a gente pôde trazer elas, reunir elas para esse momento bacana, né? Que foi o café da manhã, já um marco aqui da Rádio Garibaldi. Né? E felizmente, né, a gente pôde por mais um ano trocar experiências, abraçar essas mães, né, Mônica?
1: Importante.
0: Que momento bacana, né? Obrigado demais.
2: E elas representam também o mundo industrial, comercial de Garibaldi.
0: Sim,
2: também.
0: Sim, exatamente, Frei.
1: Exatamente. E o ano passado, né, o segundo ano que eu acompanho, que eu tô no hotel, né, é um ano mais emocionante. O ano passado com a Leandra entrando, né, Leandra, né? Que
0: isso,
1: no ano passado.
0: Isso. Ainda com o Matias no forninho.
1: Matias no forno. É. Foi emocionante realmente, né? Mais uma vez. Obrigado e pela parceria, né? E de sábado também foi uma semana, né? Nós tivemos também a quarta-feira o sindicato que fez aqui o café da tarde com as mães.
0: E era aqui nos visitar.
1: Oportunizou, né? Algumas mães de cada comunidade, bem interessante, com a companhia do Luciano. Frei Isidoro recebeu na igreja, na Capela dos Frades aqui, na Capela dos Freis, fez toda a explanação, foi muito emocionante. E depois, né? Aqui na rádio foi incrível, né? Elas poder conhecer a figura, né, dos apresentadores, que pela voz é uma coisa, né? E tu poder ver, falar. Eu tenho certeza que hoje elas conheceram aqui, tinha o Balejo no ar, tinha o de tarde ali,
3: o Henrique,
1: né, também, tinha a Thay por aí, tava gravando, né? E tu, quando tu ouve, tu já lembra da imagem, né? É diferente tu ouvir,
2: mas,
1: né?
2: Mas como aquela piada, eu vi também, eles estão lendo.
0: Balejo, essa foi com essa, o Balejo, aí, né?
1: Com o Balejo.
0: O parafuso e o Balejo.
1: Mas é bacana, então, acho que isso aí é bonito, poder oportunizar. E como eu digo sempre, né? A história que tem aqui, A cidade tem 125 anos, a casa tem 130, seja o hotel, os freios, tudo aqui, né? O complexo tem 130 anos de história. E muita gente não sabe o que tem dentro após os portões aí, né?
2: É a terceira edição.
1: É.
2: O casarão inicial, houve o conventinho, depois o atual da década de 60.
1: Olha aí, né? E do sábado também, né? Surge a cada dia, a cada andança que a gente faz por aí, né? Eu sei, a gente sabe, e já falamos aqui, né? Que a audiência, ela é, se não é 100%, ela bate próxima, né? Então as pessoas te enxergam, né? E já vem com aquele, ah, escuto lá vocês, escuto. E eu falando aqui, voltando um pouquinho, que eu falei na outra semana, do bairro Glória, né? Aí tinha no café da manhã de sábado ali, né? Uma moça, e ela me disse, Mânica, eu escuto vocês e tal, mesmo aquela, do bairro Glória, tu falou de tantas personalidades. Quem não conhece? Ela disse, eu sou filha, tu lembra do seu Gregório do algodão doce?
0: Que maravilha.
1: Da carrocinha do Gregório.
0: Ah, olha, olha só que lembrança.
1: E a mãe tá ainda viva, né? A mãe tá viva, mora lá no bairro. Acho que 90 ela me falou até. Poxa, não estou falando besteira, né? Mas 91, 92 anos, eu acho, né?
0: Que coisa linda.
1: Seu Gregório, que figura, né? E a filha dele tava aí também, dizendo, ah, escuto lá sempre, tu falou aí. Pai também, a gente era de lá, né? Aí o pessoal de Vila Rica, ali, a família Cerati, que tava aí, a não me lembro o nome dela, né? Nossa, lá em casa, assim...
3: Janete Cerati.
1: Querida demais. Aí eu falei, né, que lá em Vila Rica a gente tem bastante audiência também, né? E tem o tio da Flávia, que é meu tio também, né? O tio Eloy, a tia Ida e o Leandro, né? Aí brincando, diz ela, o Eloy, ele sai 10h30 se ele tá trabalhando. Ele vai para casa, o tio Eloy. Ou 15 para meio-dia, se ele não está em casa, ele vai para casa às 11 horas para acompanhar o debate.
0: Olha só.
1: E é uma das famílias, eu posso dizer aqui, que talvez não sabe o que, que é água. Não consome outro produto a não ser vinho. Permite a liberdade, né? Mas é assim, né? Vão trabalhar, vão colher. É aquela tradição, né? Eu acho lindo. Tu vai na casa deles, aí vem, né, o salame, vem o pão, vem o queijo, né? Meu.
2: Mas o vinho é classificado como comida?
1: Sim, e vinho produzido, né? Vinho próprio produzido ali também, né? Aí ontem eu falava lá também, mandar um abraço ali pro seu Domingos e pra dona Helena, Bianchi também, assim, mas todo dia eles te escutam lá, também te escutam. E tudo que eu digo é o programa todo, né? De todos os dias, né? Então isso é muito gratificante, né? E já no assunto, se tu me permite, ontem, aqui no café da manhã também, chegou bastante gente, ontem deu quase mais de 40 café, né? Aí entrou uma senhora com mais 3 amigas, aí ela me disse, tu é o Mânica? Sabe por que eu tô aqui? Eu escutei, mas eu não sou muito de escutar rádio. Mas eu tava passando ali, eu vi o Frei. Aí eu parei, o Frei Aldo, ela, Frei Aldo. Em seguida, o senhor falou que vai ter café na pousada, domingo, no hotel, café. Se eu vou lá. E aí ela começou a falar, muito falante, com uma cabeça, uma memória. Aí diz ela, seu Mânica, eu sou da época dos cordígeros. Tu não sabe o que,
0: não
1: que é,
0: sei
1: e tu
0: que
1: também,
0: que é.
1: Não,
3: também não.
1: Mas o Frei sabe. Dos cordígeros.
2: Era principiantes da ordem terceira. Crianças. Na faixa aí dos coroinhas, mais ou menos.
1: Sim. Aí ela me disse, olha, eu tenho uma história que é aqui do congresso, do convento, da história. Mais ou menos 70 anos atrás, que tinha uma escada grande que descia, nós se reuníamos ali e tal. Ela foi para casa. E à tarde, em seguida, eu recebi dela, de olha, seu Mônica, o que eu encontrei? Uma foto de 70 anos atrás, aqui, dessa escada que ela falou, da escada que ela tinha me falado, com todos os representantes da época. Estou procurando aqui, mas já vou te mostrar essa foto aqui. Algo histórico. Algo fantástico. E eu disse para ela, né? Essa foto, olha o que, que é isso.
0: Poxa vida.
1: Ela disse, eu disse, essa foto, esse ano, os freios estão comemorando 130 anos, né? Se a senhora nos empresta, a gente gostaria de fazer uma foto ampliada e tal. Diz ela, Mânica, não. Essa foto não pertence a mim. Essa foto é de vocês e a foto tem que ser original. Eu vou levar essa foto para vocês.
0: Ah, que maravilha.
1: Uma coisa...
0: Que bela foto.
1: Realmente abençoada. Eu vou preservar o nome que ela me pediu para não falar o nome dela, mas está nos acompanhando.
0: Que foto linda.
3: Posso mostrar aqui?
0: Pode.
1: E talvez algumas pessoas, a maioria deve ter partido já que está nessa foto aí, porque é de 70 anos atrás, né? Mas muita gente, muitos familiares, né? Então os cordígeros era dos familiares, dos freis, era e era uma... Não,
2: os que criança que se preparava para ingressar na ordem franciscana. Ah.

0: né? Da dona Lúcia, querida Lúcia Fardo, do, esposa do nosso querido do Pasqualino do Aires. E ela já veio na casa, não só com a receita do Strassoni,
1: olha
0: com
1: só,
0: todos os detalhes, e que isso aqui não tem. Aí me surgiu uma ideia, que depois nós vamos trocar uma ideia, né? Porque é uma coisa que pega, é uma coisa assim que todo mundo gostaria, né? Nós vamos ter que fazer um resgate dessas receitas. Quem tem, né? Depois vamos ver uma forma aí, se tu nos permite aí, de publicar. Essa do Strassoni pode publicar também aqui, né? Como era feito. Daí ela me explicou como faz também, né? Tem todos os detalhes aqui. Mas aí a gente pode falar desse assunto em outros momentos
1: muito
0: também.
1: Muito bem,
0: né?
1: não tem...
0: Eu lembro, por exemplo, a gente chamava de chimia de ovo, que a mãe fazia.
1: E que é chimia de ovo? É,
0: era uma, talvez tenha outro nome, não sei. Não tinha outra coisa, não tinha melado, não tinha nada. A gente passava no pão. Ela fazia com, eu sei que era ovo, clara de ovo, leite e farinha. E não sei se é mais uma coisinha. Bem mexido, na frigideira, ficava molezinha, que nem um creme. E tu passava no pão. Eu pedi para minhas irmãs, se elas têm a Leda até tentando. E eu tentei fazer em casa, mas não fica.
1: Não fica.
0: Não fica. Então, não sei, talvez tenha outro nome também.
2: Com açúcar?
0: Com açúcar, leite, farinha. Não sei se é mais algum composto também, né? Um pouquinho de açúcar. Tudo com o pontinho certo. Ela ficava um creme que nem uma gelatina, assim, né? Tu passava no pão, uma chimia, realmente. A gente chamava de chimia de ovo, né? Que era o que tinha para passar no pão também, né? Tu, fora, depois da banha, tinha...
1: açúcar.
0: Ah, banha, é. Banha com açúcar.
2: É, banha com açúcar.
0: Pão de milho, banha e açúcar não tem, né?
3: Quando eu fui pro seminário, tinha a moza. A moza era um conjunto de água, basicamente, um pouco de leite, um pouco de sal, e tomava no café da manhã. Mas depois o frigílio, o frigílio disse, não, aquilo porque era carência. Não tinha leite mais. Agora, ele fez, na casa provincial, naquele tempo, fez uma moza a rigor, excelente, um creme assim, com leite.
0: A moza, tinha até numa música, na música italiana dos Carnedili, par far delle Carnedili con la moza e col ragù, se ciapa il persemolo e se lo taglia su, farina, pan e fifle. Essa
1: só.
0: Música do Marasca aí, né? A moza, eu acho que é um... O que, que o senhor falou que era? Um pão?
3: Substituía o leite. Água, um pouco de sal, um pouquinho de leite.
2: Talvez para fazer.
1: Para encorpar,
2: para fazer, render mais o leite, talvez, que o leite era mais escasso.
3: É, porque também não tinha mais leite. É. Se tivesse mais, melhorava muito.
0: E um abraço aqui para o meu amigo Cassiano Ferreira. Cassiano é uma figura das épocas de Pena Branca e tudo mais. Encontro ele seguido, ele estava em um mercado essa semana com a esposa. Escuto todos os dias. Ele que mora em São Gabriel, morava em São Gabriel ainda, lá o seu Cassiano, né? E ontem encontrei também a família do seu Cláudio Guarnieri, seu Cláudio, que está passando ali por uns perrenguezinhos, mas eu conheço a família, é muito forte e vai recuperar com certeza. Aí tá tudo na mão de Deus aí, né? É tanta gente aí que se fosse falar
1: legal.
0: Aqui de tudo
1: é
0: que pede, aí a gente poderia ficar aqui o programa inteiro, né? Mas é
1: muito
0: bom.
1: Legal.
0: É maravilha e o importante, né, que as pessoas gostam tanto, né, de serem lembradas e de mexer com o passado das pessoas, né?
1: É que nem tu falaste das mulheres que vieram a convite do sindicato, né?
0: Sim.
1: E nos visitaram e elas, eu ouço a grande maioria,
0: sim,
1: ouvinte,
0: sim,
1: né?
0: Sim. E de Coronel,
1: Boa Vista,
0: de Coronel, tinha lá de Vila Rica, tinha todos os
1: e municípios. Aí dizendo, não, é das 6 da manhã até o final da programação, até o fim do terço.
0: Liga e tamo,
1: né,
0: junto.
1: Ficam direto conosco, começa com o Frei Aldo e vão até o terço com o Roberto Ferrante.
0: A receita do Strassoni, eu falei segunda meio na corrida, não era a mãe da Lúcia que fazia, era a irmã da Lúcia que fazia o Strassoni, mas eu quero fazer porque eu vejo que é uma receita bem simples, vamos tentar, né? Até encontrar o ponto. É. Às vezes o que está no papel não dá certo. Então é uma massa, como se fosse uma massa de tagliatelle, porém cortada em tiras largas, fazer quadrada de 4 ou 5 centímetros. A massa deve ser fina, deixar ela secar um pouco para não grudar. Eu falei que era assada, não. Ela é cozida na água também. E aí entra a receita do molho, que é o que a minha mãe fazia. A mãe só usava manteiga para temperar a massa. mas a manteiga, il butiro, fatto a casa, né? A manteiga verdadeira, né? Colocar na frigideira a manteiga em fogo baixo, deixar dourar sem queimar, mexendo sempre.

0: temperar com sal, pimenta do reino, um pouquinho de colorau, que dá coloração, né? Coar a massa e jogar o molho quente em seguida, com bastante queijo ralado de boa qualidade. E servir, né? Pode-se também fazer um molho da sua preferência, né? Claro, a receita é essa, o molho vem por conta, né? Já me deu fome, já me deu vontade, já pensei num tanate depois para fazer o acompanhamento, para digestão.
1: Astringência.
0: Né? Mas eu acho que é uma receita barata, simples e com certeza. É claro que os ingredientes de 70, 80 anos atrás, o trigo não é o mesmo, a farinha não é a mesma, né? Mas enfim, tá...
2: Agora, a criatividade dessas nonas... Não tinha nada.
0: É coisa feita.
2: Inventavam e inventavam cada prato maravilhoso.
0: É verdade.
1: O que tua avó fazia, Freado? De diferente, de olhar, não ter nada em casa, mas era uma coisa que vocês gostavam.
2: Por exemplo, matava uma galinha, era para toda semana.
1: Sim.
2: Um dia era o brodo, outro dia era não sei o quê.
1: Tinha que utilizava toda a galinha.
2: Sim. E a polenta, todos os dias, menos no domingo, porque eram serviços que consideraram muito, muito pesado pro domingo. Só dizer, mas a gente sente falta da polenta.
1: Olha só.
0: Quem tinha mais condições fazia um churrasquinho, um assadinho, mas muito raro, na época churrasco não existia.
2: Uma vez por ano.
0: É, não existia, né?
2: Aí, algum tempo atrás, estive na casa ainda, então, tinha mesmo, perguntei, o que que é daqui que vocês compraram? Eles olharam, a gente compra sal, açúcar e a fazenda, a roupa.
1: Sim.
2: O resto é tudo, ainda hoje.
1: É. Tudo produzido em casa.
2: Pão, salame, leite, vinho, é tudo em casa.
1: É. Diferença,
0: diferencial,
1: né?
0: Não tem.
1: Hoje
0: não
1: se
0: tem.
1: Compra tudo, né? Tudo.
0: E aí tu sente sabor, né?
1: Sim.
0: Porque hoje as coisas feitas... Eu lembro do pêssego antigo, daquele que era bichava também, né? Mas tu abria, exalava um aroma.
3: Uhum.
0: A uva, tu passava embaixo das paredes. O que que é o perfume da uva que tu não sente mais, né? Ainda passa por aí, mas... O perfume de uma uva, não sei se era o tipo de variedade, tu sentia de longe quando passava, né? Tudo tinha, né? O tomate tinha sabor, tinha sabor. Aquela maçãzinha, tu pegava, quebrava ela aqui no dente, dura, né? Meu Deus do céu, chegava a sair uma aguinha assim, firme, né? Uma maçã. Aqueles caqui, eu chamo de caqui, né? Chocolate antigo, aqueles pequenininhos que tu subia naqueles pés. Velho lá para poder tirar e tinha que dar uma beliscada porque eles bastardavam para saber. Mas tu olhava já pela experiência, os mais lisos eram chocolate e os que eram menos lisos não eram chocolate por dentro.
1: E eu levei tempo para gostar do caque de manteiga. Depois a gente começa a apreciar aquele bem passado, porque tem os liguentos, né? E quando um caque liga, é terrível. Mas quando o caque é muito bom, é bom, né?
2: Agora as folhas caíam. E lá ficava...
0: Tudo amarelo. Tudo sim, amarelo, cor do caqui, né? Lá. Ficava só.
2: E as frutas ficavam lá.
0: E aqueles pequenininhos que dava às vezes, as pencas, tu enxergava uma flor, um maciço, aquilo de tanto caqui. É. Aí começava a vir o bicharedo, né?
1: E vinha.
0: Aí a gente montava embaixo ali uma gabiota pra contemplá-los, né? Seu Mauro sabe muito.
3: Só pra observar, né?
0: Observar o canto, tudo mais. A posição, como dizem assim, espera que ele vai virar. Tem que esperar de peito, né? Queridos.
3: A turma da uva, quando tinha a produção muito do Herbert Mont, da popular a Borgonha, né? Ela era os cachos grandes, mas sobrava sempre os pequenininhos, né? Aí depois da safra vinham os sabiás para comer os cachinhos pequeninhos que ficavam para trás, né?
0: Pegasse.
3: E muita gente também sentava para apreciar os sabiás degustando os grãozinhos.
0: E os sabedores sabem, né, que no final da colheita é o melhor, né? Que já tem uma gordurinha em cima das costas.
1: Que maravilha.
3: Mânica é um grande profauna, né?
1: Profauna.
3: Assim como o seu Mauro,
1: que nem o pai.
0: Mauro.
1: Eu lembro da Brasília, a Brasília Amarela.
0: Então, dizendo
1: um
0: assim.
1: Um baita de um adesivo Projeto Profauna com o ano, né? Ele ia trocando de ano a ano aquele adesivo.
0: Eu não tinha o Profauna, mas eu tinha uma senhora dentro de mais de 80 anos ou até 90, né? E no maleiro vinha um xaxim, vinha alguma coisa ali, né? Mas dentro...
1: Outra época, né?
0: Era outra
1: Uma outra época. 11h33, a gente vai pro intervalo e volta em seguida com mais debate.
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1: Voltando com o debate desta segunda-feira, Carlos Mânica, Frei Aldo Colombo, João Paulo de Luca e o Delano Pietro. E você em casa nos ajudando a fazer o debate de todas as manhãs. 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Gente, alguns recados aqui que a gente tem recebido durante a semana. Prometi falar na segunda-feira. Problemas de falta de água que continuam, né? Vale dos Pinheiros, o pessoal do Vale dos Pinheiros dizendo que seguidamente tem falta de água, e aí a água volta um pouco, mal carrega a caixa e já começa a faltar de novo. Vários bairros também em Carlos Barbosa, pessoal em Barbosa, em 3 ou 4 bairros, inclusive no Planalto, Vila Nova, pessoal com um problema de falta de água que nunca aconteceu, né? Então, o pessoal pedindo, o pessoal nos pediu, falem na rádio, né? Que a gente precisa realmente desta ajuda para tentar parar com esse problema da falta de água.
3: Barbosa, o pessoal chegou aí conversar com o prefeito, Everson Cristi também, né? Teve uma audiência lá com o prefeito para pedir alguma intervenção, alguma ação da prefeitura junto à IGEA, né? Que está numa situação bastante complicada de diversos bairros realmente.
0: E não estamos enfrentando problemas de falta d'água pela estiagem, nada disso, não, né? Muito pelo contrário, eu acompanhei todo o depoimento do Léo, né? No sábado foi, né? E nós vamos ter excesso, né? Todos os meses com...
1: Pessoal da Manuel Peterlongo mandando mensagem agora, sem pressão, inclusive, para subir para a caixa.
3: É, Manuel Peterlongo, olha, faz tempo, hein? Ele tá sofrendo,
1: pouco, né?
3: Cada pouco.
1: E se a gente pensar, tem uma grande caixa de água de 2 milhões de litros, logo acima da Manuel Peterlongo, que é no São Francisco.
3: É na rua da Manuel Peterlongo. É,
1: tem a estação Aeta, logo adiante, e logo acima, no São Francisco, uma nova... né, caixa d'água com mais de 2 milhões de litros, que até agora não vi muito resultado nesta caixa d'água com 2 milhões de litros. Tanto se falou nela, eu lembro logo depois que ela foi inaugurada, na semana seguinte ou na outra deu problema, que tiveram que abrir a rua, né? Então, gente, tá mais do que na hora de solucionar esses problemas. Falta de água em 2026, né?
0: E o bairro Champanha, que tá embaixo da caixa, né? Porque ela deve sair e seguir uma ordem. Ela vai por ali primeiro para ir para os outros bairros, se a mangueira tá instalada ali, né? É realmente são.
1: Então, falta de água é um problemão, né? É um problemão. Então, tem que ser, o pessoal tem que dar uma atenção, tem que. Eu sempre digo, né? Que falta que faz um gerente local da Corsã, né? E a gente teve bons gerentes aqui, pessoal, que final de semana, de noite, pelo verão, menos, inverno, dava problema, sempre deu, né, Mônica? São problemas, certeza, que acontecem, né? Rompimento de adutora, enfim, sempre dá problema. Mas ter alguém que tu olha e o cara tá na rua para resolver o problema, é aquela sensação de, opa, pelo menos a gente está sendo atendido.
0: O retorno tá mostrando boa vontade e interesse de resolver. E vai dizer, ó, vai ser tal dia, porque tu tem técnicos hoje, né? É fácil tu saber quando vai chegar a água, quando é que vai dar para solucionar esse problema, né? Não é mais uma coisa arcaica, não, né?
1: É, hoje não tem
0: como. Informações para te poder passar com toda certeza, né? Bem garantida.
1: João Paulo de Luca, mais recados por aí?
3: Deixa eu trazer os recados, então, dos ouvintes que estão com a gente. Primeiramente, o da Vera Kizine, que participou sábado, né?
1: Aqui Vera.
3: No café, né?
1: Muito obrigado.
3: Gratidão por poder participar desse momento de muita alegria no Café das Mães. Fomos muito bem recebidas. Obrigado por nos proporcionar este momento que foi difícil de conter as lágrimas. Muito emocionante. Lindo demais. Obrigada a todos. O que diz a Vera. Professora Simone Rosanelli Chies, né? Que bom, Mônica, poder mexer, entre aspas, com os bons sentimentos das pessoas. Isso é um alento, carinho e sabedoria.
1: Bacana.
0: Obrigado.
3: Diva Lucian, feliz da mãe que pode largar o emprego para poder ficar com os filhos. Nem todas têm essa sorte, né? Verdade, Diva. E também que está dando um bom dia pra gente, a Ângela Maria Cavani Bavaresco, Luísa Guarnieri, a Cleusa Tereza Casacurta, Marlise Romil, Rosa Maria Sartori, a Sônia Misturini, a Brígida Subtits, Maria de Fátima, a Lígia Souza e Jair Delinger também com a gente.
1: Grande, Jair.
3: Bom dia, Garibaldi, uma boa semana a todos, abençoada por Deus. E agradecer o Jair também pela acolhida. Ontem estivemos lá no restaurante da Fena Champ, né? Procura grande, né? Mas o Jair sempre naquela tranquilidade, não, aguarda um pouquinho e tal, foi acomodando o pessoal na maior
1: Toma caipirinha.
3: Caipirinha, né? Lá do Romanha lá, né? Que...
0: Vai se ocupando com alguma coisa, hein?
3: Então foi bem tranquilo e a comida lá do Fena Champ de excelente comida. Dispensa apresentações essa.
0: Porque a fome é psicológica, né? Tu botar outra coisa ali, tu vai te ocupar. Falou aqui da Cleusa, tem que mandar um abraço pra ela, né? Onde é que eu falei com ela? Foi aqui ou foi na missa? Onde é que eu me encontrei? Porque a Cleusa está sempre presente, né? Cleusa lá do bairro Santa Terezinha, do bairro Brasília, irmã do Kiko, irmã da Marta, com uma família linda. E o pai da Cleusa é outra figura ímpar, Tony Cuca.
3: Tony Cuca.
0: O Tony era uma figura que trabalhava, uma figura pública aí, né? Trabalhava na prefeitura. E ele era parceirão, né? Ele gostava de umas canjibras também, que nem nós, né? E ele vinha, ele tinha um vozeirão, né? Um vozeirão de FM, né? O Tony era, nossa. E ele passava, tu escutava de longe, né? Ou ele vinha cantando, ou ele vinha discursando na estrada, né? Que coisa linda. Morava ali no, depois do Monte Maggiore ali, que ainda a Cleusa mora lá, né? Nós morávamos atrás ali do Perdonar. Então, todo dia tinha um contato com o Tony. Era uma figura, pai do Kiko, né? Sim. Grande Kiko, jogador, né?
1: Tem a João Goulart lá no fundo, tem a Siqueira Campos, por aí, né?
0: É, ali atrás do é pela João Goulart, né? É. Mora na João Goulart. Naquela travessa tem a...
1: Os friguetos. Eu morei alguns, ali, né? Alguns anos aí na Siqueira Campos. Como era bom.
0: Ah, sim, ali.
1: Como era bom aí.
0: A baixada.
1: Poxa ali da vida. Siqueira Campos. Uma, né, turma grande, amigos que eu levo pra toda a vida.
0: Perto do Celso, da Vera ali.
1: Isso mesmo. No prédio dos Bolsoni.
0: O Mauro ia a pé lá no... Ali aí, ainda tá lá o prédio.
1: No, né? É, no prédio dos Bolsoni, lá no segundo andar. Tinha a venda dos Piacentini embaixo. Como era bom, né? Época boa demais, jogar bola, tudo, estrada de chão, né?
0: Eu falo bastante lá dos bairros da zona norte, né? Mas a zona sul também a gente conhece bastante. Porque ali é o meu habitat, né? O Santa Terezinha, eu jamais vou poder pagar a gratidão que eu tenho pelo bairro, porque numa campanha política lá, eu fiz no total 604 votos.
1: No bairro?
0: No Santa Terezinha eu fiz 480
1: votos.
0: Dois
1: terços.
0: E eu fui levado pelo bairro todo. Todas as ruas do bairro, foi feita uma carreata. O jipe do Miote, do Zebu, aquele jipão com Santo Antônio grande em cima. Eu me lembrava do Papa Móvel, né? Eu parecia o João em cima ali. Passamos todas as ruas com uma fila de carro atrás. E, aliás, a família Frigueto aí, né? O Renato, que Deus o tenha, o Toninho, que Deus o tenha, o Ari, o Paulo, o Jaime, a família Frigueto, que me assumiu aquela campanha lá, né? E foi muito linda, né? E o retorno da comunidade, não só no voto, mas como depois, né? No carinho lá, que o pessoal me... Nossa, foi lindo, maravilhoso. Tem todas as fotos daqueles momentos lá, né?
1: Dessas coisas que valem a pena, né?
0: É.
1: Essas, aliás, lembranças que são muito bonitas.
0: Um recadinho pra Mônica, né? Mônica, se tu não passou no Coruja, deram um recado que é para ti passar lá, porque tem alguma questão lá ligada ao debate que tu vai ter que depois usar aqui no debate.
1: Opa.
0: Um recado lá do Cílio e do Doca aí para Mônica dar uma passadinha lá.
1: Que maravilha. Maravilha.
0: Eu imagino mais ou menos o que deve ser. Mas... Se tem pergunta para fazer. Mas estamos aí, né?
1: Gente, ó, a gente começa a falar, realmente o pessoal da Manuel Peter Longo reclamando, diz: olha, Delano, pode falar que aqui realmente sem pressão a água, gente. A água sem pressão nenhuma. A gente recebeu de uma casa há pouco, né? E agora duas ou três mensagens na sequência. É, se queixando da pressão da água. Imagina agora, lavando roupa do final de semana que a gurizada brincou e tudo mais, tem que fazer almoço, daqui a pouco tem que lavar louça, e tu não tem nem a água para encher a caixa d'água.
3: É um simples banho até, né?
1: Amanhecer e tomar um banho, né? Para ir trabalhar.
0: Aí tu fala, aí a gente sabe quanto vale, né? Tu ter abrir uma torneira e não tem preço, né? Mas a gente paga pelo serviço e paga bem, então tem que ter, que dar. Tem que ser atendido, né?
1: É verdade.
3: A Ana Carrer fala do bairro Borghetto também, que tá...
1: Tá sem água?
3: Tá sem água. Em cima da Corsã, no bairro Borghetto. É normal quando chega por uns minutos e uma hora e depois não, não tem mais. Ela disse que faz 2 meses que eles não tiram a leitura, que eles têm que correr atrás também na Corsã para receber a conta. Puxa, então,
1: e o Borghetto, que tem, enfrenta um problema histórico de falta de luz, né?
3: É.
1: Falta de energia elétrica. Na Alameda Emílio Sartori, cada pouco o pessoal reclama. Diz: Delano, ó, eu vou lá pra antena, né? O professor já me pá, diz: Delano, ó, fala na rádio que estamos de novo sem luz aqui.
0: Tu sabe que eu acho que também, né, o Borghetto cresceu e loteou e cresceu bastante, né, em termos de estrutura ali de
1: populacional,
0: tudo. Talvez faltou investimento na área, porque tu lembra de Tamandaré, parece que deu uma parada agora, né, que deu aquele boom de empresas lá em Tamandaré.
1: Sim.
0: Era uma época que praticamente nem as velas não dava pra... Tinha que usar vela, né?
1: É um distrito industrial enorme, né?
0: Nossa, nossa, muito grande, né? Não adianta, tem que crescer junto, né? O investimento.
1: Precisa, e estrutura, né?
0: Estrutura para atender, né?
1: É. Realmente o pessoal tem toda a razão de reclamar, até porque o pagamento, ele é feito, né?
3: A Márcia Rama fala do bairro Chácaras também. Bairro Chácaras também falta muito.
1: Muito,
3: quando,
1: né,
3: quando volta muito ar nos canos, né? E ela diz que dá o barulho do ar no, na caixa d'água. Quando estoura também, estoura muitos canos devido à questão do ar, né?
0: Sim, que ele vem com muita pressão,
3: muita
0: força.
3: E aí acaba estourando de novo, né, mano? E aí tem que fazer o conserto, enfim, fica um círculo vicioso, né?
0: E até no relógio ali, né? O ar conta, né?
3: Sim.
0: Não sei se esses relógios são diferentes, né, mais uma vez. Enquanto passa só o ar, o negocinho fica rolando e o número vai subindo.
1: E uma coisa que irrita as pessoas, e aí 90% dos relatos falam assim... Outra coisa que irrita demais as pessoas é, faltou água, faltou luz, e eles não conseguem falar com ninguém. É. Tu fala com um robô, né, hoje em dia. Que tu vai respondendo por números e ele vai te encaminhando, não te dá uma satisfação, não diz, daqui a tanto tempo. As pessoas se sentem desamparadas, né?
0: E olha que...
1: Por não conseguir falar.
0: Tu lembra que era...
1: Um atendente, alguma coisa.
0: Era a oitava maravilha, né? Quando chegaram aí a Corsan privatizada e tudo, a oitava maravilha do mundo, né? Com promessas, e o campo de futebol lá piorou, né? Digamos, um campo lá, a área de
1: captação. É uma área verde agora lá.
0: A área verde, literalmente, né? Eu não sei se hoje consegue agora limpar aquilo, um custo que vai ter. E ela é uma coisa incrível, né? Porque deve entrar dejetos, deve ter alimentos para aquele tipo de vegetação, porque cresce muito rápido. Uhum. Tem capoeira lá, é o caminho seguido ali, né? Já está subindo, fazendo sombra quase, né? Em cima do próprio tapete que se formou lá.
3: Em cima das salvinias.
1: E privatizar as coisas que tem uma necessidade, como luz e água, sem ter, não sou contra, né, o pessoal privatizar, mas sim, algo que tenha concorrência, sim, né? Não gostei desse produto aqui que foi privatizado, vou pegar o outro. Mas água e luz não tem, né?
0: Porque
1: enquanto, é uma coisa só.
0: Enquanto tá na mão do poder público, tu ainda tem um pouquinho de barganha, que é no dia 3 de outubro. Arruma, senão não vota.
1: Não, sabe. Aí que tem um prejuízo político, né?
0: Exatamente. Aí tem essa cobrança maior, né? Mas eu acho que mais por isso, senão também caía. Se não tivesse ainda o voto que segurasse os comprometimentos, né? Muitas administrações largaria de mão a coisa.
1: Exatamente.
3: Mônica, Luiz Carlos Brizola está nos ouvindo.
0: Brizola.
3: Grande Brizola. Voltando ao assunto do começo. Bom dia para todos vocês. Nós fazíamos gemada para passar no pão. Uma gema de ovo no copo, colocar açúcar e batendo, ela cresce e enchia o copo. Não tinha chimia. E 16 filhos. E era bom.
0: Né? Acredito. É gemada com leite, tem até a receita com Marcela, né? Gemada com Marcela quente também, para gripe, para resfriado. Se começa a buscar as informações que a gente vai acumulando durante a vida, né? Eu fico olhando pro Freialdo, o que não deve saber dentro dessa cabeça ainda, se a gente já tem aqui bastante vivência, né? Mas os Brizola aí, cara, eu acho que o pai do Brizola, acho que faz pouco tempo, né? Não sei se eu falo besteira, se ele já partiu, né? Daqueles Gaudério de excelência, né? Eu acho que tá quase 90 anos cavalgando ainda, né? Eu lembro da figura... Assim, tipo aqueles gaúchos de... Lá em Progresso tem um seu... Agora me faltou a memória. Hoje o CTG com mais tempo, acho que mais de 65, perto de 70 anos que ele realiza, Getúlio Scherer. Realiza rodeios lá em Progresso. É um dos tradicionais, né? E o pessoal daqui sempre vai para lá, né? E o pai do Brizola, que é ali, eles são lá de Tamanduá, né? Os Brizolas são ali depois de Lajeado.
1: Tamanduá?
0: Na entrada de Progresso, à esquerda.
3: Marques de Souza?
0: É antes de Marques Souza, antes de Marques Souza. Tem a entradinha de Progresso à esquerda, tu pega ali um canto ali, o tal de Tamanduá. É perto da terra do Ângelo, do Nini, do Salvatore, ele tem muita gente que vende lá, né? Por que Tamanduá? Eu não sei, mas deve ter história ligada com...
3: Deve ter tido um bichinho
0: com o próprio
3: lá,
0: bicho.
3: Né?
0: É, o consumidor de formiga lá. Aliás, história diz que numa linguada é uma coisa absurda. O que o Tamanduá traz de formiga de dentro do ninho ali para comer formiga. O alimento principal do tamanduá é formiga, né? Mas gente buena demais, os Brizola aí, né, tio?
1: Muito bem, gente.
0: O Zé que era o nosso Giuseppe Garibaldi, né, nos desfiles.
1: E hoje temos o nosso Giuseppe, que é o Corbellini, né? Corbellini é a lata do Giuseppe Garibaldi, né? Tu vê ali ele no...
0: Eu acho que o Giuseppe só não tomava chimarrão naquela coisa.
1: No tintim, né? Eu acho que não.
0: O João conviveu, né?
3: Bastante.
0: Com o seu Corbellini ali no tintim, né?
3: O Corbellini tá há 30 e tantos anos no tintim, né? O único que tem carteira de habilitação para dirigir o tintim, Garibaldi, né? E pós-Corbellini, eu não sei quem é que vai pegar esse tintim, hein?
1: Pois é.
3: Quem é que vai ter o braço para conduzir?
0: Olha, né? Alfa Romeo eu já dirigi, né?
3: Caixa seca.
0: É duas então... pisadas e duas conduzidas de caixa ali,
1: tem,
0: né?
1: Tem que bombar antes para frear, né?
0: Quando eu peguei o Alfa Romeo lá da Pena Branca, né? Uma semana antes, o Chumbinho me treinou. Do esqui, da entrada do esqui até Barbosa, né? Todo dia. Até pegar a manha para poder substituir as férias do Irani Prêmio, do Chumbinho lá. Ah, depois que eu peguei o jeito de fazer a marcha ali, fica bom, né? Mas não é fácil.
1: Olha só. Tem uma postagem aqui que um ouvinte me mandou. A saúde do intestino, a gente falou de tantas comidas que se fazia em casa, que o Frealdo falou. Diz, no Brasil a gente não tem mais comida, a gente tem sabor de comida. Alimento sabor de comida. Tudo muito... artificial, né? É um problema que a gente realmente enfrenta. Ainda aqui em Garibaldi, a gente tem a possibilidade, né? Graças ao nosso interior e a alguns produtores, de a gente conseguir o alimento, né?
0: Aqui na feira, antiga, na feira aí tu pega muita coisa
1: espetacular,
0: orgânica, né? Ainda tu pega bastante. Mas a dificuldade de produzir hoje, porque... contaminou e não rende se tu não botar ali a vitamina, o produto para fazer com que ele germine rápido. Então, se é para comércio, para comer em casa, tudo bem.
1: E tu,
0: né,
1: enfrenta a facilidade de comprar hoje, alimento industrializado, tudo, né, pasteurizado demais, né?
0: Eu falava ontem à noite, né, que chegaram os freios, nós estamos com o retiro aí dos freios, né? E a cozinheira estava ali, nós estávamos conversando na hora de preparar a janta. Ela lembra da cenourinha que tu arrancava ela e comia com terra e tudo? Era doce.
3: Exatamente.
0: Era doce. Custou muito tapão na orelha, muita varada da mãe, porque ela ia na horta buscar. Onde é que está a cenoura? Já foi.
1: E a cenoura bem menor, né?
0: Sim,
1: bem
0: a cenourinha menor. Bem pequenininha, né? Aquela...
1: O sabor,
0: bem menor,
1: né?
0: Mas
1: sabor,
0: com sabor. Né?
1: Sabor.
3: Esses dias atrás tinha uma matéria com o Rodrigo Bellora lá do Vale Rústico, né? De um programa de culinária aí do Brasil, que eles vieram visitar o Bellora, e ele lá fez isso aí. Ele tinha a cenoura dele, ele arrancou assim, sim, e comeu com a terra. Daí a repórter disse, mas tu vai comer a cenoura com a terra, né? Ele perguntou pra ela, o que é mais saudável? Essa cenoura aqui orgânica com um pouquinho de terra, ou a cenoura que tu compra cheia de agrotóxicos? Né? A cenoura grande, cheia de agrotóxicos, né? O que é mais saudável?
1: Boa questão.
0: Eu não sei se tu pegou a época, Frealdo, certo, sim, né? Que a mãe levava pra roça junto, botava embaixo de uma sombra, numa planta, a criança ficava ali, né? O bico na terra, e tu pegava a punhada. Chegava lá, tu tava assim com os bigodes de terra, né? E disse que era faltava uma necessidade, a criança que comia mais, comia de punhado, né? Que era uma necessidade, faltava um complemento, né, de que a terra preenchia, dava vontade de comer terra. Mas coisa boa a terra.
3: Mônica, o Valmir Gonçalves disse que no interior de Progresso, além do Tamanduá, tem Anto Bravo. Conhecia essa localidade, talvez? Uma localidade.
1: É lá perto?
3: No interior de Progresso tem também Anto Bravo.
0: O Valmir me abastece sempre também, quando ele vai seguido para lá também. Anto Bravo eu não conheço. Porque tem... Sim, ali tem... Vários. Alto Irerê, Jaguatirica, Canudos, Taquara, Samambaia, tinha as comunidades, era Taquara, Macega e Samambaia ali, tinha as comunidades. Depois passou para a linha Data, Taquara, Mato Queimado, que era hoje linha Araçá, né, que nasceu nossa família lá, né? E Samambaia passou para Santa Helena, comunidade de Santa Helena lá. era antes, no começo, né? Como aqui era Condedeu, lá era...
1: É.
0: Enfim.
1: Não, tem uns nomes de município, sério, né?
0: Sério. E virou município.
1: Sim,
0: era município. Era Vila Séria, né? Vila Séria do Frei Lucas Corbellini, não sei se ele era capuchinho ou não.
2: Não.
0: Não era, né? Mas era, eu me lembro, uma figura, assim, é. A Frei Lucas Corbellini, que era de Vila Séria.
1: Quem nasce em Séria é o quê?
3: Pois é.
0: Seriano, sereno.
1: É.
0: É. Mas uma pessoa sorridente.
1: Sorridente, né?
0: Maravilha.
1: Mas... Oh. Circunspecto.
0: Vou mandar um abraço aqui, me permite.
3: Seriense.
1: Seriense.
0: Certo.
1: É, João Paulo Luca e o nosso amigo Google.
0: Eles escutam depois os guri. Mandar um abraço aqui pro Antônio e pro Davi.
1: Ganharam de novo,
0: que,
1: né?
0: Esse final de semana participaram aí de um torneio. E a primeira participação mudaram de categoria, como falei, né? Que o pessoal de Caxias que não queria mais ver eles na categoria. Então jogaram em Farroupilha. Era 3 dias de torneio, jogaram ontem o deles, né? Agora na série eles estavam principiantes, agora tem um outro nome ali, né? E participaram ontem, o Valmir esteve lá, né? Acompanhando tudo de perto lá e foi bacana, foi
1: bacana. O Valmir não se arrisca no futebol, ele que tem...
0: Ele vai, sim, é? Vai. Mas pra mim, ele me convida pra jogar também, a gente até gosta. Mas a perna não chega lá pra
1: não
0: buscar
1: chega mais.
0: A bola, né? É.
1: A cabeça manda, a perna não obedece.
0: É que nem tu pular uma valeta, né? O corpo desmânica, pula e tu acredita. Aí tu fica na metade da valeta e não atravessa, né? Não deixamos o Frei Aldo falar hoje, né, Frei?
2: Não, mas aqui o Frei Aldo... No vôlei também é legítimo defender com o pé.
1: Sim, hoje sim. É, Frei. É. Hoje é, mudou a regra e hoje
0: cabeça, pé, mão, tudo vale, né?
3: Eu na educação física tinha que pagar 50 centavos se tu chutava a bola de vôlei, né? Porque tinha a regra antiga, né?
0: É verdade.
3: Não podia chutar bola de vôlei, eles pagavam 50 centavos.
1: Agora pode.
0: Né? Devolver com a mão, né? Falta de...
1: Mônica, obrigado, boa semana.
0: Obrigado a nós todos, boa semana a todos.
1: Frei Aldo Colombo, muito obrigado. Isso. Ótima semana.
2: Boa semana para todos.
1: João.
3: Valeu. Só para complementar, Mano. Então, linha Antobravo fica logo acima de linha Araçá, Mônica, segundo o Valmir. Tá?
1: Localizado, então.
0: É. Vou procurá-lo quando for para lá.
1: 11:59, fechando o debate desta segunda-feira. Daqui a pouco tenho No Ponto com o nosso informativo Tramontina. E o debate volta amanhã. Até mais.
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1: Bom dia, caríssimos irmãos e irmãs que nos acompanham através da tua rádio Garibaldi, informativo da paróquia São Pedro. Nesta segunda-feira, às 16 horas, missa na Igreja Matriz, 19:30, grupo de oração na comunidade São Francisco, organizado pela RCC, mesmo horário, momento de oração e adoração na Capela São Tarcísio, no Rex, acompanhado, ou melhor, organizado pelo Cursílio. Já na terça-feira, nós temos às 15 horas missa no Hospital São Pedro, 18 horas missa na Igreja Matriz, 15 e 20 horas nós temos grupo de oração no Rex Populi, organizado pela RCC, 19 horas reunião da equipe administrativa, 19:30 missa na comunidade São Jorge com visita de São Pedro. E o mesmo horário, terço dos casais encontristas na Capela São Tarcísio do Rex Populi. Na quarta-feira, nós temos às 15:45 missa na ermida. Recordo que se permanecer frio como está hoje, a missa não será lá na ermida, mas na Igreja Matriz devido ao frio. Às 16:15, mães que rezam pelos filhos na Igreja Matriz. E às 19:30, celebração e entrega do escapulário e o terço na Igreja Matriz. Já na quinta-feira, nós temos às 6:30 da manhã missa na Igreja dos Capuchinhos, como também às 18 horas. E às 9 horas nós temos reunião do Regional de Pastoral de Garibaldi, que vai acontecer lá em Daltro Filho. Às 14:30, oração pelas vocações e doentes na Igreja Matriz, organizado pelo FS. Às 19:30, missa na Comunidade Linha Brasília com visita de São Pedro. E às 20 horas, reunião do secretariado da província do Save. Irmãos e irmãs, gostaria de partilhar com vocês a seguinte reflexão. Aqueles que aderem ao projeto de Jesus muitas vezes serão incompreendidos, mas nunca desamparados, pela força do Espírito Santo. Irmãos e irmãs, o progresso da evangelização atesta a ação do Espírito Santo na vida de quem acolhe o Evangelho. O Espírito da Verdade confirma a identidade de Cristo e capacita a Igreja para continuar a dar testemunho de sua boa nova ao mundo. Convido você que está nos acompanhando para juntos rezarmos. Ave Maria, cheia de graça, o Senhor é convosco. Bendita sois vós entre as mulheres, e bendito é o fruto do vosso ventre, Jesus. Santa Maria, Mãe de Deus, rogai por nós, pecadores, agora e na hora de nossa morte. Amém. Nossa Senhora de Fátima, rogai por nós. Que a bênção de nosso bom Deus desça sobre todos vós e vossas famílias. Em nome do Pai, e do Filho, e do Espírito Santo. Amém. Uma boa tarde, paz e bem.
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9: Estamos no ponto aqui em 101.5 FM, hoje segunda, dia 11 de maio, e nós temos um oferecimento de loja Andreolio, estilo que reflete a sua essência. 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
9: E confira as festas em honra a Nossa Senhora de Caravaggio na região de Garibaldi.
0: Final de semana de Polentaço em Montebello do Sul.
9: Postos de saúde com atendimento em horário estendido. Saiba as datas e postos.
0: Sábado de missa em honra a Madre Paulina.
9: Unisul vai deixar de fazer linha intermunicipal.
0: Estes e outros assuntos no informativo Tramontina.
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0: A Polícia Civil, por intermédio da Delegacia de Repressão às Ações Criminosas Organizadas, Draco de Passo Fundo, deflagrou na manhã de hoje a Operação Alcateia. O objetivo da ação é desarticular uma organização criminosa que atua no furto de caminhonetes modelo Toyota Hilux, no tráfico de drogas e crimes da lei de armas. Foram cumpridos 10 mandados de prisão preventiva, 8 em Passo Fundo, 1 em Balneário Camboriú e outra na Penitenciária Modulada Estadual em Montenegro, onde está presa a pessoa apontada como líder do grupo. Também foram executados 14 mandados de busca e apreensão. Conforme a Polícia Civil, durante a ação foram apreendidos entorpecentes, armas de fogo, munições, placas veiculares, dinheiro, celulares, equipamentos utilizados em furto de veículos e materiais relacionados ao tráfico de drogas. Segundo o titular da Draco, delegado Vinícius De Martini, as investigações apontaram que a organização criminosa atuava de forma estruturada, com divisão de funções com os integrantes, incluindo furtos, receptação, adulteração e circulação de veículos furtados, além do tráfico e fornecimento de armas. A ação policial é resultado de investigação minuciosa e prolongada, segundo ele. A operação contou com apoio de delegacias da região, do Departamento de Aviação da Polícia Civil e da Polícia Civil de Santa Catarina.
9: E pela segunda vez em pouco mais de um mês, os bombeiros voluntários de Garibaldi registraram tentativas de golpe utilizando o nome da corporação. A ocorrência mais recente foi registrada no último final de semana. Conforme relato do comandante Márcio Saldanha, suspeitos entraram em contato com empresas de guincho se passando pelos bombeiros e posteriormente solicitaram o pagamento de supostas taxas e custos, prometendo devolver valores em dinheiro depois. O comandante reforça que os bombeiros não realizam este tipo de solicitação e orienta que, em caso de dúvida, as pessoas entrem em contato diretamente com a corporação pelos canais oficiais para confirmar a veracidade das informações. Saldanha também lembra que, na primeira tentativa de golpe, 3 empresas de guincho chegaram a comparecer à corporação após terem sido contatadas pelos criminosos. E confira as festas em honra a Nossa Senhora de Caravaggio na região de Garibaldi. Além da missa em honra a Nossa Senhora de Caravaggio, a região também contará com celebrações dedicadas à Madre Paulina, Nossa Senhora do Sagrado Coração, São Gotardo e Santa Rita. Confira a programação. Missa em honra à Madre Paulina na sede dos Bombeiros de Garibaldi. É no sábado, dia 16 de maio, às 10 horas, com transmissão da Rádio Garibaldi. Festa em honra à Nossa Senhora do Sagrado Coração na comunidade do bairro Chácaras. É no domingo, dia 17 de maio. Programação às 10h30, missa festiva e ao meio-dia almoço. À tarde, reunião dançante animada pelo musical Seresteiros. Ingressos R$ 80,00 para adulto e R$ 35,00 para crianças de 7 a 12 anos podem ser reservados pelo 549-9983-0627 com Isolda ou 549-9609-6262 com Marciane. Festa e Romaria em honra a Nossa Senhora de Caravaggio. É na comunidade de Linha Vitória, em Carlos Barbosa. No sábado, dia 24 de maio, às 2h45, procissão saindo do posto São Cristóvão. E às 3 horas da tarde, missa com bênção e coroação da nova imagem da Nossa Senhora de Caravaggio, com transmissão pelo Facebook da Rádio Garibaldi. E ainda no domingo, dia 25, às 9h45, saída da procissão do posto São Cristóvão, às 10h30 da manhã. Missa festiva com bênção da nova imagem, transmitida pelo Facebook da Rádio Garibaldi, cantada pelo Coral da Comunidade. E ao meio-dia, almoço. À tarde, reunião dançante animada pelo grupo musical da festa. Ingressos ao valor de R$ 75,00 para adulto e R$ 35,00 para crianças de 7 a 11 anos podem ser reservados pelo 999979362 com Sandra ou 999745439 com Paulo. A partir da tarde de sábado, haverá comercialização de produtos na tenda colonial. Festa em honra a São Gotardo, na comunidade de Costa Real São Gotardo. É no dia 24 de maio. Na programação, às 6 horas da manhã, alvorada festiva, às 10 da manhã, missa festiva e ao meio-dia, almoço, com sobremesa, sagu e creme. Às 2 horas da tarde, sorteio da rifa e às 3 horas da tarde, reunião dançante animada pela banda Expresso Sul. Ingressos ao valor de R$ 80,00 para adultos e R$ 40,00 para crianças de 7 a 12 anos, numerados e limitados, podem ser reservados pelo 3464-1750 ou WhatsApp 549-9967-1547. Festa e missa em Linha Caravaggio, na comunidade de Linha Caravaggio, em Coronel Pilar, no dia 26 de maio. A comunidade promove festa e missa em honra a Nossa Senhora de Caravaggio. E ainda, festa em honra a Santa Rita, no bairro Ferroviário. É no dia 31 de maio. Na programação, 10h30 da manhã missa, ao meio-dia almoço, ingressos já esgotados.
0: A administração de Garibaldi, por meio da Secretaria de Finanças, informa o prazo para pagamento da cota única do IPTU com 5% de desconto e da primeira parcela, que vencem hoje, dia 11. O benefício desconto é válido para contribuintes que estiverem em dia com o município. Neste ano, não haverá envio de carnês pelos correios. Desta forma, os contribuintes deverão emitir suas guias de forma online pelo site oficial da Prefeitura ao realizar a retirada presencial nos pontos disponibilizados, como Centro Administrativo, Farmácia Municipal, Posto de Saúde do Bairro Fenachamp e Biblioteca Municipal.
9: E a Secretaria Municipal de Saúde informa que vai retomar o horário estendido em postos, com o objetivo de atender ao público trabalhador que não consegue atendimento em horário comercial. A secretária de Saúde, Márcia Pedersetti, fala sobre a iniciativa.
10: Isso, a gente teve essa iniciativa no ano passado, então, pensando e focado sempre na saúde do trabalhador, né? Naquelas pessoas que não conseguem, às vezes, procurar seu atendimento durante o horário de expediente das unidades. E como começa o inverno também, a gente já pensou em iniciar ainda este mês. Então, começa na quarta-feira agora, dia 13. A primeira unidade vai ser a do bairro Santa Terezinha. Então, a gente vai ter o clínico geral atendendo, a enfermeira fazendo coleta de cito para as mulheres, testes rápidos, vacina, porque ali a gente consegue abranger várias pessoas, né? Uhum. Não é só a pessoa que trabalha que pode se consultar, mas a mãe e o pai que também tem que vacinar seu filho, nesse horário também acaba sendo uma facilidade, né?
11: Sim. E vai ser assim durante todo o mês de maio.
10: Vai ser, começa então dia 13 até final de novembro.
11: Vai ser direto agora?
10: Direto.
11: Todos os meses.
10: Toda quarta-feira, uma unidade de saúde. Logo mais a prefeitura vai estar divulgando o dia, então, do qual posto e qual dia vai estar disponível. E a gente vai até final de novembro.
11: Bacana. Para os trabalhadores, mas como tu disse, para a população de modo geral, né?
10: Isso.
11: Claro, quem puder buscar atendimento em horários normais dos postos, até deixa espaço para os outros, né?
10: Isso. A gente pede para que as enfermeiras, enfim, que trabalhem com as suas equipes, de que o foco principal realmente é quem trabalha, para a gente poder dar oportunidade para esse público. Porque quem também tem a disponibilidade durante o dia, se tem mais horários, né? Então. A prioridade é realmente para aquela pessoa que trabalha e que não quer faltar o seu serviço, né? Porque isso também a gente acaba incentivando a pessoa que não tem a necessidade de faltar, né?
9: E sobre a vacinação contra a influenza, Márcia comenta sobre a imunização que está acontecendo.
10: Isso, esse ano a gente teve uma grata surpresa, e não só Garibaldi, mas todos os municípios, porque a gente conversa no nosso grupo de secretários, de que a vacina iniciou mais cedo, que era uma demanda bem importante para o estado, né, visto que o nosso clima é completamente diferente. Iniciou de uma maneira diferente, então num sábado, já num dia D, que é atípico do Ministério da Saúde, porém, desde lá a gente tem recebido menos doses, né? Enfim, a programação deles, o intuito de antecipar foi bom, mas acho que não estava tão organizado na questão de quantidade. Mas enfim, recebemos então, às vezes um pouco mais, outras semanas um pouco menos, mas não é uma coisa que a gente possa escolher, né? As vacinas saem do Ministério da Saúde, então vem para o governo do estado, e o governo é que faz essa repartição entre os municípios. Imagino que seja pela quantidade de habitantes, né? Enfim, pela quantidade de doses que o município tenha que aplicar.
11: Essa realidade da procura, então, é a realidade de todos os municípios, dessa alta demanda das populações pelas vacinas?
10: Sim, em todos os municípios. Até na sexta-feira teve um questionário sobre a vacina da influenza no grupo de secretários para ver como é que estavam. A grande maioria não tem doses para fazer aplicação até.
11: Que bom. E uma coisa que me chama atenção também, eu falei com uma pessoa que foi procurar vacina particular, né? Que não é dos grupos prioritários, ela disse, ah, queria me vacinar. Foi numa farmácia também esgotado. Sinal que a população, de modo geral, também está procurando essa vacina, inclusive as vacinas que o pessoal tem que pagar, digamos assim, né?
10: Sim, no particular.
11: No particular.
10: Olha, nem tinha essa informação, mas é importante isso, importante saber. As pessoas, sim, estão procurando muito mais esse ano. Inclusive, tanto que a gente ainda está nos grupos prioritários, né? Inclusive os grupos prioritários, que a gente tinha sempre uma grande dificuldade, principalmente as pessoas de 60 mais, que é um dos públicos, e esse ano está bastante à procura, assim, estamos felizes, vou te dizer que eu que acredito na vacina, sim, a gente está satisfeito com isso. É uma pena a gente não ter as doses para ofertar nesse momento, né?
11: E aí eu vou ter que perguntar também, talvez para o calcanhar de Aquiles, esses grupos.

0: Então, está tendo sim a procura, ainda estamos um pouco abaixo. Hoje nós temos 463 crianças vacinadas.
1: A participação da secretária municipal de saúde, Márcia Pedersetti.
2: E neste ano, a 13ª edição do Polentaço apresentará novo layout na Praça Padre José Ferlim, em Montebello do Sul, oferecendo mais dinamismo ao encontro. Outra novidade será a projeção mapeada na fachada da Igreja Matriz, com cenas da imigração e da história do evento programada para sábado à noite. Maior atrativo do evento, o Tombo da Polenta Gigante, está garantido em duas oportunidades, sábado às 16h e domingo às 14h. Em cada deles serão 800 quilos de polenta com toda a iguaria, sendo distribuída gratuitamente ao público. O presidente do Centro de Tradições Italianas, entidade organizadora do evento, Álvaro Manzoni, fala sobre o assunto.
3: A gente precisa da imprensa para estar do nosso lado para poder divulgar, né, esses nossos eventos. E o polentaço, ele tem uma peculiaridade muito importante, porque além de ser o alimento que sustentou as famílias na época da imigração, hoje a gente celebra ele, né, com um tombo de polenta gigante, que é fartura. Aquilo que era pobreza antes, agora é fartura. As esculturas de polenta também, elas representam uma arte, né, que nós, descendentes, tivemos, né, a arte que a gente teve de superar toda essa loucura que foi a imigração, né, que menos de cerca de 150 anos, e a gente conseguiu construir tudo isso e superar. Então, o polentaço, ele vem representar toda essa arte, essa genialidade do nosso imigrante, representada em nós, né, descendentes.
4: Verdade. E o legal disso é que vocês compartilham toda esta polenta, né, e que tem um temperinho junto.
3: Sim. Na verdade, quem vem pro polentaço, ele vem com o corpo e a vontade de se divertir e curtir uma boa experiência. Então, a gente tem dois tombos de polenta gigante de 800 quilos, serão 1.600 quilos de polenta. Na última edição foram distribuídas 7.000 porções, e de graça, né? De graça, com molho, com a bolognese, com queijo ralado, ganha um pote biodegradável. A colherinha também biodegradável, para a gente também fazer o nosso papel enquanto cidadão, né, com o meio ambiente. E se diverte com shows, tem a nossa gastronomia, o artesanato, a agroindústria. Então, o polentaço é isso. Talvez seja um dos mais antigos na região, nesse tipo de experiência. Nós estamos comemorando esse ano 30 anos, né? É o 13º, mas é 30 anos, porque ele é feito a cada 2 anos. Uhum. E teve alguns anos que não foi realizado. Então, o polentaço é isso. Experiência, alegria, boa gastronomia, e é o que a gente precisa.
4: E a polenta que vira escultura.
3: Sim, nós temos a expectativa de termos umas 30 esculturas feitas pelo pessoal daqui mesmo, ou as entidades, ou as comunidades, os grupos folclóricos. Então, a gente faz um mutirão aí, convida o pessoal, e o pessoal aderiu com bastante sucesso a essa ideia.
4: Que maravilha. E um cenário desse ano diferente, um layout diferente, né, do que anos anteriores, que as pessoas costumavam vir para cá.
3: Sim, tu imagina que eu sou presidente ou coordenador de todas as edições, né, das 3 edições. Essa aqui talvez ela seja a maior. Eu posso apostar que ela é maior, porque a gente pensava como vamos ampliar o espaço da praça. A praça, ela tá ali, tu não pode fazer nada.
4: Porém, não é elástica.
3: Mas a gente conseguiu transportar o palco para um outro lugar, o tombo da polenta para outro, as esculturas para outro, e a gente foi espichando ela, né? Uhum. E assim, nós teremos um layout diferente. O pessoal que vai vir, eles vão perceber esse layout diferente. E vai ser mais cômodo também para quem vem nos visitar.
4: Sexta, sábado e domingo.
3: Sexta, sábado e domingo, 15, 16 e 17, São Pedro, né, que é padroeiro de Garibaldi, vai nos ajudar. Vai nos ajudar para ter uns dias bons, e a gente espera todo mundo ali.
4: Não tem problema se tem friozinho, né? O importante é ter tempo bom sem chuva.
3: O importante é que a polenta lá é pro inverno. Né? Se até o friozinho cai, ainda melhor, com um vinhoto, né, aqueles bom, ou um espumante de Montebello, né? Enfim, nós aguardamos.

0: a todos, independentemente de tempo. É porque a gente já teve em julho, algumas edições em junho, teve problemas de um friozinho aqui, um friozinho ali, mas nada que a boa gastronomia e o bom acolhimento não resolva.
1: Verdade. E qual a expectativa de público que vocês querem, que vai ser a maior este ano?
0: Pois é, depois do programa Avisa Lá Que Eu Vou, que deu uma repercussão bem bacana, a gente espera aumentar cerca de 20, 30% do que foi a outra vez. A última edição foi 20 mil pessoas. 20 mil pessoas para um cenário de um município que tem nem 3 mil habitantes é bastante. Então, cerca de 20 a 30% a mais, digamos assim, 25 mil, é por aí, mais ou menos.
1: E como diz o apresentador, é Álvaro daqui, é Álvaro de lá, e podem continuar te chamando, mas que venham, né?
0: sim, a gente está ali numa, como é que eu vou dizer, numa luta, né? Uma luta favorável, a favor da nossa cultura há muito tempo. Eu, desde os meus 15 anos que eu canto, como tu disseste no início, eu fui por 4 vezes secretário de Cultura e Turismo, me elegi 7 vezes vereador. E a gente tem no sangue, né, a nossa tradição. Então a gente absorve essa tradição, a gente viaja com o Ragazzi dei Monti por várias partes do nosso país e absorve aquilo que tem de bom e traz para cá. Então é uma já a experiência já ajuda a gente a fazer também um evento bacana.
1: Que legal. Obrigada por me receber e sucesso em mais este evento de 30 anos de Polentaço. E nos fale também quantos tombos vamos ter este ano.
0: Sim, nós teremos 2 tombos, porque a gente não tem como, né, refazer todo ele de novo. Precisa 6 horas de cozimento e tal. Então a gente tem um tombo da polenta. O primeiro vai ser no sábado, às 4 da tarde. E o segundo vai ser no domingo, às 2 horas da tarde.
1: Então é o melhor horário para vir para cá.
0: É o melhor horário. Todo horário tem ou atração ou tombo. Já na sexta nós temos o lançamento de um livro que a gente fez junto com as comunidades, com as escolas. Tem o show do Baitaca na sexta. Então tem em todos os dias tem shows, mas o tombo é a parte mais alta do espetáculo.
1: Tá certo. Muito obrigada.
0: E eu que agradeço a vocês e sejam bem-vindos.
1: Denise Furlaneto da Campo falando desde Montebello do Sul. A participação do presidente do Centro de Tradições Italianas, Álvaro Manzoni.
2: 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Intervalo e em seguida retornamos no ponto aqui em 101.5 FM.
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5: Estamos de volta aqui no ponto em 101.5 FM, servindo a notícia nesta segunda-feira, dia 11 de maio. 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Agora aqui no ponto, é hora de Kátia Valente, é hora de previsão do tempo.
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6: Olá pessoal, a semana começa sob a influência de uma forte massa de ar de origem polar e por isso nesta segunda-feira o dia amanheceu gelado aqui na região da Serra, Campos de Cima da Serra, aliás em todo o estado do Rio Grande do Sul. A segunda-feira amanheceu com temperaturas muito baixas e congeadas generalizadas. Ao longo do dia de hoje vamos ter a presença do sol, mas mesmo assim os termômetros não conseguem passar da faixa de 10 a 12 graus aqui na nossa região, ou seja, são temperaturas bastante baixas e a sensação é de frio, o ar é muito gelado predominando por aqui. Os ventos não são fortes, mas eles sopram do quadrante sul e sudeste, aquele vento que faz com que a sensação térmica seja ainda de temperaturas mais baixas. Na terça-feira, mais um dia com a presença do sol desde cedo, vamos ter geadas generalizadas ao amanhecer, temperaturas que ainda podem ser negativas em alguns pontos aqui da nossa região. Ao longo do dia, os termômetros sobem, gerando uma grande amplitude térmica e as máximas devem variar entre 15 e 17 graus por aqui. E o restante da semana também será assim, com o frio predominando e com tempo firme também. Com a previsão do tempo, Kátia Valente.
5: Obrigado, Kátia, pelas informações do tempo. 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
5: E dentro das informações do esporte da manhã desta segunda-feira, eu falo sobre a agenda do Campeonato Brasileiro do final de semana, porque nós tivemos dupla Grenal em campo. O jogo que abriu a 15ª rodada aconteceu no sábado, em que o Internacional foi ao Couto Pereira e empatou com o Coritiba pelo placar de 2-2. Joaquim Lavega e Rodrigo Moledo marcaram os gols da equipe da casa. Borré e o zagueiro Félix Torres, no último minuto de partida, marcaram os gols colorados. Com este resultado, o Inter se mantém fora da zona de rebaixamento, mas por uma margem curta, ocupando a 14ª colocação, com 18 pontos conquistados. Ainda no sábado, nós tivemos o empate em 2-2 do Fluminense com o Vitória e o Cruzeiro, que bateu o Bahia pelo placar de 2-1. Já nos jogos do domingo, Atlético Mineiro e Botafogo empataram em 1-1, mesmo placar de Remo e Palmeiras também, Mirassol e Chapecoense, que empataram em 1-1. O Santos venceu o Bragantino por 2-0. No Clássico Paulista, o Corinthians bateu São Paulo por 3-2. O Vasco venceu o Atlético Paranaense por 1-0 e na Arena, o Flamengo bateu o Grêmio pelo placar de 1-0. O único gol da partida foi marcado pelo colombiano Jorge Carrascal e com este resultado o Flamengo se mantém na vice-liderança da competição com 30 pontos conquistados, 14 jogos, 9 vitórias. Por outro lado, o Grêmio está neste momento dentro da zona de rebaixamento com 17 pontos conquistados, ocupando a 17ª colocação. O Grêmio, que nos últimos 5 jogos pelo Campeonato Brasileiro, conquistou apenas uma vitória. Os próximos compromissos da dupla Grenal acontecem ao longo desta semana aí pela Copa do Brasil. Amanhã o Internacional recebe o Atlético no Beira-Rio após ter vencido o jogo de ida por 2-1 para tentar confirmar sua vaga nas oitavas de final. O Grêmio vai ao Sergipe para enfrentar o Confiança na próxima quinta-feira. Grêmio que venceu por 2-0 na partida de ida. Temos também o Juventude na próxima quarta-feira recebendo o São Paulo no Alfredo Jaconi, Juventude, que na partida de ida perdeu no Morumbis pelo placar de 1-0. Estas foram as informações do esporte da manhã desta segunda-feira.
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Pai!

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1: 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E o cronograma da paróquia São Pedro para esta segunda-feira, às 16h, missa na matriz, e às 19h, momento de oração e adoração na Capela São Tarcísio do Rex Populi pelo Cursílio e grupo de oração na comunidade São Francisco. Agora vamos para a mensagem da paróquia de Carlos Barbosa.
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3: A minha saudação, meu irmão, minha irmã. Hoje, segunda-feira, 11 de maio. Estamos iniciando o programa das paróquias Mãe de Deus de Carlos Barbosa e Nossa Senhora das Graças de Arco Verde. E meditando a palavra de Deus. O trecho do Evangelho de hoje é continuação do chamado Sermão de Despedida de Jesus, presente no Evangelho de São João. O Senhor insiste com seus discípulos sobre a vinda do Defensor, a quem também chama o Espírito da Verdade. Num contexto de temor e insegurança por parte daqueles que o seguem, Jesus os consola e os orienta a permanecer perseverantes e continua afirmando que eles darão testemunho do próprio Senhor, porque estáis comigo desde o começo. O Evangelho então de hoje considera normal o fato de o discípulo dever sofrer como Cristo sofreu perseguições e contradições. O mundo não pode deixar de odiar os discípulos, mas não é tanto a eles que se dirige o ódio do mundo quanto o nome de Jesus, a sua pessoa. Na cristandade primitiva, apreciava a expressão ser perseguido por causa do nome. Ser perseguido por causa do nome de Jesus. Sentia profundamente a própria identidade de destino e de vida com o Cristo, como sentia o dever de dar testemunho de Cristo ressuscitado. Exatamente deste testemunho é que nasce a perseguição. A vida cristã é vista um só tempo como vida de tentação e de testemunho. Por isso Jesus liga uma a outra e ambas ao Espírito, que dará força e lealdade para o testemunho, assim como para a perseguição. Sobretudo quando cada cristão não se esquece de ser dever de reforma e conversão permanente. Como precisamos cada vez mais ser testemunhas de Cristo, do ressuscitado no mundo em que vivemos. E assim, meus irmãos e minhas irmãs, hoje é segunda-feira, 11 de maio, vamos para os avisos das nossas paróquias e das celebrações. Hoje, então, segunda-feira, 18h, missa na Igreja Matriz, Mãe de Deus. E assim invocamos a bênção de Deus, por intercessão de Nossa Senhora das Graças, sobre todas as comunidades que celebram Nossa Senhora das Graças. O Senhor esteja convosco. Ele está no meio de nós. Abençoe-vos Deus Todo-Poderoso, que é Pai, Filho e Espírito Santo. Amém. E fique na graça de Deus. Uma abençoada semana.

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1: Abençoa, Senhor, a minha também.
2: Boa tarde, meu irmão. Boa tarde, minha irmã. Boa tarde a todos que nos acompanham pela tua Rádio Garibaldi e mais um boletim das paróquias São Marcos e São Lourenço. Hoje, 11 de maio, é a sexta semana da Páscoa, segunda-feira. O Evangelho, para nossa reflexão, oração neste dia, é de João, capítulo 15, versículos 26 a capítulo, versículos 4a. Continua o grande sermão, o grande discurso, a grande despedida de Jesus, por assim dizer, e está preparando os seus discípulos para assumirem a missão no mundo. Ele começa dizendo que vai chegar, sendo enviado junto do Pai, o Espírito da Verdade, e que dará testemunho de mim, dará testemunho de Jesus. Jesus diz também: vocês também devem dar testemunho de mim, porque vocês estão comigo desde o começo. É interessante, né, ver isso, essa é a missão, né, contar o Espírito de Deus conosco, mas ao mesmo tempo precisamos fazer a nossa parte, dar nosso testemunho. E Jesus continua dizendo que, olha, vocês vão ser excluídos das sinagogas, vocês não vão fazer mais parte dessa sociedade que vocês estão vivendo agora, nem na vossa religião. Vai haver gente que vai perseguir vocês, vão ser mortos. E até quem vai matar vocês está pensando que está prestando culto a Deus. Interessante, né? Portanto, Jesus não promete facilidade, não. A ação é desafiadora, mas vale a pena, porque ela é uma missão para construir uma nova sociedade, um novo mundo, o reino de Deus no meio deste mundo. E essa é a missão de cada dia do cristão, de cada um de nós. Por isso, a gente também tem que se perguntar, né? Diante de tanta gente que prega o ódio, perseguição, fazem guerra, que propagam desesperança, como eu me posiciono? Eu sigo essa gente ou sigo o espírito da verdade, da vida, da fraternidade, da paz? Qual o caminho que eu faço no meio deste mundo? Porque o mundo pode até matar o corpo, mas nada pode matar a alma de quem é fiel a Jesus. Por isso, digamos obrigado, Senhor, por nos fortalecer e acompanhar diante das inúmeras manifestações de ódio que o mundo nos dirige, ao darmos testemunho do seu Evangelho. Obrigado, Senhor, pelo Papa Leão, que mantenha a fidelidade ao Evangelho diante das perseguições, dos ódios, das guerras deste mundo. Amém. Então, lembramos, nessa semana, temos amanhã, 19 horas, missa em São Brás, e quinta-feira, dia 14, às 15 horas, missa na Comunidade Nossa Senhora de Pompeia, e às 19 horas, Comunidade Santana. E ainda sexta-feira, 19 horas, comunidade São Luís de Castro. Obrigado pela sua companhia. Uma excelente semana para todos. Fiquem com a bênção do Deus da vida, que é Pai, Filho, Espírito Santo. Amém. Boa tarde.

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0: Boa tarde, é segunda-feira, estamos no 11º dia do mês de maio de 2026. Temperatura em 10 graus temperatura. Foi uma segunda-feira gelada. 1 hora com mais 1 minuto, horário de Brasília, começando mais uma edição do Em Alta na programação até às 5 da tarde. Ótima tarde para você, obrigado pelo seu carinho, pela sua dedicação, pela sua atenção. Simbora então. 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

Cláudia, Rádio do Teu Tempo. Júlio César, adeus Maria. 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Começou com Cleiton e Cledir. 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
6: Em 11 graus agora a temperatura na tarde com sol, mas assim que ele se for, certamente a temperatura vai declinar. É mais ou menos por aí, 27 faltando para as duas. As duas têm a primeira edição de notícias na tua rede, primeira edição da tarde. Em alta na programação da tua Rádio Garibaldi, emissora da Fundação Cultural da Serra. Sou o Balejão, estaremos juntos até às 5 da tarde. 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

0: Em alta na tua Rádio Garibaldi, Banda Brasil e a Poderosa, Banda Mel, e também teve Boca Louca na edição da tarde desta segunda-feira.
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6 minutos, faltando para as 2 da tarde. Vem aí a primeira edição da tarde desta semana, desta segunda. Notícias na rede. 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
6: 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Mais 2 policiais militares foram considerados participantes na morte de Giovanni Matias Maciel, 19 anos, baleado com as mãos algemadas em Bom Jesus, na Serra, no ano passado. De acordo com o inquérito policial militar, o sargento André Remonte e o soldado Jeremias Pese Paim foram omissos ao soldado Emerson Brião, autor dos tiros. Os advogados do trio garantem legítima defesa. O episódio ocorreu em 4 de março, sendo que de início registrado como morte decorrente de confronto. Porém, em junho, um vídeo anônimo enviado ao Ministério Público mostrou Giovanni com as mãos imobilizadas. Quando morreu, ele era suspeito de atear fogo na casa da ex-companheira, além de ter um mandado de prisão em aberto, somando antecedentes por roubo, furto, ameaça e latrocínio, entre outros delitos. O governo federal lança na próxima terça-feira o programa Brasil contra o Crime Organizado. O evento será no Palácio do Planalto, com a presença do presidente Luiz Inácio Lula da Silva. A implementação, no entanto, depende da adesão dos governos estaduais. Os estados que aderirem às propostas terão acesso a recursos provenientes de fundos federais. Segundo informações, o programa prevê cerca de 11 bilhões de reais, sendo 1 bilhão de reais do orçamento deste ano e outros 10 bilhões via empréstimo do BNDES para os estados. Não coloque limites em seus sonhos, coloque fé. 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Um homem da Califórnia acusado de tentar assassinar o presidente americano Donald Trump durante um jantar de gala da imprensa em Washington no mês passado se declarou inocente. Cole Allen, de 31 anos, apresentou a declaração de inocência nesta segunda ao juiz Trevor McFadden durante uma audiência em Tribunal Federal do Distrito, na capital americana. McFadden marcou uma audiência de acompanhamento do caso para 29 de junho. Allen, que compareceu vestindo um macacão laranja e algemado, enfrenta 4 acusações com relação ao ataque de 25 de abril durante o jantar da Associação de Correspondentes da Casa Branca em um hotel no centro de Washington e pode enfrentar a prisão perpétua se for considerado culpado. 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
6: Próxima edição, às 15h.
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10: Legal, esse é o Em Alta, aqui na programação da tua Rádio Garibaldi, né, Lorenzo? E as figurinhas bombando, né? Eita! 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Amanhã foi gelada, né? Amanhecer gelado aqui na região da Serra Gaúcha. Mas que bom que agora tem a presença de sol nesta tarde. Em alta até às 5 no teu rádio, na tua rádio, na nossa Rádio Garibaldi, a rádio do nosso tempo.
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0: Essa é a banda G10 aqui na programação da tua Rádio Garibaldi, a rádio do teu tempo. Também passou por aqui a Núbia Azul e os Fenomenais. Em 12 graus temperatura, tarde com sol aqui em Garibaldi, na Serra.
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8: E na tarde da segunda-feira, tarde com sol aqui na região de Garibaldi, 15 minutos agora faltando para as 3 da tarde. Na sequência vem a segunda edição da tarde, notícias na tua rede. Abração, Jadiana, tá com a gente em Carlos Barbosa, sempre na companhia da tua Rádio Garibaldi. Em 12 graus a temperatura. 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Ótima semana, abençoada, com paz e bem para você também. Aqui Balejão, até às 5 da tarde, juntos.
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7 minutos, agora faltando para as 3 da tarde. 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E aí, a segunda edição da tarde, notícias na rede. O tempo tá bom, tem sol, 13 graus é a temperatura.

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5: 3 horas. 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Um homem de 60 anos morreu na manhã desta segunda. Ele dirigiu um automóvel com placas de Bagé quando, por volta das 11 horas, se envolveu em uma colisão frontal contra uma carreta com placas de Morro Redondo. O acidente ocorreu no quilômetro 195 da BR-293, em Bagé. O homem, que estava sozinho, teve morte instantânea. O motorista da carreta não se feriu. Já a passageira teve lesões leves e foi encaminhada ao hospital em Bagé, onde recebeu atendimento médico. A Polícia Rodoviária Federal atendeu a ocorrência e permaneceu no local para orientar o trânsito e coletar dados para laudo pericial. Para limitar os riscos de transmissão do antivírus, para o qual ainda não há tratamento específico nem vacina, a Organização Mundial da Saúde prioriza diversas medidas, como que as pessoas retiradas do navio de cruzeiro fiquem em quarentena, que seu estado seja monitorado e que permaneçam atentas a possíveis sintomas. Cada país adota um protocolo sanitário que considera mais adequado, embora em geral seguindo as orientações da OMS. Contudo, uma autoridade de alto escalão dos Estados Unidos afirmou que os passageiros americanos evacuados do cruzeiro não serão necessariamente colocados em quarentena. Quem cultiva gratidão é capaz de realizar sonhos que parecem inalcançáveis. 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A decisão do Conselho de Ética da Câmara dos Deputados, que aprovou a suspensão dos deputados Marcel Van Hatten, Marcos Polon e Zé Trovão, ainda podem ser contestada na Comissão de Constituição e Justiça, CCJ, antes de seguir para a votação no plenário da Casa. Eles foram alvo de representação por quebra de decoro parlamentar por ações em obstrução da mesa diretora, que durou mais de 30 horas em agosto do ano passado. Até que a decisão seja definitiva, não produz efeitos, ou seja, os parlamentares ainda exercem seus mandatos. Os três afirmam que vão buscar a reversão da suspensão da CCJ. 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
3: 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Em 13 graus, a temperatura, tarde com sol aqui na Serra Gaúcha. Queríamos dar uma passeada lá pelo nosso Facebook da tua Rádio Garibaldi e as notícias, informações que você fica atualizado por lá. Tem os debates realizados hoje pela manhã, você pode reprisar. 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Frio intenso, manhã em Garibaldi, registra a temperatura de 2,6. É gelado.
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0: 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Edson Hudson, meu anjo. Bruno Marrone com Mariane, aqui na programação da tua rádio Garibaldi. 3:19.
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Barão Vermelho na programação na tarde. 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Jardins da Babilônia, Alessandro Turra também passou por aqui, Ana Carolina e Fábio Júnior. 21 minutos faltando para 5, até as 5 tem alta na programação, depois tem Te Aproxega.

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6: Em alta. 17 minutos agora faltando para as 5 da tarde. 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Tarde com o sol que tá saindo. Temperatura em 14 agora, 14 graus temperatura. Sensação bem mais baixa, né? Aí do lado de fora, a noite também vai ser gélida.
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1: Ficando por aqui hoje. Amanhã tem mais a partir de 1 da tarde na tua Rádio Garibaldi, a rádio do teu tempo. E dia tem mais uma edição de notícias na tua rede. Depois Roberto Antônio Ferrante comanda o Te Aproxega. Beijão, abração do Balejão, paz e bem. Até amanhã, gente.

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6: 5 horas, notícias da hora. Vamos às informações da central de conteúdo da tua rádio.
7: Na região, destaque para o município de Passo Fundo, onde a Polícia Civil deflagrou na manhã desta segunda-feira, 11 de maio, a Operação Alcateia. A ação, coordenada pela Draco, teve como objetivo desarticular uma organização criminosa investigada por furtos de caminhonetes, especialmente Toyota Hilux, tráfico de drogas e outros crimes relacionados à lei de armas. Foram cumpridos mais de 10 mandados de prisão preventiva em cidades do Rio Grande do Sul e também de Santa Catarina, além de 14 mandados de busca e apreensão. Conforme a Polícia Civil, durante a operação foram apreendidos entorpecentes, armas, munições, dinheiro e celulares, além de equipamentos utilizados nos furtos dos veículos. As investigações apontam que o grupo atuava de forma estruturada, com divisão de funções entre os integrantes. O líder do grupo já estava detido. Da tua Rádio Alvorada de Marau, Ana Lúcia Jacomini.
8: A Defesa Civil de Lagoa Vermelha, coordenada por Maicon Santini, deu início hoje, segunda-feira, à distribuição de agasalhos, cobertores e peças de vestuários que vieram do Centro de Distribuição da Defesa Civil Estadual em Porto Alegre. O material é proveniente de doações recebidas durante as enchentes de 2024 e de campanhas anteriores. Chega ao município já higienizado, triado e em perfeito estado de uso. Para evitar que pessoas deixem de ser atendidas, como ocorreu em outras ocasiões, a regra deste ano é a entrega de uma sacola grande por pessoa, com uma quantidade suficiente de peças, mas com o limite definido para garantir que todos recebam. Da tua rádio, Cacique de Lagoa Vermelha, Daniel Carvalho.
9: Em Soledade, o Coré de Botucaraí, que organiza a consulta popular na região do Alto da Serra do Botucaraí, terá reunião importante no próximo dia 18 de maio. Lembrando que a primeira etapa da consulta popular persiste no envio de propostas pelo site da consulta popular até o próximo dia 17. Após esta etapa, serão realizadas até o final do mês as assembleias iniciais regionais, antecedendo as assembleias públicas intermediárias. A votação da consulta popular acontece entre os dias 20 e 26 de julho neste ano. Da tua Rádio Cristal de Soledade, Glauber Silveira.
10: A Semana Municipal de Trânsito 2026 teve início nesta segunda-feira em Vacaria, com solenidade realizada no Colégio Gustavo Vieira de Brito. A programação segue até o dia 17, com atividades voltadas à conscientização e à segurança no trânsito. O evento contou com a presença do prefeito municipal André Rokoski, do secretário de Segurança Pública, Tenente Coronel Fabiano Domênico Paim, do chefe da Unidade da Polícia Rodoviária Federal, Rodrigo Pisolato, do chefe da Guarda Municipal, Sidney Alves, além de representantes da Administração Municipal, da Empresa Transportes Cavalinho, Brigada Militar e direção do Colégio Gustavo Vieira de Brito. Da tua Rádio Fátima de Vacaria, Luiz Barreto.
11: O município de Veranópolis sediou no fim de semana a edição 2026 da Mulas Backyard Ultra, prova de resistência disputada no formato internacional Backyard Ultra. O evento reuniu 160 atletas e teve destaque também para os competidores da casa, com dois veranenses no pódio geral da competição. No masculino, Vanderlei Zanotto Chumbinho garantiu o segundo lugar geral ao completar 26 voltas, somando 174,2 quilômetros percorridos. Ele ficou atrás apenas de William Dias Tourança Ribeiro, de Jaguarão, campeão da prova com 27 voltas e 180,9 quilômetros. Já no feminino, Vanessa Baldissera, de Veranópolis, conquistou o terceiro lugar ao completar 15 voltas, totalizando 100,5 quilômetros. A categoria teve como última mulher de pé Tabita Garghetti Turcato, de Nova Bassano, que percorreu 120,6 quilômetros em 18 voltas. A Backyard Ultra é uma modalidade em que os atletas precisam completar uma volta de 6,7 quilômetros dentro do limite de uma hora. A cada hora, uma nova largada é realizada e apenas quem conclui o percurso dentro do tempo segue na disputa. O desafio continua até restar apenas um atleta apto para completar sozinho a volta final. Da tua Rádio Veranense de Veranópolis, Alessandra Bernardi.
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0: Bora, gente! Estamos chegando! Agora 5 da tarde com 8 minutos. Vai estacionando, vai puxando freio de mão. Não deixa o carro passar, não. Como é que tá, Flávio Antônio Balejo?
1: Opa, tudo bem?
0: Tudo certo, meu caro Flávio?
1: Indo e rindo.
0: Indo, rindo, geada, sol, tempo bom e tudo mais misturado, né?
1: Isso, tudo junto.
0: É tudo junto, hein, Galinho? Hoje de manhã a sensação térmica quase bateu 0 grau, né? É. Eita, nós. E agora tá quanto, Flávio?
1: Tá, aqui, tu pega aqui pelo 1 ou 2.
0: Aqui tá 14, Flávio, 14, mas tá mesmo. Hoje tu. Ah, ó, vai fazer o giro, Flávio. É, o giro. Vai fazer o giro, meu amigo.
2: 13?
0: 13 graus, 13 graus. Tá aí, ó, não tá fora aquele 13. Outro ali, então.
1: Não,
0: 14?
1: Não,
0: tá parelho.
1: Tá orientado.
0: E os microclimas são assim, depende de onde bate mais o sol, tá um pouco menos frio, outro mais frio e assim por diante, hein? Mas tá bom, gente, hoje é segunda-feira, semaninha cheia. Oba lá, já estamos no dia 11 de maio, quando a gente vê, já meio mês, já vai se bandeando pro outro canto, tchê. Vamos embora, vamos ter uma semaninha toda para tocar música, pra gente estar presente nessa região tão bonita, né? Tão rica, né? É bonita uma paisagem assim, Balejo, uma paisagem aonde que pela manhã vem aqueles raios de sol em cima de uma geadinha branca.
1: Isso.
0: Aí fica meio rosado, assim, nas geadas nos montes, fica um pouco bonito isso aí, uma imagem bonita, uma natureza tão linda, né?
1: No meio da tarde comer bergamota sentado numa pedra,
0: também,
1: né?
0: Também,
1: bergamota bem fedorenta.
0: Bem, aquelas pequenininha cheia de semente.
1: É.
0: Mas pouco bom, hein? Pouco
1: bom.
0: Ó, falando em bergamota fedorenta, aquelas pequenininha, a própria Mari me falou que ontem ela já puxou as bergamotas lá de cima da planta pequenininha e foi uma festa. São doce, nem bem amarela, porque tem que brigar com os passarinhos, né?
1: É.
0: É a competição, ou como eles comem.
1: Aí.
0: Mas que bom assim, gente. Um abraço para todos vocês, uma boa semana. Espero que a sua tarde tenha sido produtiva, né? Pela manhã também. E agora, Flávio Antônio Balejo, com 13 graus de temperatura. Vamos tocar música, vamos nos alegrar, porque é a hora da Galdéria, tá? Já tem aniversariantes na área aí, depois já vamos parabenizar. E assim segue o baile. Por aí, Estância da Anarquia. Eita, confusão danada. Quem vai nessa aqui é o Mano Lima, né?
1: Mano Lima.
0: É, beleza. Que tal os manos depois?
1: Pode ser.
0: Já eles não é Estância da Anarquia. Qual é a estância deles?
1: É galpão de estância.
0: Ah, é o galpão.
1: Isso.
0: O deles é o galpão. No galpão tem fandango.
1: Tem.
0: E se tem fandango, tem gente bonita.
1: Uhum.
0: É isso aí. Tem mulher bonita e homem com dinheiro no bolso. O que que tu acha?
1: Tá bom.
0: Então tá bom, né? Vamos embora, gurizada, que o baile começou. É o final da tarde na tua Garibaldi. É o Te Aproxega do nosso pro seu coração.
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0: Muito bem, eita, Xotezito, bem direto, né? Este ali é marcar, puxar para um lado, virar. Meu caro celular, fica quieto. Que ele fala mais do que eu. Eu e ele fizemos competição, Flávio. Sabe quem ganha?
1: Tu?
0: Não, os dois perdem. Porque um não para e o outro também não para.
1: É.
0: Por que eu? Tu acha que eu falo muito?
1: Ah, meu Deus. Mas do
0: onde?
1: Céu. Não, fala
0: que,
1: pouco, que tem.
0: Por que a Niolina diz que ela é tímida?
1: A Niolina ligou hoje.
0: Ela ligou?
1: Sim.
0: Não, ela tá bem? Ela voltou dos Estados Unidos?
1: Sim, ela tá bem.
0: Tá bem, também. Tá, ela veio de voo direitinho, a vassoura aguentou, não, sem problema. Aguentou.
1: Tá tudo certinho.
0: Oh, então tá bom, né? Bateria chegou dos bala. Que bateria boa que ela tem naquela vassoura, né?
1: É zero bala.
0: Bota, tá louco, meu. Faz aí, ó, 500 quilômetros e tá voando tranquila. Eita, nós. E se terminar a bateria lá em cima, lá no alto, o que que ela faz? Ela só aciona um dispositivo lá, já automaticamente a bateria se carrega lá no céu mesmo. Não adianta, isso é tecnologia, né? É o IA.
1: É.
0: 13 graus a temperatura, meus amigos. 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Tá combinado? 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Daqui a pouco mais vamos conversar com o Dr. Matheus Francischini. Tem recado da Oraluni hoje também. Bom também, bom pra ver. E depois já vamos chamar os aniversariantes do dia. Mais alguns, porque já tem vários chegando aí. Coisa boa de se ver, né? Bom, são 20 minutos que passam das 5 da tarde. Vamos pro intervalo, Flávio?
1: Sim.
0: Já voltamos.
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0: Bora pra frente, coisa linda que o telefone não para e assim a gente vai conversando. 5h25 agora, Varejo. Temperatura continua 13 graus. Não sobe, não desce, não vai pra lugar nenhum, fica lá paradinha. Tá bom. Diz que vai esfriar mais à noite. Deixamos assim, estamos no outono, mas com carinha de inverno, não? Mas valeu. Gente, aqui, ó. Parabéns. Vamos começar, que tem gente boa que tá hoje tendo o seu aniversário comemorado. Parabéns aqui pro seu Saul Celeste Agostini. Aê, seu Saul. Parabéns, hein? Hoje de aniversário. Dona Maria, ô Dona Maria, pode dar parabéns pro patrão aí, Dona Maria. Também um abraço da filha Arada, toda essa gente boa que te quer um bem enorme, em especial essa linda prendinha, a neta do seu Saul, Alice, que abraço, vovô. Que bonito, Alice. Então, parabéns, Saul Celeste Agostini, lá de Costa Real. Grande abraço, um bom, grande ano pra ti. Certo? E vamos lá aqui, ó. O seu Luiz e a dona Beatriz Romil, lá do bairro Champagne, lá do Romil Instalações, lá da Sociedade de Santo Antônio. O Luiz ficou 16 anos direto como presidente, tia. Olha, do Santo Antônio, do bairro Champagne ali. Comemoraram 44 anos de casados, dia 8 de maio. Olha ali, foi sexta-feira. Ô, meu caro Flávio, pega lá, 44 anos, qual a boda... Quais foram as bodas que o Luiz e a Beatriz comemoraram no dia 8, na sexta-feira, tchê?
1: Ah, bodas é carbono.
0: Carbono! Uhum. E o que vem a ser o carbono na vida de um casal?
1: Bom, essa data simboliza a solidez, boa, assistência e a estabilidade de união longa e também sedimentado, Roberto.
0: Olha ali, tchê. É. Então é pra sempre, né? Não existe. 44 anos, aí tá completado lá mais 56, tá, Luiz? Depois tá tudo bom, né? Depois, o papai do céu vai te chamar, tá? Mais 56 anos de casado, tamo feito, né, Luiz? Valeu? Faz esse acordo, Luiz? Tá bom. Grande, Luiz, Beatriz. A Beatriz, ó, ela faz um capelete, rapaz. Se o Dudu tivesse aqui agora, eles lambiam os abos, os beiços, né? Essa sabe meter uma mão no capelete lá. Grande, Bea, faz uma sopa de capelete lá pro casamento de vocês, tá bom? 44 anos. Bah, o carinho aí também dos filhos, né? A Michele também, o abraço aqui, ó, do teu filho, pera aí, como é que é o nome dele aqui? Eita, nós... O Matheus, né? O Matheus, então, o genro, a nora, toda essa gente boa aí que faz o momento acontecer. Tá bom, tchê? Feito o carreto, mais duas pra conversa aí, Flávio.
1: Isso.
0: Quem tem?
1: Primeiro, o Mano Tasso.
0: O Mano Tasso vai cantar?
1: É.
0: Boa, baita grupo aí.
1: Vamos pegar, filho. A Máquina Gaúcha.
0: Essa toca um montão também.
1: É. Indicando com as velhas.
0: Como é que é?
1: Indicando com as velhas.
0: Não indica com as velhas, pai. É. Deixa elas quietas. Mas que barbaridade. Oh. Então vamos deixar ver o que eles vão fazer, tá? Vamos ver. Calma, velho. Calma, meu irmão. Toca a música aí, Balejo.

0: do céu, é só indicar um pouquinho que a coisa melhora. Vamos lá, 6:24, agora 6:24. Ô, coisa linda de ver. Tem mais gente trocando de ano hoje. Barbaridade, já vamos conversar aqui, já vamos prosear um pouquinho. Bom, 13 graus a temperatura. 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
0: 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Obrigado, doutor Matheus, até durante a semana que vamos conversar um pouco mais.
1: Um grande abraço, Beto, excelente, fria e abençoada semana a todos aí, fiquem todos com Deus.
0: Ok, tá aí, doutor Matheus, Oralunic Garibaldi falou com a gente aqui. 20 minutos agora faltando para 6, só mandar um abraço pro Domingo Santuário. Aí, Domingão, lá do Santa Terezinha, dando dila. Ô, pessoal, como é que vocês estão aí? Tá friozinho? Vamos no chimarrão, fogão, metendo lenha, metendo brasa naquele fogão campeiro, tchê. Bom também, já voltamos.
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0: 14 para 6.
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0: Bom também. também, tá aí, ó, baixou consideravelmente a temperatura, hein? É, esse ar gelado lá fora derrubou a temperatura para 9 graus. Ô, tá lá, meu parceiro, velho, tá complicado, tá, Balejo é 9 mesmo?
12: É, foi lá pra 9,
0: ó. Olha ali, tchê, mas tudo certo, vambora. 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Ok! 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Certo, seu Adir? Feito o carreto. Então, vamos combinar o seguinte, parabéns, felicidades para você que está trocando de ano hoje, neste dia 11 de maio, tchê, olha aí, deixa eu passar aqui e lembrar, parabéns pro Paulo Vaccaro, alô Santo Alexandre, grande Paulão Vaccaro, tá frio lá na parreira, Paulo, parabéns, hein, um abraço aí da Dona Odete, que é a esposa, abraços também aqui com carinho de toda a família aí que parabeniza o seu Paulo Vaccaro, ok? Tá combinado, Paulo? Muito bem. Vou mandar baita lua aqui, deixa eu ver. Quem mais tem? Mandar um abraço aqui, rapaz. Pelo amor de Deus, né? Ah, quem tá nos ouvindo em Boston, Estados Unidos, né? Não, perdão, Massachusetts. É pertinho lá, não conheço, nunca fui pra lá, não faço nem ideia. Eu troquei aqui, é Massachusetts. A Aline e a Brenda. Olha ali, a Brendinha, a filha da Aline, com a mamãe Ana aí do Bela Vista. Olha quanta gente linda, né? É pelo Face ou pelo aplicativo, tua rádio, Alexa também, pega em tudo que é canto do mundo, hein? Isso é muito bom. Mais música, Flavião, vamos meter música na conversa que faz bem pra todo mundo. Eu repito, tá 9 graus a temperatura, despencou a bicha véia. Tem quem agora, Flávio?
12: Tem Cheirinha.
0: Ah, a briga do batizado, quem isso. Brigou num batizado, tu nem imagina quem foi. Arno Galli.
12: Sério?
0: Ele brigou porque ele tocava vaneira, xota e bugio com bateria, com gaita, tudo, e o pessoal dançava pura valsa, né? Barbaridade. Brincadeira, Arno. Mete facão nessa madeira aí, tchê. Um bom final de tarde pra dona Rosalia, pra vocês todos aí em Santo Antônio de Castro, palco da festa do Padroeiro Santo Antônio, no dia 14 de junho. Tá bom, tchê? Simbora, embala essa gaita aí com quem? Briga no batizado. Simbora.

Meu chapéu de aba larga, quanta bronca nessa briga do batizado, tchê. Meteram o saudoso Teixeira nas grades. Até o lançamento, o Arno me falava hoje pela manhã, tá na história que esta música foi lançada, no lançamento dela, foi naquela antiga estação ferroviária, que ela está em Farroupilha, né? Então, ali que o Teixeirinha cantou para o público pela primeira vez essa música, lá, há uns 40 e poucos anos atrás, né? Puta nós. 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Tá fechado, tchê? Muito bem, recadinho dado. Vamos fazer o seguinte, vamos convidar os mateadores para cantar pra turma toda aí, estão chegando por aqui na tua Rádio Garibaldi. Vamos mandar um baita abraço lá pro seu Pitol, que tá pitando pra tudo que é lado lá, né, Pitol? Baita abraço pra ti, pra toda a turma aí do Cita, nós, a tua turma lá, tem o Gato, tem o Bianchi, é isso aí mesmo, seu Carlito Bianchi. Então, simbora com o Mateadores, tchê!

0: Muito bem, outra marca bonita do Rio Grande, dos mateadores. Depois da lida, 2-6. Flávio, faz o seguinte, para um bom arremate aí, busca lá na Caipira, busca um tal de beijinho doce.
1: Beijinho doce.
0: Para adoçar. A Nete
1: gosta dessa música do
0: A Nete tá chegando aqui, tem o pessoal do Chakras também pra gente rezar. É, estou na
1: aí. Sertanejo?
0: Né? É, não é caipira?
1: Caipira.
0: É Mânica e Poço é bom.
2: Tá aqui. Né? Você não conhece.
0: 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Bom, gente, vamos ficando por aqui com o programa. Já o Baleio se grudou num beijo doce ali, que é bonito de você ver. É isso aí, como Pitol, que pediu de manhã essa música, tô pagando a dívida, que é lá pra todas as meninas que ele tá apaixonado, mas só que elas não sabem disso. Mas que barbaridade, a que ponto chegamos, né? O Carlito Bianchi tá tentando orientar um pouco aí o Pitol, né? Que a Dona Rosa já sabe que a coisa é bonita, e uma valsa ela dança muito bem, né? Esse é o Carlito Bianchi. Então, feito o carreto, um bom final de tarde pra todo mundo. Obrigado, Flávio.
1: Abraço.
0: Seguir, vamos rezar o terço, né? Hoje, uma semana muito especial, uma semana aonde que vamos rezar a Santa Paulina, a Padroeira dos Bombeiros Voluntários de Garibaldi e também a Nossa Senhora do Sagrado Coração, da festa que vai acontecer domingo no bairro Chácaras. Obrigado, Prendas e Peões do Rio Grande, até mais.

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0: são 18h08. Estamos nos encontrando para rezar o Santo Terço. Boa noite, bem-vindos, bem-vindas. Aqui estamos nos encontrando para pedir e agradecer a nossa caminhada nesse mês tão bonito, nesse mês de maio, mês que envolvemos essas pessoas tão preciosas na vida da gente, nossas queridas mães, mês de Maria, mês de Nossa Senhora, Nossa Senhora do Sagrado Coração, lá do bairro Chacras, a Padroeira. E aqui tem o Clube de Mães. Como é que é o Clube de Mães de vocês lá?
1: Viver e Aprender.
0: Viver e Aprender. Estão aqui para rezar com a gente. Tem a Ivete, a Jurema e a Adriana. Bem-vindas, boa noite.
2: Obrigada, boa noite.
0: E temos a Anete também, né? A Anete da Santa Paulina, padroeira dos imigrantes italianos e dos bombeiros e também contra os males do câncer. Santa poderosa essa, né, Anete? Boa
3: poderosa,
0: noite.
3: Querida, amada por todos. E a primeira santa brasileira, né?
0: Amém.
3: É. Boa noite.
0: Boa noite. Sivina veio também?
1: A Sivina não.
0: Não veio. Então tá, mas tá rezando conosco lá pelo rádio. Bem-vinda, Sivina, você também. Então vamos iniciar o nosso Santo Terço de hoje. Temos as intenções também pelo 54-991-18-5111. Você pode colocar lá as suas intenções, os seus pedidos, para quem você quer rezar esse Santo Terço. Vamos rezar a Nossa Senhora, vamos rezar a Santa Paulina. Vamos pedir a bênção e a proteção para todas as pessoas que têm o seu desafio. Quem está pedindo a saúde, que está pedindo um bom emprego, quem está com dificuldades financeiras, quem está com problemas com relação em família. Que possa nessa semana, querida mãe, ser a nossa intercessora para todas as situações que possam ser vividas, principalmente as emocionais. Fazer com que nós possamos, ao receber as graças, saibamos agradecer, dizer obrigado, mãe, por ter sido nossa intercessora. Mas nunca esqueçam, a fé deve estar presente, a fé verdadeira, ela é permanente. Não se preocupe com o que está acontecendo por aí. Se preocupe sim em você ser verdadeira. Em você ser verdadeiro. Então vamos trazer presente nessas intenções a sua intenção. Pode ser colocada no seu coração ou aqui, ou com todos nós juntos, por exemplo, nesta urna, que tem muitas pessoas aqui com seus desafios. Pedimos, mãe, que olhe para cada uma delas e interceda a Jesus Cristo, seu filho. Então, vamos iniciar o nosso Santo Terço de hoje. Já temos a Eliane também, do Movimento Cursilho da Cristandade, o Flávio, as nossas convidadas aqui que já falamos, e a todos vocês, o nosso boa noite. Iniciamos, aqui nos encontramos nesse momento, em nome do Pai, do Filho, do Espírito Santo. Amém. Creio.
4: Em Deus, Pai Todo-Poderoso, Criador do céu e da terra, e em Jesus Cristo, seu único Filho, nosso Senhor, que foi concebido pelo poder do Espírito Santo, nasceu da Virgem Maria, padeceu sob Pôncio Pilatos, foi crucificado, morto e sepultado, desceu à mansão dos mortos, ressuscitou ao terceiro dia, subiu aos céus, está sentado na direita de Deus Pai Todo-Poderoso, onde há de vir julgar os vivos e os mortos. Creio no Espírito Santo, na Santa Igreja Católica, na comunhão dos santos, na remissão dos pecados, na ressurreição da carne, na vida eterna. Amém.
3: Pai nosso que estais no céu, santificado seja o vosso nome. Venha a nós o vosso reino, seja feita a vossa vontade, assim na terra como no céu.
4: O pão nosso de cada dia nos dai hoje, perdoai as nossas ofensas, assim como nós perdoamos a quem nos tem ofendido. E não nos deixeis cair em tentação, mas livrai-nos do mal. Amém.
3: Primeira Ave Maria, em honra a Deus Pai. Ave Maria, cheia de graça, o Senhor é convosco, bendita sois vós entre as mulheres, e bendito é o fruto do vosso ventre, Jesus.
4: Santa Maria, Mãe de Deus, rogai por nós, pecadores, agora e na hora de nossa morte. Amém.
3: Segunda Ave Maria, em honra ao Filho Jesus. Ave Maria, cheia de graça, o Senhor é convosco, bendita sois vós entre as mulheres, e bendito é o fruto do vosso ventre, Jesus.
4: Santa Maria, Mãe de Deus, rogai por nós, pecadores, agora e na hora de nossa morte. Amém.
3: Terceira Ave Maria, em honra ao Espírito Santo. Ave Maria, cheia de graça, o Senhor é convosco, bendita sois vós entre as mulheres, e bendito é o fruto do vosso ventre, Jesus.
4: Santa Maria, Mãe de Deus, rogai por nós, pecadores, agora e na hora de nossa morte. Amém.
3: Glória ao Pai, ao Filho, ao Espírito Santo.
4: Como era no princípio, agora e sempre. Amém.
0: Nossa Senhora de Fátima, Santa Paulina e São Paulo,
4: rogai por nós.
0: Divino Pai Eterno,
4: abençoai-nos.
0: Vamos pedir para Eliane, é você, Elaine, melhor, é você, e mais quem que tá rezando, Elaine, boa noite.
2: Eu e o Luíde, meu filho.
0: Amém, amém. Bem-vindo, Luíde, bem-vindo, Elaine. Para quem vocês vão rezar esse primeiro mistério?
2: Vamos rezar para todo o movimento do Cursílio.
0: Amém, vamos unir a essas intenções. Eu quero pedir aqui também, eu tenho nas intenções a Aline pela sua saúde, pela sua recuperação, a Gema também no seu desafio da vida, a Gema após a cirurgia, que tenha uma boa recuperação, família reza por ela, e eu quero ao mesmo tempo aqui pedir para Justina, né? Justina, alguma intenção você queira colocar no terço?
5: Jurema,
0: desculpa, troquei de nome. Jurema, para quem a senhora reza?
5: Eu quero rezar para minha família, para todas as doentes, e para a nossa turma na segunda-feira, que nós encontremos hoje, também me pediram para rezar para elas todas.
0: Amém.
5: Para minha família.
0: Amém. Anete, que nós vamos colocar para a nossa Santa Paulina.
3: Vamos colocar a intenção de todas as mães. Nós comemoramos ontem o Dia das Mães, mas nós não tivemos a oportunidade de cumprimentar a todas as mães. Então, que seja esse terço hoje dedicado a todas elas. E todas as mães, aquelas que são mães que pariram os filhos, aquelas que adotaram os filhos, aquelas que se dedicaram às outras crianças, à formação, que podem ser as avós, que podem ser as tias, que podem ser as amigas. Todas elas, a nossa homenagem, o nosso terço de hoje.
0: Amém. Vamos meditar os mistérios gozosos. No primeiro mistério, contemplamos
6: a Anunciação do Anjo a Nossa Senhora.
0: Pai nosso que estás no céu, santificado seja vosso nome. Venha a nós o vosso reino, seja feita a vossa vontade, assim na terra como no céu.
7: O pão nosso de cada dia nos dai hoje, perdoai as nossas ofensas, assim como nós perdoamos a quem nos tem ofendido. E não nos deixeis cair em tentação, mas livrai-nos do mal. Amém.
4: Ave Maria, cheia de graça, o Senhor é convosco. Bendita sois vós entre as mulheres, e bendito é o fruto do vosso ventre, Jesus.
7: Santa Maria, Mãe de Deus, rogai por nós, pecadores, agora e na hora de nossa morte. Amém.
4: Ave Maria, cheia de graça, o Senhor é convosco. Bendita sois vós entre as mulheres, e bendito é o fruto do vosso ventre, Jesus.
7: Santa Maria, Mãe de Deus, rogai por nós, pecadores, agora e na hora de nossa morte. Amém.
4: Ave Maria, cheia de graça, o Senhor é convosco. Bendita sois vós entre as mulheres, e bendito é o fruto do vosso ventre, Jesus.
7: Santa Maria, Mãe de Deus, rogai por nós, pecadores, agora e na hora de nossa morte. Amém.
4: Ave Maria, cheia de graça, o Senhor é convosco. Bendita sois vós entre as mulheres, e bendito é o fruto do vosso ventre, Jesus.
7: Santa Maria, Mãe de Deus, rogai por nós, pecadores, agora e na hora de nossa morte. Amém.
4: Ave Maria, cheia de graça, o Senhor é convosco. Bendita sois vós entre as mulheres, e bendito é o fruto do vosso ventre, Jesus.
7: Santa Maria, Mãe de Deus, rogai por nós, pecadores, agora e na hora de nossa morte. Amém.
4: Ave Maria, cheia de graça, o Senhor é convosco. Bendita sois vós entre as mulheres, e bendito é o fruto do vosso ventre, Jesus.
7: Santa Maria, Mãe de Deus, rogai por nós, pecadores, agora e na hora de nossa morte. Amém.
4: Ave Maria, cheia de graça, o Senhor é convosco. Bendita sois vós entre as mulheres, e bendito é o fruto do vosso ventre, Jesus.
7: Santa Maria, Mãe de Deus, rogai por nós, pecadores, agora e na hora de nossa morte. Amém.
4: Ave Maria, cheia de graça, o Senhor é convosco. Bendita sois vós entre as mulheres, e bendito é o fruto do vosso ventre, Jesus.
7: Santa Maria, Mãe de Deus, rogai por nós, pecadores, agora e na hora de nossa morte. Amém.
4: Ave Maria, cheia de graça, o Senhor é convosco. Bendita sois vós entre as mulheres, e bendito é o fruto do vosso ventre, Jesus.
7: Santa Maria, Mãe de Deus, rogai por nós, pecadores, agora e na hora de nossa morte. Amém.
4: Ave Maria, cheia de graça, o Senhor é convosco. Bendita sois vós entre as mulheres, e bendito é o fruto do vosso ventre, Jesus.
7: Santa Maria, Mãe de Deus, rogai por nós, pecadores, agora e na hora de nossa morte. Amém.
4: Glória ao Pai, ao Filho e ao Espírito Santo.
7: Como era no princípio, agora e sempre. Amém.
4: Ó meu bom Jesus,
7: perdoai-nos, livrai-nos do fogo do inferno, levai as almas todas para o céu e socorrei principalmente as que mais precisarem.
0: Nossa Senhora do Sagrado Coração, Santa Paulina e São Paulo Apóstolo,
8: rogai por nós.
0: Divino Pai Eterno,
8: abençoai-nos.
0: Luíde, Elaine, obrigado a vocês por conosco rezarem o Santo Terço. E logo mais tem oração do Grupo Cursílio, Eliane?
2: Isso, às 19h30, na Capela Santo Tarcísio, toda a comunidade é convidada a participar.
0: Amém. Obrigado por rezarem conosco, uma boa semana, paz e bem, shalom.
2: Shalom.
0: Liberado para o segundo mistério, que é a... que vai rezar conosco a Salete que vai conosco rezar. Peço para Salete também que coloque as suas intenções. Boa noite, Salete.
9: Boa noite, Roberto. Boa noite a todos que estão rezando conosco. Para a minha intenção hoje é em especial, que hoje seria aniversário do Carlos, né? Que eu sei que ele está comemorando em muito boa companhia.
0: Amém.
9: E para todos que precisam de nossas orações, para as pessoas doentes, para as pessoas idosas, para a Nona Rosa, que ela não perde o teu terço nenhuma noite.
0: O nosso terço, né, Salete?
9: Isso, o nosso, verdade. E para todos que precisam das nossas orações, né?
0: Amém. É isso, Salete.
9: Isso.
0: Tá bem. Ivete, alguma intenção?
10: Sim, eu vou colocar em nome do grupo Viver e Aprender, pela família do Bino, que a gente perdeu uma grande amiga, grande companheira, que era do Clube de Mães.
0: Pelo
10: também,
0: descanso
10: a Ana,
0: eterno, pelo da, descanso dona eterno Ana, né? Da dona Ana. Lá junto de Deus, ela tá colhendo todo o bem. Sim. E um monte de bem que ela fez.
10: Isso,
0: aqui na
10: ela
0: sua vida.
10: Ela o fez e fez plenamente.
0: Amém, certamente lá. E força pra família pra superar esse isso, momento difícil, né?
10: Isso.
0: Amém. Anete, tem alguma intenção a mais?
3: Vamos colocar a intenção de todos os doentes, então, né? Que estão certo. Nos acompanhando. Tem muita gente que está ouvindo a programação da emissora nesse momento e que está sofrendo por alguma doença e que espera que, através das nossas orações, juntamente com as deles que estão em casa, possam ter a cura, possam ter ânimo, pode, né, para continuar no tratamento.
0: Os milagres acontecem.
3: E isso, a gente é solidária e reza por todos os doentes também.
0: Amém. Flávio, alguma intenção lá no 54-991-1851-11?
6: Sim, Roberto. Diz. Nós temos aqui a Liane Isabel Persch. Ela, boa noite. Quero rezar por todos que estão sofrendo por doenças respiratórias.
0: Certo.
6: A Antonieta Vian também está rezando conosco. Ela reza para o neto Gustavo, para a sua filha e o genro, pelos freis da paróquia e a equipe da Rádio Garibaldi.
0: Obrigado.
6: Também está rezando conosco. O recado vem de Pinto Bandeira, Rui Antônio Foreste, Pinto Bandeira. Ele reza pelos falecidos das famílias Foreste, Comparim e também Zapaz, pelo Santo Padre o Papa, pelo fim das guerras, por todos que rezam conosco e para nós aqui da Rádio Garibaldi, Roberto.
0: Muito obrigado. Unindo a essas intenções que cada um traz no seu coração, com fé, vamos pedir nesse segundo mistério gozoso onde contemplamos
6: a visitação de Nossa Senhora à sua prima Santa Isabel.
4: Pai nosso que estais no céu, santificado seja o vosso nome. Venha a nós o vosso reino, seja feita a vossa vontade, assim na terra como no céu.
9: O pão nosso de cada dia nos dai hoje, perdoai as nossas ofensas, assim como nós perdoamos a quem nos tem ofendido, e não nos deixeis cair em tentação, mas livrai-nos do mal. Amém.
4: Ave Maria, cheia de graça, o Senhor é convosco, bendita sois vós entre as mulheres, e bendito é o fruto do vosso ventre, Jesus.
9: Santa Maria, Mãe de Deus, rogai por nós, pecadores, agora e na hora de nossa morte. Amém.
4: Ave Maria, cheia de graça, o Senhor é convosco, bendita sois vós entre as mulheres, e bendito é o fruto do vosso ventre, Jesus.
9: Santa Maria, Mãe de Deus, rogai por nós, pecadores, agora e na hora de nossa morte. Amém.
4: Ave Maria, cheia de graça, o Senhor é convosco, bendita sois vós entre as mulheres, e bendito é o fruto do vosso ventre, Jesus.
9: Santa Maria, Mãe de Deus, rogai por nós, pecadores, agora e na hora de nossa morte. Amém.
4: Ave Maria, cheia de graça, o Senhor é convosco.

0: Jesus.
1: Santa Maria, Mãe de Deus, rogai por nós, pecadores, agora e na hora de nossa morte. Amém.
2: Ave Maria, cheia de graça, o Senhor é convosco. Bendita sois vós entre as mulheres, e bendito é o fruto do vosso ventre, Jesus.
1: Santa Maria, Mãe de Deus, rogai por nós, pecadores, agora e na hora de nossa morte. Amém.
2: Ave Maria, cheia de graça, o Senhor é convosco. Bendita sois vós entre as mulheres, e bendito é o fruto do vosso ventre, Jesus.
1: Santa Maria, Mãe de Deus, rogai por nós, pecadores, agora e na hora de nossa morte. Amém.
2: Ave Maria, cheia de graça, o Senhor é convosco. Bendita sois vós entre as mulheres, e bendito é o fruto do vosso ventre, Jesus.
1: Santa Maria, Mãe de Deus, rogai por nós, pecadores, agora e na hora de nossa morte. Amém.
2: Ave Maria, cheia de graça, o Senhor é convosco. Bendita sois vós entre as mulheres, e bendito é o fruto do vosso ventre, Jesus.
1: Santa Maria, Mãe de Deus, rogai por nós, pecadores, agora e na hora de nossa morte. Amém.
2: Glória ao Pai, ao Filho e ao Espírito Santo.
1: Como era no princípio, agora e sempre. Amém.
3: Ó meu bom Jesus,
1: perdoai-nos, livrai-nos do fogo do inferno, levai as almas todas para o céu e socorrei principalmente as que mais precisarem.
3: Nossa Senhora do Sagrado Coração, Santa Paulina,
1: rogai por nós.
3: Divino Pai Eterno,
1: abençoai-nos.
3: Obrigado, Salete, por conosco rezar esse santo texto. Que Jesus e Maria ilumine a todas vocês. Boa semana, paz e bem.
1: Paz e bem, boa noite, obrigada.
4: Boa noite,
3: obrigado a você. Vamos lá, tem a Janete que pediu para rezar o terceiro mistério agora. Enquanto aguardamos a Janete, eu falo com a Adriana. Adriana, vamos rezar por quem essa dezena?
5: Sim, eu quero rezar então pela festa do Bairro Chacras, por todos os festeiros, toda a direção, todas as pessoas que se empenham para que essa festa aconteça, que a festa é de todo o bairro, né? Então, rezar por todas as pessoas que de uma forma ou outra ajudam, participam e fazem a festa acontecer.
3: Certamente. E a Nete?
4: Rezar para todos os bombeiros, né? Já que no sábado nós temos a celebração e os bombeiros de Garibaldi escolheram há tantos anos atrás a Santa Paulina como a protetora deles, pedir para que ela sempre, sempre esteja com eles. Esteja com eles nos momentos que eles estejam socorrendo as pessoas, socorrendo as vítimas, e que as vítimas também sejam protegidas pela Santa Paulina para que as coisas aconteçam da melhor maneira possível.
3: Vamos juntos com a Janete também escutar as suas intenções. Boa noite, Janete.
6: Boa noite, Roberta, tudo bem?
3: Bem, para quem rezamos?
6: Eu agradeço a Deus pelo dom da vida. Sempre eu rezo pela minha saúde e pela saúde de toda a minha família. Para todos que mais precisam de orações, pela paz no mundo, para vocês da rádio, para todos que rezam o Santo Terço conosco, e pelos bombeiros, a Santa Paulina sempre proteja também. Eu também sou muito devota, minha tia também era muito devota de Santa Paulina. Então, que sempre proteja, né? Que eles são nossos guerreiros também, né? Então, que ela sempre esteja sempre presente nos momentos que eles precisam.
3: Amém. Eu vou até o painel aqui, tem mais intenções, Flávio?
7: Temos, Roberto, está conosco rezando o sempre colega André Luiz Reck.
3: Ah, Andrezinho.
7: Boa noite, Roberto. Boa noite,
3: André.
7: Ju, rezamos pelo descanso eterno de Dona Marilva Reck, que era devota de Santa Paulina.
3: Bastante.
7: Também pelo descanso da tia, irmã, a Marilva, Dona Romilda Novelo, que faleceu ontem, Roberto, lá em Campo Grande, no Mato Grosso.
3: Olha.
7: Também está rezando conosco, a Sevina Cussô, por todas as mães falecidas, em especial a minha mãe, diz ela, que Nossa Senhora do Sagrado Coração interceda a Deus por todos que estão trabalhando pelo bom andamento da nossa festa, pelos nossos freis e também para nós aqui da Rádio Garibaldi. Irani Fontana também reza com a gente. Boa noite. Rezo
3: boa
7: em
3: noite.
7: Honra à Mãe Rainha, São José e São Francisco, pedindo proteção à sua família e também aos seus animais. A Justina também reza conosco, ela reza pelas avós falecidas, também a Angelina Telk, a Maria Aldina Zucchi, pelos avós Vicente Telk e João Antônio Zucchi. Também está rezando conosco a Anitta, ela dá boa noite.

0: noite, quero rezar pelo dom da vida, pelos nosso grupo da maior idade do bairro Champagne e pelos doentes, em honra à Madre Paulina, pedindo saúde por todos os doentes, Roberto.
1: Unimos a todas estas intenções a que cada um traz no seu coração. Vamos juntos rezar esse terceiro mistério gozoso, onde contemplamos
0: o nascimento de nosso Senhor Jesus Cristo em Belém.
2: Pai nosso que estás no céu, santificado seja vosso nome. Venha a nós o vosso reino, seja feita a vossa vontade, assim na terra como no céu.
3: O pão nosso de cada dia nos dai hoje, perdoai as nossas ofensas, assim como nós perdoamos a quem nos tem ofendido. E não nos deixeis cair na tentação, mas livrai-nos do mal. Amém.
2: Ave Maria, cheia de graça, o Senhor é convosco. Bendita sois vós entre as mulheres, e bendito é o fruto do vosso ventre, Jesus.
3: Santa Maria, Mãe de Deus, rogai por nós, pecadores, agora e na hora da nossa morte. Amém.
2: Ave Maria, cheia de graça, o Senhor é convosco. Bendita sois vós entre as mulheres, e bendito é o fruto do vosso ventre, Jesus.
3: Santa Maria, Mãe de Deus, rogai por nós, pecadores, agora e na hora da nossa morte. Amém.
2: Ave Maria, cheia de graça, o Senhor é convosco. Bendita sois vós entre as mulheres, e bendito é o fruto do vosso ventre, Jesus.
3: Santa Maria, Mãe de Deus, rogai por nós, pecadores, agora e na hora da nossa morte. Amém.
2: Ave Maria, cheia de graça, o Senhor é convosco. Bendita sois vós entre as mulheres, e bendito é o fruto do vosso ventre, Jesus.
3: Santa Maria, Mãe de Deus, rogai por nós, pecadores, agora e na hora da nossa morte. Amém.
2: Ave Maria, cheia de graça, o Senhor é convosco. Bendita sois vós entre as mulheres, e bendito é o fruto do vosso ventre, Jesus.
3: Santa Maria, Mãe de Deus, rogai por nós, pecadores, agora e na hora da nossa morte. Amém.
2: Ave Maria, cheia de graça, o Senhor é convosco. Bendita sois vós entre as mulheres, e bendito é o fruto do vosso ventre, Jesus.
3: Santa Maria, Mãe de Deus, rogai por nós, pecadores, agora e na hora da nossa morte. Amém.
2: Ave Maria, cheia de graça, o Senhor é convosco. Bendita sois vós entre as mulheres, e bendito é o fruto do vosso ventre, Jesus.
3: Santa Maria, Mãe de Deus, rogai por nós, pecadores, agora e na hora da nossa morte. Amém.
2: Ave Maria, cheia de graça, o Senhor é convosco. Bendita sois vós entre as mulheres, e bendito é o fruto do vosso ventre, Jesus.
3: Santa Maria, Mãe de Deus, rogai por nós, pecadores, agora e na hora da nossa morte. Amém.
2: Ave Maria, cheia de graça, o Senhor é convosco. Bendita sois vós entre as mulheres, e bendito é o fruto do vosso ventre, Jesus.
3: Santa Maria, Mãe de Deus, rogai por nós, pecadores, agora e na hora da nossa morte. Amém.
2: Ave Maria, cheia de graça, o Senhor é convosco. Bendita sois vós entre as mulheres, e bendito é o fruto do vosso ventre, Jesus.
3: Santa Maria, Mãe de Deus, rogai por nós, pecadores, agora e na hora da nossa morte. Amém.
2: Glória ao Pai, ao Filho e ao Espírito Santo.
3: Assim como era no princípio, e agora e sempre. Amém.
2: Ó meu bom Jesus,
3: perdoai-me, livrai-me do fogo e do inferno, e levai as almas todas para o céu, e socorrei principalmente as que mais precisarem.
1: Nossa Senhora do Sagrado Coração e Santa Paulina,
4: rogai por todos nós.
1: Divino Pai Eterno,
4: abençoai-nos.
1: Obrigado, Jeanette, conosco no Santo Terço. Que a paz de Jesus e o amor da mãe esteja sempre com você. Uma boa semana, paz e bem. Paz,
3: igualmente paz para bem. Todos vocês, paz e bem e uma boa noite.
1: Boa noite. Liberado agora para a quarta dezena, que já tocou. Vamos conversar com a Jurema. Pode ser, Jurema, alguma intenção?
5: Quero intenção para minha família, a saúde para minha família, para todos quem precisa de oração e para quem trabalha na festa do bairro Chacra.
1: Muito bem. Tá. Anete.
6: Acho que seria interessante nós colocarmos também pelas almas do purgatório. A gente às vezes não lembra delas, mas tem o padre Paulo Ricardo que sempre diz assim, que quando as pessoas deixam a terra e vão para o purgatório, elas já estão salvas. Olha. Mas tem a necessidade de que nós rezemos para elas. Porque o tempo que nós temos aqui é diferente do tempo que tem quando nós somos o espírito.
1: É,
6: então a gente precisa rezar pelas almas do purgatório para que elas possam sair de lá e ir para o céu o mais rápido possível. E isso também é possível, é mais rápido pela nossa oração.
1: Amém, a nossa fé. Vamos com os nossos ouvintes também. Boa noite.
7: Boa noite.
1: É a
7: Ilva e o Luiz.
1: Ilva e Luiz. Amém, Ilva. Amém, Luiz. Para quem vamos rezar?
7: Hoje eu só quero agradecer.
1: Amém.
7: A nossa viagem que nós fizemos até a Espanha para acompanhar a formatura do meu neto, Tiago.
1: Que lindo.
6: Parabéns.
1: Então, que o Tiago tenha todo o sucesso do mundo na sua atividade, e que bom, viagem de volta bem, e que alegria de poder agradecer a tudo, todas as bênçãos que a gente recebe. Flávia, alguma intenção tem por lá?
7: Que Nossa Senhora e o menino Jesus e a Madre Paulina acompanhem a cada passo que ele der nesta vida.
1: Amém. Flávio?
0: Sim, Roberto, nós temos o Fernando Tozin. Ele, boa noite, vamos rezar
1: boa
0: para
1: noite.
0: Todos os falecidos das famílias Tozin e também Possamay. Pedimos saúde para os que estão vivos, Fernando Tozin, de Balneário Gaivota, Santa Catarina. Saudade
1: Amém.
0: Do Fernando.
1: Amém, Fernando.
0: Também reza conosco a Adriana Maria Chisini. Adriana Chisini reza pela sua saúde, pela saúde da sua irmã, a Rosa, e por todos os doentes e pela sua família também. Para nós aqui da rádio, por todas as crianças que estão hospitalizadas, que a Madre Paulina dê muita saúde para todos nós e nos cubra com o seu manto sagrado também. Também quem está rezando conosco, a Helena, na intenção de todos nós e também nossas famílias, para que tenhamos uma semana abençoada pelas almas do purgatório e também os familiares já falecidos, Roberto.
1: Unimos com todas estas intenções, juntos com vocês, irmãos e irmãs, que estão conosco nesse santo terço, no quarto mistério gozoso, onde contemplamos
0: a apresentação do menino Jesus no templo e a purificação de Nossa Senhora.
2: Pai nosso que estás no céu, santificado seja vosso nome. Venha a nós o vosso reino, seja feita a vossa vontade, assim na terra como no céu.
3: O pão nosso de cada dia nos dai hoje, perdoai as nossas ofensas, assim como nós perdoamos a quem nos tem ofendido, e não nos deixeis cair em tentação, mas livrai-nos do mal. Amém.
2: Ave Maria, cheia de graça, o Senhor é convosco, bendita sois vós entre as mulheres, e bendito é o fruto do vosso ventre, Jesus.
3: Santa Maria, Mãe de Deus, rogai por nós, pecadores, agora e na hora de nossa morte. Amém.
2: Ave Maria, cheia de graça, o Senhor é convosco, bendita sois vós entre as mulheres, e bendito é o fruto do vosso ventre, Jesus.
3: Santa Maria, Mãe de Deus, rogai por nós, pecadores, agora e na hora de nossa morte. Amém.
2: Ave Maria, cheia de graça, o Senhor é convosco. Bendita sois vós entre as mulheres, e bendito é o fruto do vosso ventre, Jesus.
3: Santa Maria, Mãe de Deus, rogai por nós, pecadores, agora e na hora de nossa morte. Amém.
2: Ave Maria, cheia de graça, o Senhor é convosco. Bendita sois vós entre as mulheres, e bendito é o fruto do vosso ventre, Jesus.
3: Santa Maria, Mãe de Deus, rogai por nós, pecadores, agora e na hora de nossa morte. Amém.
2: Ave Maria, cheia de graça, o Senhor é convosco. Bendita sois vós entre as mulheres, e bendito é o fruto do vosso ventre, Jesus.
3: Santa Maria, Mãe de Deus, rogai por nós, pecadores, agora e na hora de nossa morte. Amém.
2: Ave Maria, cheia de graça, o Senhor é convosco. Bendita sois vós entre as mulheres, e bendito é o fruto do vosso ventre, Jesus.
8: Santa Maria, Mãe de Deus, rogai por nós, pecadores, agora e na hora de nossa morte. Amém.
9: Ave Maria, cheia de graça, o Senhor é convosco. Bendita sois vós entre as mulheres, e bendito é o fruto do vosso ventre, Jesus.
8: Santa Maria, Mãe de Deus, rogai por nós, pecadores, agora e na hora de nossa morte. Amém.
9: Ave Maria, cheia de graça, o Senhor é convosco. Bendita sois vós entre as mulheres, e bendito é o fruto do vosso ventre, Jesus.
8: Santa Maria, Mãe de Deus, rogai por nós, pecadores, agora e na hora de nossa morte. Amém.
9: Ave Maria, cheia de graça, o Senhor é convosco. Bendita sois vós entre as mulheres, e bendito é o fruto do vosso ventre, Jesus.
8: Santa Maria, Mãe de Deus, rogai por nós, pecadores, agora e na hora de nossa morte. Amém.
9: Ave Maria, cheia de graça, o Senhor é convosco. Bendita sois vós entre as mulheres, e bendito é o fruto do vosso ventre, Jesus.
8: Santa Maria, Mãe de Deus, rogai por nós, pecadores, agora e na hora de nossa morte. Amém.
9: Glória ao Pai, ao Filho e ao Espírito Santo,
8: como era no princípio, agora e sempre. Amém.
9: Ó meu bom Jesus,
8: perdoai-nos, livrai-nos do fogo do inferno, levai as almas todas para o céu e socorrei principalmente as que mais precisar.
1: Nossa Senhora do Sagrado Coração e Santa Paulina,
10: rogai por nós.
1: Divino Pai Eterno,
8: abençoai-nos.
1: Obrigado, Luiz. Obrigado a vocês que rezam conosco no Santo Terço. Que a paz de Jesus e o amor da Mãe Eva esteja sempre com todos vocês. Paz e bem. Boa noite, Shalom.
8: Boa noite, Shalom.
6: Paz e bem.
1: Paz e bem. Quinto mistério, a última dezena desse nosso Santo Terço de hoje. Já temos mais ouvintes que vão conosco rezar, colocar as intenções. Eu quero liberar aqui para a mesa, para Adriana, para Jurema, para vocês todas, Sanete. Queiram colocar as intenções nessa última dezena, fiquem à vontade. Quem tem, pode colocar.
6: Eu vou colocar já a intenção que o Fernando ligou lá de Santa Catarina, que está nos acompanhando, que é o meu marido.
1: Amém.
6: E lembrar com muito carinho da minha mãe, que faz um ano e dois, um ano e um mês, abril, que ela faleceu. E ao meu sogro também, Francisco Nilo Tozin, que era uma pessoa a quem eu admirava também. E a minha mãe, que faz uma falta muito grande, grande. Quando ainda a gente fala, era colega da senhora, dona Jurema, né?
5: Faz falta para nós também.
6: E agora também a gente cantando a celebração de Santa Paulina, que sempre é o quarteto. E vai ser o segundo ano que a minha mãe não participa
1: fisicamente aqui, mas fisicamente, lá no céu ela está participando com muita intensidade.
6: 20 e poucos anos que nós cantamos essa celebração, vai ser o segundo ano que ela não vai estar participando.
1: Amém, mas vai estar lá rezando conosco,
6: com certeza.
1: Então, Adriana, Jurema, Ivete.
11: Queria colocar em ação de graças por tantos bens que Deus nos dá e a gente esquece de agradecer, né?
1: Isso.
11: E também por uma intenção muito particular.
1: Tá.
11: E por todas as crianças, agora com esse frio, né, os idosos também sofrem muito, então pela saúde, né, de todos, certo, e os que cuidam dos doentes também.
1: Amém. É isso?
11: Isso.
1: Então vamos unir essas intenções. Flávio, só para fechar, tem alguma intenção lá no WhatsApp?
0: Não, Roberto.
1: Tá bem, ficou então. Nossos ouvintes, boa noite.
12: Boa noite.
1: É quem?
12: É Maria Pegoraro, de novo, aqui de Capão da Canoa.
1: Amém, Maria. Bem-vinda. Quem reza, com a, quem reza com a senhora aí, dona Maria?
12: Tem o meu esposo, Severino Pegoraro.
1: Amém. Para quem vocês rezam?
12: Eu quero pedir saúde para minha família, meus irmãos, meus filhos, que um mora em Itapema e um mora em Farroupilha.
1: Certo. Rezamos por eles, então. É isso, Maria?
12: Isso.
1: Confiantes nas intenções que cada um tem no seu coração, pedimos no quinto mistério gozoso, onde contemplamos
0: a perda e o encontro do menino Jesus.
1: Pai.

0: no céu.
1: O pão nosso de cada dia nos dai hoje, perdoai as nossas ofensas, assim como nós perdoamos a quem nos tem ofendido, e não nos deixeis cair em tentação, mas livrai-nos do mal. Amém.
2: Ave Maria, cheia de graça, o Senhor é convosco, bendita sois vós entre as mulheres, e bendito é o fruto do vosso ventre, Jesus.
1: Santa Maria, Mãe de Deus, rogai por nós, pecadores, agora e na hora de nossa morte. Amém.
2: Ave Maria, cheia de graça, o Senhor é convosco, bendita sois vós entre as mulheres, e bendito é o fruto do vosso ventre, Jesus.
1: Santa Maria, Mãe de Deus, rogai por nós, pecadores, agora e na hora de nossa morte. Amém.
2: Ave Maria, cheia de graça, o Senhor é convosco, bendita sois vós entre as mulheres, e bendito é o fruto do vosso ventre, Jesus.
1: Santa Maria, Mãe de Deus, rogai por nós, pecadores, agora e na hora de nossa morte. Amém.
2: Ave Maria, cheia de graça, o Senhor é convosco, bendita sois vós entre as mulheres, e bendito é o fruto do vosso ventre, Jesus.
1: Santa Maria, Mãe de Deus, rogai por nós, pecadores, agora e na hora de nossa morte. Amém.
2: Ave Maria, cheia de graça, o Senhor é convosco, bendita sois vós entre as mulheres, e bendito é o fruto do vosso ventre, Jesus.
1: Santa Maria, Mãe de Deus, rogai por nós, pecadores, agora e na hora de nossa morte. Amém.
2: Ave Maria, cheia de graça, o Senhor é convosco, bendita sois vós entre as mulheres, e bendito é o fruto do vosso ventre, Jesus.
1: Santa Maria, Mãe de Deus, rogai por nós, pecadores, agora e na hora de nossa morte. Amém.
2: Ave Maria, cheia de graça, o Senhor é convosco, bendita sois vós entre as mulheres, e bendito é o fruto do vosso ventre, Jesus.
1: Santa Maria, Mãe de Deus, rogai por nós, pecadores, agora e na hora de nossa morte. Amém.
2: Ave Maria, cheia de graça, o Senhor é convosco, bendita sois vós entre as mulheres, e bendito é o fruto do vosso ventre, Jesus.
1: Santa Maria, Mãe de Deus, rogai por nós, pecadores, agora e na hora de nossa morte. Amém.
2: Ave Maria, cheia de graça, o Senhor é convosco, bendita sois vós entre as mulheres, e bendito é o fruto do vosso ventre, Jesus.
1: Santa Maria, Mãe de Deus, rogai por nós, pecadores, agora e na hora de nossa morte. Amém.
2: Ave Maria, cheia de graça, o Senhor é convosco, bendita sois vós entre as mulheres, e bendito é o fruto do vosso ventre, Jesus.
1: Santa Maria, Mãe de Deus, rogai por nós, pecadores, agora e na hora de nossa morte. Amém.
2: Glória ao Pai, ao Filho e ao Espírito Santo.
1: Como era no princípio, agora e sempre. Amém.
2: Ó meu bom Jesus,
1: perdoai-nos, livrai-nos do fogo do inferno, livrai as almas todas para o céu e socorrei principalmente quem mais precisar.
3: Nossa Senhora do Sagrado Coração e Santa Paulina,
1: rogai por nós.
3: Divino Pai Eterno,
1: abençoai-nos.
3: Obrigado a vocês que conosco rezam o Santo Terço, a Maria e o seu
1: Severino.
3: Então,
1: meu marido.
3: Amém. Estou lá em Capão da Canoa, mas pertinho da gente em oração. Continue sempre conosco. Sim. Rezando. Tá bem, dona Maria?
1: Tá bem, muito obrigado.
3: Obrigado, boa noite, paz e bem.
1: Paz e bem, saúde para todos.
3: Amém. Salve, rainha.
4: Mãe de misericórdia, vida, doçura e esperança nossa, salve. A vós bradamos, degredados filhos de Eva. A vós suspiramos, gemendo e chorando neste vale de lágrimas, eia, pois, advogada nossa.

0: ventre, ó clemente, ó piedosa, ó doce sempre Virgem Maria.
1: Rogai por nós, Santa Mãe de Deus.
2: Para que sejamos dignos das promessas de Cristo. Amém.
1: Amém. Alguém tem oração na Senhora do Sagrado Coração ou de Santa Paulina?
3: Eu tenho a da Santa Paulina.
1: Santa Paulina? Então vamos rezar a Santa Paulina também, que seja intercessora contra os males do câncer. Esse que é uma situação muito delicada, contra a ansiedade, contra os nossos imigrantes italianos, bombeiros, nossos anjos da guarda. Pai do céu, abençoe, pela intercessão de Santa Paulina, Nete, vamos junto
4: ó
1: rezar.
4: Ó Santa Paulina, tu que puseste toda a tua confiança no Pai e em Jesus, e que, inspirada por Maria, te decidiste ajudar o teu povo sofrido. Nós te confiamos à igreja que tanto amas, nossas vidas, nossas famílias, os religiosos, as religiosas e todo o povo de Deus. Santa Paulina, intercede por nós junto ao Pai, para que alcancemos a graça que tanto te pedimos e imploramos, e que também nós tenhamos a coragem de lutar sempre para a conquista de um mundo mais humano, mais justo, mais fraterno. Por Cristo nosso Senhor.
1: Amém. Amém. Santa Paulina,
2: rogai por nós.
1: Vamos lembrando que domingo, na festa do Nosso Senhor do Sagrado Coração, 9 horas, 9 da manhã, sai a procissão, hein, gente? A procissão é lá da igreja, né, pessoal?
5: Isso, é de frente à igreja, passa pelo bairro Vale dos Pinheiros e pro bairro Juventude e retorna.
1: Pelo Lero Bittencourt, ali, às 10h30, missa. Ingresso para o almoço, R$80, adulto e 35 crianças até 12 anos.
5: Isso, de 7 aos 12.
1: É isso aí, ingressos tem lá no Mercado da Artora, né?
5: É, tem no Mercado da Artora, tem com o pessoal dos cesteiros, pessoal da diretoria. E temos alguns ingressos, vai deixar reservado para o dia, alguma coisa também que sempre chega alguém procurando.
1: Perfeito,
5: né?
1: Então. Vamos lá.
5: E também, Roberto, a gente convida para ter quinta-feira,
1: isso,
5: o terço às 19 horas, então lá na igreja do bairro Chácaras.
1: O terço que inicia o tríduo, né?
5: Isso.
1: Tá perfeito, então. E a nossa Santa Paulina é sábado, um dia antes, lá numa corporação, né, Nete?
3: Isso, sábado às 10 horas, na nova corporação,
1: isso,
3: né? Que agora não é mais no mesmo lugar, né?
1: Isso
3: então
1: aí.
3: Vai ser a primeira celebração no novo quartel da Corporação de Bombeiros.
1: Amém.
3: E a gente já convida a todos para participarem. Venham lá, vamos conhecer, as portas vão estar abertas para toda a comunidade que deseja rezar e conhecer agora o novo ambiente onde os bombeiros estão.
1: Amém. Ivete, Jurema, Adriana, Anete, muito obrigado, que Santa Paulina, que Nossa Senhora do Sagrado Coração, nossas intercessoras, junto a Jesus Cristo, a Deus, que as bênçãos possam ser derramadas a todo esse povo que está conosco rezando, e o Frei Rogério agora vai abençoar a todos nós que aqui rezamos. Tenham todos uma boa noite.
2: Boa noite.
1: Paz e bem.
2: Paz e bem.
6: Santa alegria.
1: Louvado seja nosso Senhor Jesus Cristo.
2: Para sempre seja louvado.
1: Vem, Rogério, abençoe a todos nós.
7: Que a vossa bênção maternal, ó Nossa Senhora de Fátima, acompanhe a cada um de nós, agora e sempre. Amém. Que o Senhor te abençoe e te guarde. Amém. Que Ele te mostre a sua face e te conceda a sua graça. Amém. Que Ele volte para ti o seu rosto e te dê a paz. Amém. Que o Senhor te abençoe. Em nome do Pai, do Filho e do Espírito Santo. Amém. Paz e bem. Salve Maria. Uma boa noite a todos.
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4: 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E que Deus interceda e cuide de todas as famílias. Paz e bem.
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2: Boa noite.
0: Uma boa noite para você que nos acompanha em todo o país.
2: Segunda-feira, 11 de maio de 2026.
0: E vamos ao destaque do dia, Desenrola Brasil.
2: Quase R$1 bilhão já foram renegociados em uma semana de lançamento do programa.
0: Brasileiros podem conseguir descontos de até 90% nas dívidas do cartão de crédito, cheque especial ou crédito pessoal. Natália Koslick.
3: O novo Desenrola tem previsão de duração de 90 dias. O foco do programa são consumidores que ganham até 5 salários mínimos, o equivalente a R$ 8.105.
2: E ainda acesso à internet ampliado.
0: 3.800 unidades básicas de saúde serão conectadas, o que vai aumentar a oferta do telesaúde pelo SUS.
2: A medida vai fortalecer atendimento de quem vive em áreas com menor acesso a especialistas e serviços médicos. Pablo Mundim.
4: Com a conexão, os profissionais de saúde passam a usar prontuários eletrônicos, exames digitais, trocas de informações em tempo real e teleconsultas com especialistas.
0: E você vai ouvir também homenagem aos mais de 700 mil mortos de Covid no Brasil.
2: O presidente Lula institui 12 de março como dia em memória às vítimas do vírus no país.
5: Nós precisamos ter consciência que isso aqui é mais forte do que muitas guerras que aconteceram no mundo.
0: Hoje, na apresentação da Voz do Brasil, Mariana Jungmann e Nazi Brum.
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0: Em março de 2020, os estados começavam a se preparar para entrar em quarentena. A Covid-19 chegava ao Brasil.
2: No dia 12 de março, o Brasil registrou a primeira morte da doença.
0: E para lembrar esse período, quando o país registrou mais de 700 mil mortes pela doença, o presidente Lula sancionou hoje o Dia Nacional em Memória das Vítimas da Covid-19, o dia 12 de março.
2: A repórter Graziele Bezerra está no Palácio do Planalto e acompanhou esse evento. Ela fala com a gente agora ao vivo. Boa noite, Graziele.
6: Oi, Mariana. Boa noite para você também. Boa noite para o Nazi. Boa noite para o ouvinte da Voz do Brasil. Para falar sobre esse assunto, a gente vai contar um pouquinho da história da aposentada Norma Ferraz, que seguiu todos os protocolos exigidos pela Organização Mundial da Saúde na época da pandemia de Covid-19. Isolamento, uso de máscaras e higienização das mãos. Mas a esperança da imunização não chegou a tempo de salvar o filho dela, o Diego, de 39 anos. Então, em fevereiro de 2021, após uma semana de internação, ele morreu em um hospital em Rio Branco, no Acre.
7: Ele dizendo para mim, mãe, quinta-feira eu estou indo para casa já, se Deus quiser. Eu estou aqui só para tomar o remédio direitinho. Isso dói até hoje, porque eu pergunto para ele às vezes, qual quinta-feira, meu filho, que você vai voltar? Porque você não cumpriu, você falou que ia voltar e não voltou.
6: Pois é, e hoje, nesta segunda-feira, o presidente Lula sancionou uma lei que elegeu 12 de março para lembrar os mais de 700 mil brasileiros que morreram, então, aí de Covid-19 no país, a exemplo do Diego, de 39 anos. A data registra a morte da diarista Rosana Aparecida Urbano, que foi a primeira vítima do coronavírus no Brasil. O ministro da Saúde, Alexandre Padilha, diz que relembrar as vítimas é também evitar que novos casos de negligência aconteçam.
8: Na saúde, a gente fala que a memória tem dois papéis fundamentais. Primeiro, acolher o sofrimento, apoiar o sofrimento, poder lidar com esse sofrimento. Mas, sobretudo, o papel da memória é para que a sociedade como um todo nunca mais permita que se repita o que aconteceu durante a condução da pandemia da Covid-19 no nosso país.
6: Para o presidente Lula, a data servirá também para trazer justiça às vítimas.
5: E nós precisamos ter consciência que isso aqui é mais morte do que muitas guerras que aconteceram no mundo. Um dia nós mudaremos esse mundo e a ignorância não vai prevalecer em lugar nenhum. E a justiça será feita.
6: Bom, a partir da próxima semana será realizada uma exposição itinerante que vai percorrer várias capitais brasileiras com obras de artistas que relembram aí a emergência sanitária enfrentada no período da pandemia. Uma réplica foi instalada aqui no Palácio do Planalto. Essa réplica retrata os nomes, idade, também estados das pessoas, a origem das pessoas mortas pela Covid-19. Eu volto com você, ex-Mariana Inazi.
0: Obrigado, Graziele, pelas informações.
2: E o ministro da Saúde, Alexandre Padilha, reforçou hoje que nenhum dos casos de hantavírus registrados no Brasil esse ano foi transmitido de um ser humano para o outro.
0: Ele disse que o hantavírus já é conhecido e que os casos do Brasil estão dentro do padrão dos últimos anos. Não estão relacionados à cepa andina, que é passada entre humanos e foi encontrada em um cruzeiro.
9: Diferente da Covid-19, o vírus do hantavírus é um vírus conhecido por todos nós. Desde os anos 90 nós temos casos de hantavirose no continente americano. Começou os primeiros casos nos Estados Unidos, depois em vários países do continente. Aqui no Brasil nós temos uma série histórica que varia com dezenas de casos todos os anos, em torno de 30, 35, 40. Dos 7 casos que nós tivemos esse ano no Brasil, nenhum deles está relacionado com essa cepa andina, até porque ela nunca circulou no Brasil. Essa cepa andina é a única que tem registro até hoje de risco de transmissão interhumanos.
2: Segundo o Ministério da Saúde, o risco global de disseminação do hantavírus permanece baixo.
0: O surto em um navio de cruzeiro que desembarcou na Espanha está sendo investigado, sem impacto direto para o Brasil até o momento.
2: A hantavirose é uma zoonose viral que pode comprometer pulmões e coração.
0: O vírus é transmitido principalmente pelo contato com urina, saliva e fezes de roedores silvestres infectados.
2: No ano, 3.800 unidades básicas de saúde devem receber sinal de internet e equipamentos.
0: A conexão deve chegar também a municípios com menos de 30 mil habitantes.
2: Os editais para os serviços foram publicados pelos Ministérios das Comunicações e da Saúde.
4: O governo do Brasil lançou nesta segunda-feira 2 editais que ampliam o acesso à internet em regiões vulneráveis e conectam unidades de saúde à rede digital. A iniciativa integra os Ministérios das Comunicações e da Saúde com recursos do Fundo de Universalização dos Serviços de Telecomunicações, o FUSH. Um dos editais prevê investimento de R$ 140 milhões para a conexão de 3.800 unidades básicas de saúde. Na prática, o projeto leva internet de qualidade para postos em comunidades rurais, indígenas, ribeirinhas e áreas afastadas dos grandes centros, destaca o ministro das Comunicações, Frederico de Siqueira Filho.
10: Hoje, o governo do Brasil avança na conectividade em áreas essenciais para a população. De um lado, a saúde pública, que necessita de informações rápidas, prontuários integrados e atendimento digital. De outro lado, a inclusão e uma condição fundamental para o acesso a direitos, serviços públicos, oportunidades e cidadania.
4: Com a conexão, os profissionais de saúde passam a usar prontuários eletrônicos, exames digitais, trocas de informações em tempo real e teleconsultas com especialistas. Segundo o ministro da Saúde, Alexandre Padilha, a medida reforça o programa Agora Tem Especialistas, que busca acelerar diagnósticos e diminuir a espera por exames no SUS.
11: Para nós é um avanço muito importante. Nós estamos distribuindo mais 10 mil kits de telesaúde para as unidades básicas de saúde comprados pelo Ministério da Saúde. Equipamentos que permitem você fazer uma avaliação no fundo de olho da retina, equipamentos que fazem uma avaliação do pulmão, eletrocardiogramas, ultrassom portátil.
4: O segundo edital foca na expansão da infraestrutura em municípios menores e áreas remotas, por meio do programa Acessa Crédito Telecom, com R$ 500 milhões em recursos. Para o secretário de Telecomunicações do Ministério das Comunicações, Hermano Barros Tércios, os editais devem beneficiar cerca de 2,5 milhões de brasileiros e fazem parte do FUSH 2.0.
12: O público-alvo impacto desse segundo edital, que é o do acesso a crédito, são as cidades abaixo de 30 mil habitantes, as prestadoras com menos de 200 mil acessos, para subir ainda mais esse número de provedores que consigam acessar o recurso do FUSH, provedores pequenos e médios.
4: As empresas interessadas em participar dos editais têm até 22 de maio para apresentar propostas. Reportagem Pablo Mundim.
0: Há 52 anos, uma cooperação entre Brasil e Paraguai transformou uma disputa territorial em um projeto compartilhado de desenvolvimento. Era a criação de Itaipu Binacional.
2: Mais de meio século depois, a empresa olha para o futuro, incentivando pesquisas para novas fontes de geração de energia e atuando como motor de desenvolvimento socioambiental em mais de 400 municípios do país.
0: Em outra frente, Itaipu ainda segue com um papel estratégico no equilíbrio da oferta de energia e do preço pago pelos brasileiros na conta de luz.
2: Sobre tudo isso, a gente conversa hoje com o diretor da companhia, Enio Verri. Boa noite, diretor.
13: Boa noite, ouvintes.
2: Diretor, vamos começar falando daquilo que interessa mais diretamente ao consumidor, que é a tarifa. Brasil e Paraguai estão aí em pleno processo de negociação para a redefinição do preço que a gente paga pela energia excedente dos paraguaios, pela parte deles na energia gerada de Itaipu, né? Quais são as expectativas em torno dessa negociação?
13: O presidente Lula nos cobrou em 2023, quando assumimos, que baixássemos o máximo possível a tarifa. Iniciamos uma negociação com o Paraguai e nós conseguimos baixar em 2023 30% do valor que era pago. Além de baixar, nós congelamos a tarifa. Portanto, os anos de 23, 24, 25 e 26, a tarifa está congelada após essa redução. E estamos, nesse momento, numa negociação muito profunda com os nossos sócios paraguaios para baixar novamente. Embora não dê para adiantar qual seria essa tarifa, o que nós podemos afirmar a toda a população brasileira é que a tarifa da energia produzida por Itaipu para 27 será ainda mais barata do que essa que está sendo cobrada hoje. Portanto, julgamos assim um momento histórico. Em 53 anos, conseguimos, depois de tanto tempo, baixar de tal maneira a tarifa e ainda garantir que continue baixando a partir de agora.
0: Pois é, diretor, existe esse papel importante de Itaipu, né? Uma empresa pública na estabilidade e previsibilidade do custo da energia no Brasil. O senhor pode explicar para a gente, para os nossos ouvintes, como é que ela faz essa contribuição?
13: Essa é a vantagem de ser uma empresa pública. Ela é 50% do Brasil, 50% do Paraguai, mas elas são absolutamente públicas. Ela não tem esse modelo das estatais brasileiras, porque Itaipu tem um tratado que a rege, mas ela consegue com isso atender os interesses dos dois países. E os dois países esperam exatamente isso. Primeiro, um preço justo, condições de garantir o investimento nas políticas socioambientais e, principalmente, previsibilidade. A população saber que pode contar com Itaipu, não só no preço, como na garantia. O termo que se usa muito é o termo de bateria. Eu acho que isso é importante dizer. Hoje, tem muita energia a partir do vento e a partir do sol, que é eólica e fotovoltaica. Essas energias são muito boas, são baratas, são limpas, mas elas são intermitentes. Se não tiver vento, não tiver sol, você não tem a energia. E aí, nesse momento, entra Itaipu, que ela tem uma energia firme e garante. Por exemplo, agora, estamos conversando com o Brasil todo já é à noite, e ele tem uma energia acesa na casa dele. Essa energia é Itaipu que garante. Então, nós garantimos a estabilidade no preço e na certeza que todas as pessoas têm na sua casa a energia.
2: Pois é, eu ia até falar dessas novas fontes, desse momento de transição energética que a gente vive, porque Itaipu marcou um momento quando foi criada, né? Marcou ali essa coisa da cooperação, dessa integração sul-americana, e agora a gente vive um outro momento, que é o momento da transição energética. E a empresa também incentiva, né, pesquisas na área de geração de energia, de novas energias, como o senhor mencionou aí, a solar e a eólica.
13: Temos muitas pesquisas. A verdade é que a crise climática, ela é um fato concreto. E essa crise climática, ela exige a transição energética. A Itaipu já é um modelo no mundo de transição energética. Ela produz uma energia limpa, de qualidade barata. Agora, além disso, nós pesquisamos e produzimos, por exemplo, a energia fotovoltaica no fio d'água. Como nós temos um reservatório gigante, as placas solares ficam no fio d'água produzindo energia solar. Nós temos também experiência com hidrogênio verde, que é uma pesquisa já de 20 anos na Itaipu. Temos também o biogás, que também produz a partir de restos de alimentos energia. E temos agora também a essência, a matéria-prima para fazer o SAF, que é o combustível de aviação. Então, Itaipu ela garante a produção de energia firme, mas faz um grande investimento também em energias alternativas para garantir a transição energética que o mundo cobra e o Brasil já está fazendo.
0: Agora, diretor, Itaipu também contribui para o desenvolvimento social e econômico de mais de 400 municípios no país, né? Que tipos de projetos a empresa desenvolve nesses locais?
13: Nós atingimos hoje 434 municípios que compõem o nosso território. Esses municípios, eles emitem resíduos para o reservatório. Para conter a emissão de resíduos, nós investimos muito em políticas socioambientais, ou seja, geração de emprego, renda, com a construção de uma política ambiental. Nós estamos falando de estradas rurais sendo asfaltadas, de investimento em placas solares em prédios públicos, estamos falando, investimos muito nisso, em associação de catadores e catadoras. Isso é um trabalho fantástico, porque os agentes ambientais são os catadores e catadoras no nosso país. E no nosso território, a Itaipu entra com caminhões, com elevadores, com tratores, fazendo não só que essas pessoas associadas, essas cooperativas, recolham o lixo das ruas, como melhorem em muito a sua renda. Além, lógico, da produção orgânica da agricultura familiar. Portanto, são investimentos que mudam a vida das pessoas, mas fazem uma política socioambiental.
2: Agora, diretor, para a gente concluir, que a gente só tem mais um minutinho, a gente mencionou aqui o passado, o presente, queria que o senhor falasse um pouco do que esperar de Itaipu para o futuro, para as próximas décadas.
13: Olha, o futuro é Itaipu produzir ainda mais energia hidrelétrica. Nós estamos agora com muitos estudos, com consultoria, para aumentar a produtividade. Nós temos 20 unidades geradoras, 18 sempre funcionando e 2 ficam de backup, de reserva. A ideia é fazermos estudos para colocar mais 2 unidades geradoras e aumentar a capacidade de cada uma delas, que já estão instaladas ali há mais de 40 anos. É oferecer mais energia limpa, barata, para a população brasileira e paraguaia, garantindo a transição que tanto o mundo precisa.
0: Bom, conversamos com o NVR, diretor-geral de Itaipu Binacional. Diretor, obrigado pela entrevista aqui à Voz do Brasil.
13: Um grande abraço.
2: Em uma semana, já foram renegociados R$1 bilhão em dívidas por meio do novo Desenrola Brasil.
0: O programa oferece condições facilitadas de pagamento para ajudar os brasileiros a quitarem seus compromissos financeiros e saírem do vermelho.
2: E essa semana, o programa começa a atender os estudantes que contrataram o FIES e estão com parcelas em atraso.
3: Para trazer alívio ao bolso dos brasileiros e diminuir os índices de inadimplência, foi lançado o novo Desenrola Brasil. São oferecidos descontos de até 90% sobre dívidas antigas, prazo de até 4 anos para pagar e juros reduzidos. Desde o lançamento, na semana passada, o programa acumula cerca de R$1 bilhão em dívidas renegociadas. E o volume de pedidos segue em expansão, segundo o ministro da Fazenda, Dario Durigan.
14: São 200 mil pedidos já em avaliação dos bancos, desses 200 mil, 100 mil praticamente fechados e em volume crescente. Cada dia a gente tem visto mais renegociações sendo feitas, o que é muito importante.
3: O foco do programa são consumidores que ganham até 5 salários mínimos, o equivalente a R$ 8.105. Aqueles que têm dívidas contratadas até 31 de janeiro de 2026, com atraso entre 90 dias e 2 anos, poderão renegociar diretamente com os bancos dívidas de cartão de crédito, cheque especial ou crédito pessoal sem garantia. O programa também oferece condições especiais para micro e pequenas empresas e produtores rurais quitarem seus débitos. E a renegociação para estudantes com empréstimos no FIES deve começar a valer essa semana, afirmou o ministro.
14: O FIES para os inadimplentes deve estar totalmente operativo. A medida provisória semana passada deu as condições, os bancos têm tirado dúvidas junto com o MEC e a Fazenda, essa semana vai estar operativo.
3: O novo Desenrola tem previsão de duração de 90 dias. De acordo com o ministro Dario Durigan, em breve o programa vai entrar em uma nova fase voltada para estimular os adimplentes. Reportagem Natália Kosli.
2: Você tem dificuldade de guardar dinheiro ou medo de perder o que investiu? Pois olha só, começa a valer hoje o Tesouro Reserva.
0: O novo título é focado em quem quer montar uma reserva de emergência com segurança, uma vez que não sofre com as oscilações do mercado e rende a taxa Selic.
2: O Tesouro Reserva tem rendimento a partir do primeiro dia útil após a aplicação. E o valor mínimo para começar a investir é de R$1.
0: A novidade já está disponível para correntistas do Banco do Brasil.
15: O Tesouro Nacional, a B3 e o Banco do Brasil lançaram oficialmente o Tesouro Reserva, novo título do Tesouro Direto voltado para quem deseja começar a investir e formar reserva de emergência. O produto começa a funcionar nesta segunda-feira 11, com operações disponíveis 24 horas por dia nos 7 dias da semana. O novo título vai ter rendimento indexado à taxa Selic e vai poder ser adquirido com aplicação mínima de R$1. Diferente do Tesouro Selic, o Tesouro Reserva não vai ter marcação a mercado, o que evita oscilações no valor do investimento em períodos de instabilidade financeira. Inicialmente, o produto vai ficar disponível para clientes do Banco do Brasil. Segundo o Tesouro Nacional, a proposta é ampliar o acesso da população aos investimentos públicos e incentivar a educação financeira. O título permite aplicações de até R$500 mil por mês, sem limite para resgates. As operações vão ser feitas pelo aplicativo Investimentos BB, com transferências via Pix. O Tesouro Reserva seguirá as mesmas regras tributárias dos demais títulos do Tesouro Direto. O imposto de renda vai ser cobrado apenas sobre os rendimentos no momento do resgate. Também poderá haver cobrança de IOF em retiradas realizadas em até 30 dias. Claudimário Carvalho, para a Voz do Brasil.
2: A partir de hoje, brasileiros que viajarem para a China por até 30 dias não vão precisar de visto.
0: E o mesmo acontece com os chineses que vêm visitar o Brasil. Também não vão precisar de visto por um período de até 30 dias.
2: Os dois países fizeram um acordo de isenção recíproca de visto que tem validade até o dia 31 de dezembro desse ano.
0: A medida vale para visitas de turismo, negócios, eventos, atividades artísticas, culturais e desportivas.
2: O Brasil apresentou o painel de monitoramento de agrotóxicos na vida aquática, ferramenta que integra dados coletados em diferentes bacias hidrográficas do país, identificando contaminação de águas por defensivos agrícolas.
0: De acordo com os dados, foram realizadas mais de 10 mil análises que apontaram riscos em 1,3% das amostras.
2: Segundo o ministro do Meio Ambiente e Mudança do Clima, João Paulo Capobianco, o Brasil, como grande produtor de alimentos, deve se alinhar com a sustentabilidade, protegendo o solo, as nascentes e as pessoas que utilizam esses produtos.
16: Sabemos que no século XXI, competitividade e sustentabilidade não podem mais caminhar separadas. Produzir alimentos exige também proteger a água, a biodiversidade, os territórios e a saúde humana. Esse é o desafio que está diante de nós.
0: A ministra do Desenvolvimento Agrário e Agricultura Familiar, Fernanda Machiavelli, afirmou que os dados permitem realizar um trabalho de conscientização com produtores para que usem produtos mais modernos e eficazes.
17: A gente não pode seguir botando em risco a vida e a saúde dos trabalhadores rurais, nem a vida das comunidades que estão em volta, usando substâncias lá da década de 70, que seguem aqui em uso, quando nós já temos alternativas muito mais seguras, com a mesma capacidade de garantir a nossa excelência na produção.
2: É deixar os espaços urbanos mais verdes e assim fortalecer o enfrentamento à mudança do clima.
0: E uma das medidas é incentivar os planos municipais de plantio de árvores nas cidades brasileiras.
18: O governo do Brasil anunciou o edital Arboriza Cidades, que destinará 19 milhões de reais para que os municípios elaborem ou revisem seus planos e realizem ações de arborização urbana. Outra iniciativa apresentada foi o GeoCal, ferramenta que mapeia as ilhas de calor nas cidades e permite identificar e planejar ações para ampliar e qualificar as áreas verdes. Lançado em 2024, o programa Cidades Verdes Resilientes demonstra avanços expressivos na promoção da qualidade ambiental e no fortalecimento da resiliência urbana frente à mudança do clima, alcançando cerca de 1.300 municípios brasileiros, o equivalente a 23% do total. A iniciativa segue as diretrizes previstas no Plano Nacional sobre Mudança do Clima, o Plano Clima. Para acessar o edital Arboriza Cidades, acesse gov.br/MMA. Thaísa Vitória para a Voz do Brasil.
2: partir de agora, a atividade circense passa a ser reconhecida como uma manifestação da cultura e da arte popular em todo o território nacional.
0: Com a nova legislação, o circo passa a contar com um respaldo institucional reforçado como patrimônio cultural brasileiro.
2: E isso amplia as possibilidades de políticas públicas voltadas à valorização, preservação e fortalecimento do setor.
0: Dados da Funarte indicam que o Brasil possui cerca de 800 circos de lona em atividade, responsáveis pelo sustento direto de aproximadamente 20 mil profissionais.
2: E essas foram as notícias do Governo do Brasil.
0: Uma realização da Secretaria de Comunicação Social da Presidência da República.
2: Com produção da empresa Brasil de Comunicação.
0: Fique agora com as notícias do Poder Judiciário e do Congresso Nacional. Uma boa noite.
2: Boa noite para você e até amanhã.
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20: STF valida lei da Paraíba que permite ao usuário usar cartão físico para identificação em planos de saúde.
21: TSE vai realizar a confirmação do teste público da urna de 13 a 15 de maio.
20: STJ publica novo edital de chamamento de juízes para auxílio temporário em sessões de direito público, privado e penal.
21: Boa noite, eu sou Carlos Eduardo Cunha.
20: E eu sou Walter Lima.
21: Supremo Tribunal Federal valida a lei do Estado da Paraíba que obriga planos de saúde a oferecer alternativa de identificação física aos usuários nos casos em que haja necessidade de aplicativo ou token.
20: A decisão

0: 15 de maio.
1: Os participantes retornam ao tribunal para validar correções e aprimoramentos nos sistemas eleitorais. Fábio Ruas.
2: As investigadoras e os investigadores que participaram da 8ª edição do teste da urna no ano passado agora voltam ao TSE para verificar se as contribuições para o aprimoramento dos sistemas eleitorais foram implementadas. As sugestões de melhoria foram apresentadas pelos participantes do teste. A verificação vai ser de 13 a 15 de maio, sempre de 10 horas da manhã às 6 da tarde, na sede do TSE em Brasília.
3: O STJ publicou novo edital de chamamento público de juízes para preenchimento de 30 vagas para auxílio temporário.
1: Os colegiados são das primeira, segunda e terceira sessões, especializadas em direito público, privado e penal, respectivamente. Fátima Uchoa.
4: Estão previstas 10 vagas em cada sessão. O prazo de auxílio ao STJ é de 6 meses, com possibilidade de prorrogação. Os magistrados convocados atuarão de forma remota e sem prejuízo das atividades na jurisdição originária. Podem se candidatar juízes vitalícios de primeira instância, mesmo que atuem como substitutos no segundo grau ou nas turmas recursais do sistema dos juizados especiais. As informações completas sobre requisitos para participação estão no site do STJ. As inscrições estão abertas de hoje até 17 de maio.
3: A Justiça do Trabalho deu um passo histórico no aumento do acesso de trabalhadores amazônicos a direitos.
1: Em Manaus, tribunais trabalhistas assinaram acordos de cooperação voltados ao atendimento de populações de difícil acesso. William Nascimento.
5: A Justiça do Trabalho quer ampliar o atendimento a trabalhadores que vivem em regiões de difícil acesso na Amazônia. Durante encontro realizado em Manaus, representantes dos tribunais trabalhistas do Norte decidiram unir esforços para levar serviços da justiça a comunidades ribeirinhas, indígenas e às cidades afastadas. Os tribunais também assumiram o compromisso de irem até esses locais com mais frequência para aproximar ainda mais a justiça da população amazônica.
3: Volkswagen é condenada a pagar 15 milhões de reais por fraudes no controle de emissão de gases em veículos.
1: Sentença atende a pedidos do MPF. Vanessa Pereira.
6: Segundo as investigações, a montadora embutiu um software que burlava os testes de emissão de poluentes em mais de 17 mil unidades da picape Amarok, fabricadas entre 2011 e 2012. A prática viola não só as resoluções do Conselho Nacional do Meio Ambiente, como a própria Constituição Federal, e causa prejuízos ambientais até hoje, já que muitos dos veículos continuam em circulação. O Ministério Público Federal recorreu da decisão para que o valor da indenização seja de 30 milhões de reais, quantia que corresponde à gravidade dos atos da Volkswagen.
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3: Boa noite.
1: E até amanhã.
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9: Eu sou Paula Groba.
10: Eu sou Ricardo Nakaoka.
9: E estes são os destaques de hoje do Jornal do Senado, que começa agora.
10: O plenário vota a renovação automática da CNH nesta semana.
9: Governo veta projeto que equipara estágio à experiência profissional.
10: Comissão aprova punições a crimes cibernéticos.
9: Boa noite.
10: Boa noite.
9: Golpes virtuais, invasões de sistemas e roubo de dados têm feito cada vez mais vítimas no Brasil. Para tentar frear o avanço dos crimes cibernéticos, a Comissão de Ciência e Tecnologia aprovou um projeto que moderniza o Código Penal e endurece as punições para criminosos digitais.
10: A proposta detalha novas condutas criminosas estabelece penas proporcionais à gravidade das invasões. As informações com o repórter Bruno Lourenço.
0: O projeto aprovado na Comissão de Ciência, Tecnologia, Inovação e Informática atualiza a legislação brasileira em um cenário de crescimento das ameaças digitais. Segundo o relator

0: senador astronauta Marcos Pontes, do PL de São Paulo, o Brasil só está atrás do México, na América Latina, em número de tentativas de ataques cibernéticos. A proposta cria tipos penais mais específicos e aumenta as punições aplicáveis. Marcos Pontes alertou também que o uso de ferramentas de inteligência artificial pode facilitar o desenvolvimento de mecanismos de invasão ainda mais sofisticados e acessíveis a um número maior de criminosos.
1: Diante desse contexto, é necessário dotar os órgãos públicos responsáveis pela fiscalização e investigação e pela persecução penal com os instrumentos jurídicos adequados para lidar com esse tipo de crime.
0: O texto seguiu para a Comissão de Constituição e Justiça.
2: E após denúncias de crise humanitária, avanço do garimpo ilegal e aumento da violência na terra indígena Yanomami, o Senado instalou uma subcomissão para acompanhar as políticas públicas direcionadas ao grupo indígena.
3: O colegiado vai fiscalizar ações do governo e discutir medidas para fortalecer a proteção aos Yanomamis. A reportagem é de Patrícia Oliveira.
4: A subcomissão permanente vai acompanhar, fiscalizar e aprimorar as políticas públicas voltadas aos povos Yanomami. A senadora Damaris Alves, do Republicanos do Distrito Federal, foi eleita presidente da subcomissão. Ela afirma que persistem problemas graves nas comunidades indígenas, como desnutrição infantil, dificuldades de acesso à saúde, além da atuação de redes criminosas ligadas ao garimpo ilegal, dificultando o trabalho de assistência. Segundo a senadora, a infraestrutura de saúde disponível é insuficiente para atender às necessidades das comunidades, especialmente em casos que exigem tratamento prolongado.
5: Informo que nós teremos diligência na área Yanomami e nós teremos, além de diligência de senadores, visita técnicas dos técnicos da comissão.
4: A subcomissão já tem um plano de trabalho pronto para acompanhar de forma permanente as ações governamentais e propor soluções legislativas e administrativas para a proteção desses povos indígenas.
2: Muitos jovens que deixam abrigos e famílias acolhedoras ao completar 18 anos precisam enfrentar sozinhos os desafios da vida adulta sem apoio financeiro, qualificação profissional ou oportunidades de trabalho.
3: Para mudar essa realidade, um projeto em análise no Congresso prevê ações de capacitação, acesso à educação e incentivo à inserção desses adolescentes no mercado de trabalho. Os detalhes na reportagem de Alexandre Campos.
6: Segundo o autor do projeto, o senador astronauta Marcos Pontes, do PL de São Paulo, além de as entidades de acolhimento serem obrigadas a acompanhar os jovens desligados, com foco em sua inclusão socioeconômica, a proposta também obriga as empresas a ofertarem vagas de aprendizes para adolescentes em situação de acolhimento institucional e aos que já tiverem sido desligados desse serviço após completarem 18 anos. Na opinião do senador, essas medidas criam condições para que esses jovens entrem no mercado. O mercado de trabalho em pé de igualdade com as demais pessoas de sua faixa etária.
7: Imagina o que passa na cabeça de um jovem desse. Como é que eu vou me virar? O que que eu vou fazer? Quando você tem a possibilidade de ofertar oportunidades para que eles possam estudar, para que eles possam fazer um curso técnico, aquela preocupação, tudo o que eu vou fazer, começa a ter um sentido, começa a ver um caminho para frente positivo.
6: Segundo dados do Sistema Nacional de Adoção e Acolhimento do Conselho Nacional de Justiça, o Brasil conta atualmente com mais de 35 mil crianças e adolescentes em serviços de acolhimento institucional ou familiar.
2: E o governo vetou o projeto que permitia contar o estágio como experiência profissional e critério em concursos públicos.
3: O governo argumentou que a proposta descaracteriza o papel pedagógico do estágio e fere a autonomia de estados e municípios. Repórter Márcio Maturana.
8: Foi vetado o projeto aprovado pelo Congresso em que o estágio valeria como tempo de experiência profissional e como prova em concurso público. O Poder Executivo argumentou que isso ia tirar o caráter pedagógico e seria inconstitucional ao ferir a autonomia de estados e municípios. No Senado, o texto foi relatado pela senadora Damaris Alves, dos Republicanos do Distrito Federal.
5: Estudos sobre juventude e mercado de trabalho indicam que esse grupo enfrenta um ciclo perverso, não consegue o primeiro emprego por falta de experiência e sem oportunidade de atuação formal. Permanece fora do mercado. Ao reconhecer o estágio como experiência profissional, o PL contribui para mitigar essa desigualdade.
8: Agora, o veto precisa ser analisado pelo Congresso Nacional.
2: A medida provisória que trata da renovação automática da CNH para motoristas sem multa está na pauta do plenário desta semana.
3: Também pode ser votada a criação da Política Nacional para Estudantes com Altas Habilidades ou Superdotação. Repórter Pedro Pincer.
9: O plenário deve analisar nesta terça-feira a medida provisória que prevê a renovação automática da Carteira Nacional de Habilitação para motoristas cadastrados no Registro Nacional Positivo de Condutores. O benefício vale para quem não cometeu infrações com pontuação nos últimos 12 meses. O texto ainda autoriza o condutor a escolher a emissão da carteira apenas em formato digital. Para o relator, senador Renan Filho, do MDB de Alagoas, o fim da exigência da CNH física pode reduzir os custos para o cidadão.
10: A manutenção da opção pelo documento físico assegura a liberdade de escolha. Queria dizer aos parlamentares, protagonismo ao cidadão. A medida barateia, simplifica e digitaliza, desburocratiza e dá protagonismo ao cidadão, sem prejuízo àqueles que preferem, obviamente, a versão impressa.
9: Já na quarta-feira, pode ser votado o projeto que estabelece a Política Nacional para Estudantes com Altas Habilidades ou Superdotação. Também estão na pauta da semana o projeto que dispensa novas provas para a fixação de indenização por dano moral contra condenado por crimes do Código Penal e o texto que define os deveres funcionais e responsabilidades dos membros dos Conselhos dos Direitos da Criança e do Adolescente Nacional, estaduais, distrital e municipais.
2: Há 30 anos, a urna eletrônica mudou a forma de votar no Brasil, acelerou a apuração dos resultados e se tornou referência mundial em tecnologia eleitoral.
3: Mas apesar do reconhecimento internacional, o sistema ainda enfrenta a desconfiança de parte da população brasileira. A reportagem é de Raíssa Abreu.
11: A urna eletrônica foi usada pela primeira vez nas eleições municipais de 1996. No ano 2000, 100% das eleições brasileiras foram informatizadas. O país é hoje uma referência mundial no assunto, como lembra o senador Randolfe Rodrigues, do PT do Amapá.
12: A democracia brasileira é uma das democracias mais admiradas do planeta, exatamente pelas urnas eletrônicas.
11: Mas apesar do pioneirismo, a urna eletrônica está entre os assuntos que mais dividem opiniões no país. No Senado, está em análise na Comissão de Direitos Humanos um projeto para que o voto seja impresso. Para a senadora Damares Alves, do Republicanos do Distrito Federal, a insegurança tem a ver com a falta de letramento digital da população e com recentes escândalos de corrupção.
13: E esse ano, a dúvida vai ser maior por causa da fraude do INSS, que era tudo eletrônico. E eles disseram, lá no eletrônico eles roubam nós. Então a gente vai ter questionamento, especialmente do povo que não entende de tecnologia.
11: No passado, quando os votos eram feitos em papel, eram comuns os casos de desaparecimento de cédulas e até de urnas. Como lembrou a professora aposentada da Universidade de Brasília, Jodete Amorim, que chegou a trabalhar como mesária e fiscal.
3: Com edição de Paula Groba e trabalhos técnicos de João Lira, o Jornal do Senado fica por aqui. Acompanhe agora as notícias da Câmara dos Deputados. Boa noite.
2: Boa noite e até amanhã.
14: Jornal Câmara dos Deputados. Deputados reconhecem profissão de trabalhador em refeições coletivas.
15: Câmara cria homenagens para destaques na ciência e no meio ambiente.
14: Bancada ligada à segurança pública pede a redução da maioridade penal.
15: Boa noite. Alberto Fraga, do PL do Distrito Federal, cobra do Senado a votação de propostas de segurança pública aprovadas pela Câmara. O deputado cita caso recente de violência sexual contra crianças para defender a redução da maioridade penal em crimes graves.
14: Alberto Fraga também pede avanço de proposta que obriga o Estado a avisar mulheres sobre a saída da prisão de ex-companheiros que representem ameaça. Ele afirma que o Congresso precisa dar prioridade a medidas capazes de enfrentar a violência e proteger possíveis vítimas.
15: Maurício Marcon, do PL do Rio Grande do Sul, critica o veto do Executivo a artigo de projeto que aumentava a pena para roubo seguido sentido de lesão grave para 16 a 24 anos. Ele afirma que a punição mais severa é necessária para crimes que deixam vítimas com sequelas permanentes.
14: Maurício Marcon também defende a redução da maioridade penal em casos de crimes graves cometidos por adolescentes. Ele sustenta que o Congresso deve priorizar medidas de segurança pública, especialmente diante de casos recentes de violência contra crianças.
15: Para Zé Trovão, do PL de Santa Catarina, é preciso reduzir a maioridade, com o argumento de que a legislação atual favorece a impunidade. Na visão do deputado, crimes graves cometidos por menores exigem resposta mais dura do Congresso Nacional.
14: O parlamentar também critica o governo e outros setores políticos por, segundo ele, não darem a devida atenção ao caso. Zé Trovão acredita que a falta de posicionamento reforça a sensação de insegurança e evidencia a necessidade de mudanças na legislação penal.
15: Coronel Crisóstomo, do PL de Rondônia, defende a redução da maioridade penal como medida urgente para combater crimes graves. Ele argumenta que casos de violência envolvendo menores exigem resposta mais rigorosa do Congresso.
14: O deputado afirma que a proposta é necessária para proteger a população e evitar novos crimes, cobrando ação imediata dos parlamentares. Coronel Crisóstomo afirma que a mudança na legislação é essencial diante do aumento da criminalidade e da sensação de impunidade.
15: Sargento Gonçalves, do PL do Rio Grande do Norte, é favorável à redução da maioridade penal, argumentando que a medida é necessária para combater a impunidade. Segundo ele, crimes cometidos por menores têm gerado insegurança e exigem uma resposta mais rigorosa do Estado.
14: O deputado também critica a falta de posicionamento de setores políticos sobre casos de violência e afirma que há pressão popular pela mudança na legislação. Para Sargento Gonçalves, o Congresso deve avançar no tema e dar uma resposta à sociedade.
15: A redução da maioridade penal é uma das pautas defendidas por Dr. Zacarias Calil, do MDB de Goiás. Parlamentar cita dados sobre estupros coletivos contra crianças e adolescentes e afirma que o aumento desses crimes exige resposta mais rigorosa do Estado brasileiro.
14: Dr. Zacarias Calil também cobra o endurecimento das penas para crimes sexuais contra menores e para a divulgação de imagens criminosas nas redes sociais. Ele pede ainda o fortalecimento da rede de proteção à infância, com apoio psicológico às vítimas e assistência às famílias.
15: Juliana Cardoso, do PT de São Paulo, apoia o avanço de propostas de combate à violência contra a mulher e pede a criminalização da misoginia. Segundo a parlamentar, mulheres seguem enfrentando diariamente agressões, discursos de ódio e feminicídio.
14: Juliana Cardoso menciona projetos de autodefesa, afirmando que iniciativas desse tipo ajudam mulheres em situações de vulnerabilidade. Para a deputada, porém, a proteção efetiva depende de políticas públicas e de leis mais rígidas contra a violência e a discriminação.
16: Justiça.
15: Jandira Feghali, do PCdoB do Rio de Janeiro, contesta procedimento adotado pelo Congresso em sessão que derrubou o veto presidencial ao chamado PL da dosimetria. A deputada considera irregular o fatiamento de um veto integral.
14: Jandira Feghali anuncia que parlamentares vão recorrer ao STF para tentar anular a sessão. Ela argumenta que a redução de penas para condenados por crimes contra o Estado Democrático de Direito funciona como uma forma indireta de anistia aos envolvidos nos atos de 8 de janeiro.
15: Bia Kicis, do PL do Distrito Federal, critica parlamentares que recorreram ao STF contra a derrubada do veto à lei da dosimetria. A deputada afirma que a votação no Congresso deve ser respeitada por representar decisão legítima do Poder Legislativo.
14: Bia Kicis também contesta a classificação de manifestantes condenados pelos atos de 8 de janeiro como golpistas. Ela argumenta que a revisão das penas busca corrigir possíveis excessos da justiça.
15: Érica Cocai, do PT do Distrito Federal, critica a condução da votação sobre a dosimetria, afirmando que houve violação da Constituição e defende o direito de recorrer ao Supremo Tribunal Federal. Ela alega que a medida favorece criminosos e compromete a segurança jurídica.
14: Érica Cocai também associa o debate a episódios ligados a ataques às instituições, acusando adversários de incoerência ao defenderem mudanças legais. Para ela, a polarização atual reflete a disputa entre a preservação da democracia e ações que, segundo avalia, colocam o sistema em risco.
16: Saúde.
15: Comissão de Saúde aprova prioridade no atendimento para pessoas com doenças graves. A repórter Sofia Peçanha tem os detalhes.
16: A Comissão de Saúde da Câmara dos Deputados aprovou o projeto que garante atendimento prioritário para pessoas com doenças graves em locais públicos e privados, como bancos, repartições públicas e concessionárias de serviços. Atualmente, a lei já dá prioridade para idosos, pessoas com deficiência, gestantes, lactantes, pessoas com criança de colo e obesos. Com a alteração da lei de atendimento prioritário, os pacientes com doenças graves também passam a ter esse direito. Durante a votação na comissão, o relator, o deputado Célio Silveira, do MDB de Goiás, destacou o objetivo central do projeto.
17: A gente priorizar as pessoas que têm doenças graves no rol das prioridades, porque normalmente essas pessoas não têm a atenção necessária. E com esse projeto de lei aí sendo aprovado, elas vão ter prioridades aí para que tenham um atendimento especializado mais rápido e para que tenham mais atenção do poder público.
16: O texto aprovado inclui pacientes com doenças graves como esclerose múltipla, doença de Parkinson, cardiopatia grave e hanseníase, além de outras enfermidades consideradas graves por avaliação médica. O texto final reuniu outros 22 projetos que estavam sendo analisados em conjunto e que citavam várias doenças consideradas graves. Por isso, o relator fez uma mudança. Em vez de manter uma lista fixa de doenças na lei, ele propõe que a legislação trate de forma mais geral as pessoas com doenças graves e dores crônicas. A definição detalhada de quais doenças entram nessa classificação ficaria a cargo de uma regulamentação. O deputado Célio Silveira destacou que a medida busca garantir mais dignidade e um atendimento mais humanizado para esses pacientes.
17: E nós queremos dar apoio para essas pessoas, para que elas tenham prioridade no atendimento, para que elas tenham prioridade na medicação, no tratamento medicamentoso, porque isso com certeza vai ajudar milhões e milhões de brasileiros que hoje não têm esse atendimento prioritário.
16: O autor do projeto, o deputado Felipe Carreiras, do PSB de Pernambuco, argumenta que o atendimento prioritário consiste em serviços individualizados que assegurem tratamento diferenciado e atendimento imediato. Agora, a proposta que dá prioridade de atendimento a pessoas com doenças graves aguarda análise da Comissão de Constituição e Justiça. Da Rádio Câmara de Brasília, Sofia Peçanha.
18: Direitos Humanos.
14: Tiago Dimas, do Podemos, parabeniza o trabalho da Associação de Pais, Profissionais e Amigos de Pessoas Atípicas de Araguatins, no norte de Tocantins. Ele conta que a iniciativa reúne profissionais e voluntários em ações de acompanhamento terapêutico.
15: Tiago Dimas também defende políticas públicas permanentes e o envio de recursos federais para apoiar instituições voltadas à inclusão. Ele afirma que o fortalecimento dessas iniciativas é essencial para ampliar o acesso a terapias e melhorar a qualidade de vida das famílias atendidas.
14: Maria Reis, do PSB de Pernambuco, comemora o avanço de projeto de sua autoria que estabelece a sobrecarga de quem tem a guarda de filho menor de idade e a comprovação do abandono afetivo por parte do genitor ausente como critérios para fixar o valor da pensão alimentícia.
19: A gente sabe da sobrecarga das mulheres e até de alguns homens quando são abandonados pelos seus companheiros e companheiras, pais ou mães dos seus filhos, que ficam assim com a carga maior, com a educação, com a saúde, com o lazer dos seus filhos. Então, a partir do momento que o genitor abandonar o seu filho, terá que garantir uma pensão maior para que ele possa sobreviver de forma mais condizente com a sua realidade.
15: A medida, segundo Maria Reis, busca tornar mais justa a divisão de responsabilidades. O texto, no entanto, mantém o critério de observar as necessidades do filho e as possibilidades financeiras do genitor alimentante. O projeto agora segue para análise do Senado.
18: Ciência e tecnologia.
14: Câmara cria prêmios para homenagear pesquisadores ou instituições de destaque na ciência e no meio ambiente. O repórter Marcelo Larcher nos conta mais sobre as premiações.
20: A Câmara dos Deputados aprovou a criação de dois prêmios, um para homenagear pessoas e empresas de destaque na área de ciência e tecnologia e outro para reconhecer boas práticas de desenvolvimento sustentável. O prêmio dedicado à ciência e inovação recebeu o nome de César Lattes, físico e matemático brasileiro de renome mundial, conhecido por ter participado da descoberta de uma partícula subatômica chamada meson pi, importante para o conhecimento nuclear. O prêmio César Lattes será destinado a empresas e pesquisadores com atuação de destaque em ciência, tecnologia e inovação. Serão até 5 homenageados por ano, escolhidos pela Comissão de Ciência, Tecnologia e Inovação da Câmara. O prêmio é concedido desde 2021 pela comissão. Com a aprovação do projeto apresentado pelos deputados Márcio Gerri, do PCdoB do Maranhão, e Geraldo Rezende, do União do Mato Grosso do Sul, passa a ser um reconhecimento oficial da Câmara a pessoas e entidades que contribuem para o desenvolvimento da ciência, da tecnologia e da inovação no Brasil. O relator da proposta foi o deputado Inácio Arruda, do PCdoB do Ceará.
1: Ao homenagear a figura de Lattes, o projeto torna perene uma premiação que representa um marco simbólico e institucional na valorização da ciência brasileira, por meio da associação do prêmio ao nome de um dos mais brilhantes pesquisadores da história do país. É oportuno lembrar que Lattes é uma das figuras mais emblemáticas da história da ciência do Brasil, tendo desempenhado um papel central na inserção do país no cenário científico internacional e na consolidação das nossas instituições de pesquisa.
20: Também foi aprovado o Prêmio Câmara Ambiental de Desenvolvimento Sustentável, que vai reconhecer até 15 pessoas ou organizações por ano por projetos na área de meio ambiente. Da Rádio Câmara de Brasília, com informações de Antônio Vital, Marcelo Larcher.
18: Desenvolvimento Regional.
15: Após 13 anos, o STF volta a analisar mudanças na lei dos royalties de petróleo. Rosângela Gomes, do Republicanos, defende a manutenção da atual partilha para o Rio de Janeiro, alegando que a Constituição garante o recurso para compensar os danos ambientais decorrentes da extração.
14: A legisladora lembra que o Estado já enfrenta dívidas altas e não pode perder mais receitas. Rosângela Gomes reforça que, apesar de entender a importância da partilha com o restante do país, a verba advinda dos royalties é vital para a saúde, educação e segurança do povo fluminense.
15: Paulo Lemos, do PT, parabeniza 5 municípios do Amapá que fizeram aniversário em 1º de maio. Ao citar a vocação econômica de cada um deles, o deputado destaca a importância da parceria entre o governo estadual e a bancada federal na transformação da realidade da população.
14: Paulo Lemos fala da produção agrícola e das belezas naturais de Porto Grande, que completou 34 anos, da mineração em Pedra Branca do Amapari, da criação de búfalos em Cutias do Araguari, da produção de pescados em Pacuúba e da localização estratégica de Itaubal, todas com 32 anos.
15: Agostinho Ribeiro, do PP, cita investimentos em obras de abastecimento de água no interior de Sergipe, com a inauguração de estações de tratamento e adutoras em municípios do Alto Sertão. Ele conta que as ações ampliam o acesso à água para milhares de famílias da região.
14: Agostinho Ribeiro lembra que os investimentos em infraestrutura hídrica fortalecem a produção agrícola, geram empregos e promovem desenvolvimento no sertão sergipano. Ele defende obras estruturantes como alternativa para melhorar a qualidade de vida da população nordestina.
18: Trabalho.
15: Alfredinho, do PT de São Paulo, comemora a definição de uma data final para a votação do relatório da Comissão Especial sobre o fim da escala 6x1. Ele sustenta que a redução da jornada vai gerar oportunidades de trabalho e que os empresários vão se adaptar bem às mudanças.
14: Sobre o risco de demissões, Alfredinho pondera que o desemprego resulta mais da automação e da robotização da produção do que de direitos trabalhistas e cita exemplos de países que mantiveram o crescimento econômico depois da redução da carga horária de trabalho.
18: Votação.
15: Câmara aprova projeto que regulamenta a profissão de trabalhador em refeições coletivas. O repórter Antônio Vital tem as informações.
21: A Câmara dos Deputados aprovou o projeto que regulamenta a profissão de trabalhadores em refeições coletivas. Esse profissional atua na produção, manipulação e distribuição de refeições em grande escala para empresas em ambiente não comercial, ou seja, não são aqueles que trabalham em restaurantes, mas sim no preparo de alimentos em escolas, hospitais e até em fábricas, ou seja, todos os lugares com refeitórios com capacidade para atender grande número de pessoas. Segundo a Associação Brasileira de Empresas de Refeições Coletivas, o setor emprega quase 300 mil pessoas e em 2025 forneceu mais de 40 milhões de refeições por dia. O texto aprovado trata de piso salarial, jornada de trabalho, adicionais de insalubridade e periculosidade, bem como de aposentadoria especial. O projeto remete essas definições para livre negociação entre patrões e empregados por meio de convenção ou acordo coletivo e para o que determina a legislação trabalhista. Deixa claro, por exemplo, que a jornada seguirá regras da Consolidação das Leis do Trabalho, a CLT, com possibilidade de jornadas diferenciadas e escalas de revezamento por negociação coletiva. E adicional de insalubridade ou periculosidade só em casos comprovados de más condições de trabalho, como explicou o relator da proposta em plenário, deputado João Carlos, do Republicanos do Amazonas.
22: Preserva-se nesse sentido a conformação constitucional da livre iniciativa e da autonomia privada coletiva, com especial destaque para o papel da negociação coletiva. No que se refere à aposentadoria especial, o substitutivo mantém alinhamento com a legislação previdenciária, deixando deixando expresso que eventual reconhecimento do direito depende da efetiva exposição a agentes nocivos e do cumprimento dos requisitos legais e técnicos pertinentes.
21: O texto aprovado também prevê aposentadoria especial para segurados do regime geral de previdência social, desde que haja exposição habitual e permanente a agentes nocivos. Os profissionais de refeições coletivas também são aqueles que trabalham em cozinhas industriais, comunitárias, beneficentes e até em lugares como navios. O projeto que regulamenta essa profissão seguiu para análise do Senado. Da Rádio Câmara de Brasília, Antônio Vital.
18: Economia.
14: Luiz Carlos Auli, do Podemos do Paraná, é favorável ao programa Desenrola 2 do governo federal, mas acredita ser insuficiente se não houver o enfrentamento da cobrança de juros abusivos. Ele orienta as famílias a só aceitarem renegociações com descontos acima de 90%.
15: Segundo o deputado, a dívida de milhões de brasileiros é formada quase totalmente por juros, já que muitas vezes o valor principal é quitado nas primeiras parcelas. Para Luiz Carlos Auli, o governo também é vítima dos juros, o que o impede de formar caixa para quitar a dívida com rentistas.
14: Sanderson, do PL do Rio Grande do Sul, apresentou um projeto para criar o Programa Nacional de Renegociação de Dívida das Famílias, com uso de 100% do FGTS para quitação de débitos. Para ele, o Desenrola 2 é insuficiente para enfrentar o endividamento da população.
15: Segundo Sanderson, além de facilitar pagamentos, a proposta foca em educação financeira para evitar novas dívidas. Ele acentua ainda que o projeto desburocratiza a limpeza do nome do consumidor, facilitando sua volta ao sistema de crédito sem constrangimentos.
14: Vermelho, do PL do Paraná, destaca a importância do projeto que amplia de 81 mil para 130 mil reais o teto de faturamento do microempreendedor individual. Segundo ele, a proposta corrige a defasagem do limite atual e beneficia milhões de trabalhadores informais que atuam como pequenos prestadores de serviço.
0: Nós estamos em 2026 e é claro que já estamos atrasados na atualização do valor de faturamento para o microempreendedor individual. Muitas pessoas usam o MEI. É o mecânico, é o corretor, é a manicure, é a cabeleireira, é o prestador de serviço esporádico, o pintor, o encanador, aquele cara que vem te atender na residência. Ele não é um cara fichado.
15: Vermelho também informa que a comissão especial foi instalada para analisar a proposta, defendendo a tramitação rápida do texto. A ideia, segundo o deputado, é atender a demanda dos empreendedores e permitir que a matéria siga o quanto antes para a sanção.
14: Termina agora o Jornal Câmara dos Deputados, com trabalhos técnicos de Everson Urani e apresentação de Márcio Aquiles Sardi e José Carlos Andrade. Uma ótima noite para você.
15: Você fica com as notícias do Tribunal de Contas da União. Boa noite.
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som da Sandra de Sá, Olhos Coloridos. Para você ligado com a gente aqui na Rede Tua Rádio na noite desta segunda-feira. Oito e dezesseis. Na sequência de sucessos, Rock

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3: 8:32. Temperatura 6 graus.
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1: Agora 8h34, 26 para as 9, seguimos aqui na Rede Tua Rádio, paz e bem aí para você. Participe com a gente aqui do nosso programa pelo WhatsApp 54999530616. Para quem está no trabalho nessa noite, para quem está em casa, para quem nos dá carona, obrigado aí, viu? Boa viagem. Aquele abraço.
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1: Olha só, sucesso Panela Velha, Os Serranos.

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agora 9 para as 9. Uma ótima noite para você nesta segunda-feira. Mariah Carey. Aqui no Tua Essência, por noites mais leves.

0: Linda, linda, né? Avril Lavigne fechando a primeira hora de sucessos aqui na Rede Tua Rádio. Um minuto agora para as 9 nesta segunda-feira. Lula sanciona a Dia Nacional em memória das vítimas da Covid. Dia escolhido para homenagear foi 12 de março, em razão do registro da primeira morte pela doença no Brasil em 2020. Lembrando, o país registrou mais de 700 mil vítimas da Covid. Ciro Gomes recusa convite do PSDB e decide não concorrer à presidência da República. Ex-ministro afirmou que deve anunciar, dia 16, candidatura ao governo do Ceará. Nosso giro pelas notícias, o que é destaque neste 11 de maio. Intervalo e já já tem mais músicas. 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
4: 9:01, temperatura 5 graus.
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